0: milhões de euros para agricultores açorianos para compensar os aumentos dos custos de produção. A região passa a dispor de base de dados com mais de 19 mil fotografias. Foram captadas por um avião com munido da mais alta tecnologia e precisão geoespacial. Neste jornal vamos até Santa Cruz das Flores. Arranca hoje o Festival Ocidental. Despacho conjunto assinado pelo Ministro das Finanças e pelo Ministro da Agricultura, o Governo da República vai transferir até 3 milhões de euros para os Açores, um apoio excepcional e temporário para apoiar os agricultores afetados pela escalada dos combustíveis. As verbas serão transferidas ao abrigo da Lei do Orçamento do Estado para 2026. No comunicado enviado pelo Ministério da Agricultura, as transferências serão realizadas após a apresentação por parte das regiões dos valores apurados para pagamento dos apoios. Depois de efetuados os pagamentos aos beneficiários, as regiões devem apresentar um relatório de execução financeira no prazo de 15 dias, garantindo acompanhamento e controlo da medida. Para a Madeira, serão atribuídos até 500 mil euros, também para compensar o aumento dos custos de produção, foi hoje anunciado numa nota do Ministério da Agricultura. Para ver imagens dos Açores a partir do espaço, já não será preciso recorrer ao Google Earth. A partir de agora, a região dispõe de mais de 19 mil fotografias atualizadas ao ano 2024, captadas por um avião munido com a mais alta tecnologia e precisão geoespacial. Uma autêntica base de dados com várias utilizações, assume o Presidente do Governo Regional, José Manuel Bolheiro.
1: E para mim virá monitorizar as questões do ambiente, que não mostramos da natureza, o ordenamento do território e o uso dos solos, para a proteção civil, isto é, decisivo. Teremos aqui outra capacidade para os domínios da intervenção preventiva, prudencial e capacidade reativa para a gestão das nossas florestas, para as infraestruturas, quer quanto à sua opção e localização, mas também para a monitorização da sua manutenção, conservação, reabilitação, sem deslocações. Igualmente, a nossa orla costeira e também teremos outra melhor capacitação da sua gestão.
0: Algumas das mais-valias desta informação geoespacial que coloca a partir de agora e gratuitamente os Açores em alta resolução são mais de 19 mil fotografias. O eurodeputado André Franqueira Rodrigues está preocupado com o processo de privatização da Azores Airlines. O parlamentar socialista tem questionado a Comissão Europeia desde 2024 e reconhece que o futuro é incerto caso a privatização não aconteça até ao final do ano, como determina Bruxelas.
2: O que posso dizer é que nós temos tido contactos muito regulares com o Comissário dos Transportes, temos vindo a acompanhar de forma muito presente este dossiê, que nós temos vindo a fazer diferentes e diversos alertas desde 2024. Na altura fomos acusados de ser alarmistas, de que estava tudo bem, e a verdade é que o tempo, infelizmente, e digo isso com pena, encarregou-se de nos dar razão. Eu penso é que os açorianos precisam de ter soluções estáveis em termos da sua conectividade. E a União Europeia, o que aqui pode ajudar é ter um mecanismo que possa ter isso em consideração, que de quem vive numa região ultraperiférica, quem vive numa região no meio do oceano, não tem as mesmas
3: condições. Mas aí já cederia qualquer coisa.
2: Conectividade.
3: Bruxelas cederia qualquer coisa.
2: Sim, temos que ter pelo menos a expectativa de que haja a sensibilidade adequada para a realidade diferenciada que os Açores têm.
0: André Franqueira Rodrigues, em entrevista à Antena 1 e à RTP Açores, o deputado admite, por outro lado, que pela primeira vez em muitos anos a região vai perder verbas comunitárias por via do próximo quadro financeiro plurianual. A proposta inicial era mais negativa que o atual texto, mas mesmo assim deverão existir cortes de verbas nos apoios a conceder à região. Para amanhã estava prevista a transmissão da entrevista da eurodeputada Ana Vasconcelos Martins, mas por dificuldades de agenda não será emitida depois do noticiário das 8h30. A operação aérea Interilhas deverá registar uma redução no número de voos e de utilizadores nos próximos 5 anos. É pelo menos a estimativa feita por um estudo elaborado a pedido do Governo que determina os custos das obrigações de serviço público nas viagens da SATER Açores. O documento adianta que, à exceção da rota Ponta Delgada-Corvo, todas as outras devem registar redução de procura. Ricardo Freitas.
4: Não são números muito expressivos, mas ainda assim contrariam a tendência dos últimos anos de aumentos sucessivos coletivos de passageiros interilhas nos Açores. Um estudo elaborado pela empresa Fundo de Maneio, a pedido do Governo, prevê uma redução de utilizadores da companhia nas viagens da Sátair Açores nos próximos 5 anos, de 692 mil passageiros em 2027 para menos de 691 mil em 2028 e, de novo, uma nova redução para 688 mil em 2031. A estimativa adianta que, à exceção da rota Ponta Delgada-Corvo, todas as outras deverão sofrer uma redução de utilizadores. Um cenário que inverte o caminho de crescimento na operação Interilhas, apesar de atualmente existirem queixas um pouco por toda a região, por alegada falta de lugares nos voos da SATA. O estudo não aprofunda, no entanto, as razões para esta previsível redução na procura. O documento refere-se também aos custos do serviço de handling da SATA, que aponta para um déficit de exploração superior a 6,2 milhões de euros só em 2025.
0: O mesmo estudo estima que as obrigações de serviço público nas ligações interilhas rondem os 250 milhões de euros nos próximos 5 anos. O SINAPOL, o Sindicato Nacional da Polícia, entende que as forças de segurança que exercem funções nos Açores deviam também ter direito a oferir o subsídio de insularidade, que atualmente só é pago aos funcionários da Administração Pública Regional. António Santos, dirigente sindical, propõe também que haja uma diferenciação positiva para as ilhas mais pequenas, como forma de incentivo à fixação de novos elementos da PSP nos Açores.
5: É aqui uma equidade para com outras profissões, porque, como os senhores deputados têm conhecimento, quem trabalha para o Governo Central não tem acesso nem à extensão da remuneração comunitária, o que é injusto, e temos pessoas que, a trabalhar, que são civis, oferem o salário mínimo e que, no caso na região, oferem abaixo do salário mínimo da região. E isto viria a repor alguma justiça. À semelhança do que acontece nas outras classes, penso que as ilhas mais pequenas poderiam ter uma diferenciação positiva. O diploma podia salvaguardar essa situação, como em anteriores já o fazia. E acho que era de elementar justiça, o que iria muito beneficiar para que aqueles que são de origem das ilhas mais pequenas também fosse um pretexto para eles ali se fixarem.
0: António Santos foi ouvido esta manhã na Comissão de Política Geral da Assembleia Regional a propósito de uma proposta do Chega que defende a atribuição do subsídio de insularidade aos elementos das forças e serviços de segurança colocados nos Açores. Transportes, saúde e segurança são os temas que vão marcar a reunião esta tarde do Conselho de Ilha de São Miguel. No encontro vai estar presente a Secretária Regional da Saúde, Sandra Pimenta.
6: É uma agenda cheia aquela que aguarda esta tarde o Conselho de Ilha de São Miguel, com a tónica das preocupações a recair nos transportes de e para a ilha.
7: A nível dos transportes aéreos, pode-se falar sempre na diversificação das rotas e captação de companhias aéreas, mas também é preciso olhar para o nosso aeroporto, para a questão de aerogar e a ampliação da área de estacionamento das aeronaves. Depois temos a questão de transportes marítimos. Nós temos um porto completamente estrangular, precisa ser muito mais operacional e mais bem operacionalizado que aquilo que é neste momento. Para além de que, temos que começar a pensar no novo porto, na ampliação de porto. Não peço nem pergunto qual é a localização, mas é algo que deve ser refletido.
6: Uma reflexão que Jorge Rita, presidente do Conselho de Ilha de São Miguel, também quer ver aprofundada no setor da saúde, com a presença da secretária regional.
7: Tem-se falado durante muito tempo em relação ao hospital, já foi anunciada a sua requalificação e o dimensionamento. Contaremos com a presença da senhora secretária no final da reunião para falar da situação do hospital, o ponto da situação do Centro de Saúde da Ribeira Grande, que foi anunciado também, de Vila Franca, e para nós também é muito importante que é preciso criar vagas para médicos especialistas na área da dermatologia e da oftalmologia.
6: Falta de médicos, mas também falta de recursos nas forças de segurança na maior ilha dos Açores.
7: Fala-se sempre muito na cadeia, mas isto já vamos com 7, 8 ou 9 anos a falar da cadeia. É preciso reforço policial, da segurança, confiança às pessoas que cá vivem também. Temos a questão da toxicodependência, alcoolismo, sem abrigo, medicidade. Há tudo uma situação que depois leva a muita criminalidade que nós não estávamos habituados.
6: Para além destas preocupações, o Conselho de Ilha de São Miguel, que reúne esta tarde na Biblioteca Daniel de Sá, na Ribeira Grande, vai ainda analisar a situação da agricultura e das pescas. Marcas.
0: Vai hoje para a estrada o Rally da Madeira, a quinta prova do Campeonato de Portugal de Rallys. A prova conta com três açorianos, entre eles o atual líder da classificação, Ruben Rodrigues. A reportagem do jornalista Carlos Alberto Rodrigues.
8: Três vitórias em três rallys e liderança do Campeonato de Portugal com 17 pontos de vantagem sobre Pedro Almeida é o cartão de visita de Ruben Rodrigues à chegada da prova madeirense. O piloto açoriano, que será navegado por Rui Raimundo no Toyota GR Yaris Rally 2, é claro, quer sair do Rally da Madeira, se possível, ainda mais líder do campeonato.
9: Pretendemos levar daqui o máximo de pontos possíveis para o CPR. Pretendemos sair daqui da Madeira como líderes do campeonato e cada vez mais líderes. É para isso que estamos cá. Vamos dar o nosso máximo e realmente percebermos até onde é que podemos ir. É um rally bastante longo, um rally com dificuldade acrescida em termos especiais. Há que ter atenção e estarmos focados para que as coisas corram-nos bem.
8: Presente estará também Henrique Muniz, desta vez navegado por Vitor Hugo. A presença na Madeira tem como objetivo continuar a evolução e adaptação ao Skoda Fabia Rally 2 Evo.
10: Ainda estamos numa curva de aprendizagem com o carro. Estamos a tentar fazer os quilómetros todos das provas todas, aproveitar os testes e as corridas para um melhor entrosamento com o Skoda. E é esse o nosso objetivo, obviamente, que não queremos andar mal, queremos continuar a evoluir, continuar nos a aproximar dos nossos principais adversários, que nesse momento passam pelo segundo pelotão do CPR.
8: Finalmente, Pedro Câmara, que volta a contar com João Câmara ao seu lado no Peugeot 208 Rally 4. Depois do grande resultado em Espanha, na prova a contar para a Peugeot Rally Cup Ibérica, o jovem piloto açoriano quer continuar a evoluir.
11: Fazer quilómetros, terminar o rally, continuar a aprender, que os troços são bastante exigentes e bastante diferentes do que aquilo que eu estou habituado. Portanto, há tudo uma aprendizagem a ser feita, já que não dá um passo maior do que a perna. Continuar a fazer um bom trabalho com cabeça, tronco e membros, que é esse o principal objetivo.
8: São três açorianos entre os 86 inscritos no Rally da Madeira. Com um total de 202 quilómetros, 520 metros, a prova conta com 15 especiais de classificação. A primeira tem lugar esta quinta-feira, pelas 18h30.
0: Vamos agora até às Flores. Em Santa Cruz das Flores, arranca hoje o Festival Ocidental. Maria José Sousa.
12: Arranca esta quinta-feira em Santa Cruz das Flores mais uma edição da principal festa do concelho. A antiga Festa do Cais das Poças dá lugar ao Festival Ocidental, uma mudança de nome que acompanha também a nova localização do evento, agora fixada em definitivo na Rua da Esperança, deixando para trás o Porto das Poças, onde o evento começou. Durante vários dias, o Festival Ocidental promete música, animação, gastronomia e atividades para todas as idades. A Presidente da Câmara Municipal de Santa Cruz das Flores, Elizabeth Noia, destaca um programa diversificado, pensado para públicos de diferentes gerações e sublinha a qualidade dos espetáculos previstos neste edição.
13: Iremos ter a sessão de abertura do festival com uma conferência As Flores e o Mar, Economia do Mar, Desafios e Oportunidades. Esta conferência vai ter a participação do Sr. Diretor Regional das Políticas Marítimas, Dr. Rui Martins, e o Dr. Luís Filipe Vieira, Diretor do Museu das Flores. Seguidamente vamos ter a corrida trail, vamos ter também a abertura e a feira do comércio local, vamos ter a atuação da banda Stereo Mode e Marisa Oliveira, uma banda regional, e a atuação da nossa banda local Full Course. Durante o sábado iremos ter um dos momentos mais importantes da festa, que é o nosso concurso de pesca, e depois continuamos com algumas atividades desportivas também, nomeadamente continuação dos Jogos de Veteranos. Na segunda-feira, dia 3 de agosto, vamos ter outro momento que faz parte da nossa tradição. É um momento muito importante e que reflete a nossa tradição e as nossas vivências. É o cortejo de vivências e tradições, o mar de emoções.
12: Entre os principais atrativos do cartaz estão os concertos de Rui Veloso e Nininho Vaz Maia, dois dos nomes mais sonantes da música portuguesa da atualidade, que encabeçam um programa que integra ainda artistas regionais e locais, animação de rua, tasquinhas e diversas iniciativas culturais e recreativas. Com um novo nome e um espaço que passa a acolher definitivamente o evento, o Festival Ocidental pretende afirmar-se como uma referência no calendário de verão da Ilha das Flores.
0: Das Flores para o Faial da Terra, na Povoação, onde também começa hoje a quinta edição do Festival de Blues. Eduardo Mota.
14: Os acordes já se ouvem em mais um festival dedicado ao blues. Na edição 5, a organização quis subir o nível e em todos os dias há artistas internacionais, todos eles dos Estados Unidos. Para hoje, Joanna Jenkins a abrir, depois os regionais Kevin Liu Band, Farra da Terra e o DJ Antoine C. Amanhã, Giselle Jackson and the Chuchus, também dos Estados Unidos. Patrícia Ferreira Blues Project, também de cá, e DJ Elder Figueiredo e Sax Bandarra. No sábado, Neil Black and the Healers, The Magany Brothers e The Back King Do e DJ Flamingo.
15: Apostamos na internacionalização do festival. Pela primeira vez conseguimos trazer três bandas internacionais, que para um festival que só tem 5 anos é um feito considerável. E pronto, e o nosso objetivo é ir acrescentando qualidade ao festival. Essa é a nossa principal preocupação.
14: Palavras de Domingos Cabral, da organização. Numa freguesia afastada dos grandes centros, este é um dos eventos que põe o Faial da Terra no mapa, pelo menos por alguns dias.
15: Felizmente, nós temos tido essa reciprocidade das pessoas, mesmo nas mensagens que nos deixam, pela qualidade do evento, que nos deixa satisfeitos. E nós temos notado uma maior afluência de ano para ano, e a expectativa para este ano também é superar as expectativas.
14: Para além da música, esta edição do Faial da Terra Blues conta com várias atividades náuticas, como passeios de barco, caiaque, paddle e snorkeling, havendo também artesanato e comes e bebes.
0: Faial da Terra Blues, de hoje até sábado, no Faial da Terra, Conselho da Povoação.
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19: 8h15, estamos de volta a iniciar esta que é a última hora do espaço de hoje, e obrigado por estar desse lado connosco. Olhamos o tempo para esta noite: céu nublado, mínima 60 graus, para amanhã o céu vai estar parcialmente nublado. No início do dia, durante a tarde, há previsão de aguaceiros dispersos e trovoada poderá ocorrer, máximas nos 80. Para amanhã à noite, previsão de nuvens passageiras, mínima 63.
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19: A umidade relativa do ar mantém-se nos 87%. O maré ainda para esta noite. A maré alta irá estar connosco às 9 horas 25 minutos. As temperaturas no exterior, Fall River com 69 graus, 69 também na cidade de Lowell, e o mesmo acontece em Boston, 66 em Iena, 67 em Peabody, 68 em Boston, 75 graus em Newark, 74 em Alfred, Connecticut, 80 em Orlando, Quebec, Canadá com 65, a cidade de Toronto, Canadá com 77 graus, 70 em Providence, 67 em Tantony, Quebec com, aliás, New Bedford com 67.
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E consigo deste lado, estamos na última hora do espaço hoje, Sons na Noite, a iniciar com Easy Special, um dueto com Paulo Gonzo, juntos no tema Segredos. Se não souberem estar na estrada, um grande abraço, voz de muito boa viagem, desfrute das músicas aqui que estou a tocar para si, em casa, no estado, na estrada ou no trabalho. Recordamos o Beto, que faleceu já há muitos anos, teve uma carreira curta, faleceu novo. Dueto com Manita Ramos e o tema Não Basta o Teu Olhar. Boa noite. Esta é a sua WGFT.

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8h35, obrigado por estar aí. Nós continuamos aqui no Estúdio 1 com sons suaves até às 9 da noite, depois de Marco António Solis neste tema fantástico Sigue Sem Mim. Ficamos com os três irmãos que formam o trio Escape LB e o tema Namiamos Assim. O Sr. Dionísio, como sempre, de segunda a sexta, aqui na sua WGFT com sons românticos Easy Listening.

E nós olhamos o próximo encontro com os nossos ouvintes, especialmente os que gostam do futebol, que podem acompanhar aqui na sua WGFD. Será sábado 1 de agosto, às 13h15, Supertaça Cândido de Oliveira, que vai pôr frente a frente Porto ao Torriense. Bom, o Torriense ganhou o Sporting. Até pode fazer mais uma partida, mas não vai ser fácil, de modo algum. Hoje tivemos um encontro na qual correu tudo nas mil maravilhas para o Benfica. Neste caso, não aconteceu a semana passada. Recebeu em casa o Gallen e goleou, que nós chamamos lá Manita, por 5-0. Hoje é quinta-feira, dia 30 de julho, do 111º dia do ano, Dia Internacional contra o Tráfico de Drogas e Dia Internacional de Amizade. Faltam 154 dias para o final deste ano. Leão é o signo dos nascidos desta data. Destacamos a escritora britânica Emily Bronte, 1818, o norte-americano pioneiro da indústria automóvel Henry Ford, 1863, também o escritor britânico Henry Moore, 1898, e o pianista inglês Gerald Moore, Sétimo Moore, 1899, o maestro Moles Hetzman, 1931, e o autor norte-americano Paul Henke, o cantor, aliás, Paulo Henke, em 1941, e a cantora Kate Bush, 1958. Nós vamos prosseguir com sons suaves, música romântica na noite, para ouvir um tema muito melodioso, bonito, logo que passe emoção, um tema para a voz deste grande senhor da música, o pai do rock and roll em Portugal. É assim que o batizaram, Rui Veloso.

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E pronto, estamos praticamente uns minutos para concluir a emissão de hoje. Vimos esta balada super lindíssima na voz de uma das melhores e mais bonitas vozes do Brasil, a Joana. Alma, coração e vida. Termina aqui os nossos trabalhos de hoje. Foi um gosto imenso, aliás, como é habitual, estar aqui sempre nas noites da sua WGFT. Seja muito feliz, faça alguém feliz, tenha uma grande noite, relaxe. E o encontro está marcado para amanhã, no mesmo horário, na mesma sintonia, a fazermos tudo novamente. Vou deixar-vos com o Roberto Carlos, como é habitual, assim, no final da emissão de hoje, nas nossas emissões, neste caso. Eu nunca amei ninguém como eu te amei e o encontro está marcado. Boa noite e até amanhã.

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3: Níveis elevados de químicos perigosos foram detectados nas águas de Tiverton. As autoridades ambientais apelam aos moradores de Tiverton para testarem os seus poços de água privados porque foram detectados níveis elevados de PFAS, conhecidos como os químicos eternos na água potável perto da zona de Crandall Road. O Departamento de Gestão Ambiental de Rhode Island informou que a contaminação está para já limitada a poços privados numa área específica de Tiverton. As autoridades continuam a testar propriedades vizinhas e a oferecer sistemas de filtração gratuitos aos proprietários com poços que excedam os limites de segurança. A possível origem desta contaminação é o uso antigo de espuma de combate a incêndios que continha estes químicos no quartel de bombeiros número 3 de Tiverton. Esta espuma era muito utilizada antes de Rhode Island proibir o seu uso em janeiro de 2025. Os químicos, chamados PFAS, são usados em produtos como panelas e frigideiras antiaderentes, tecidos e embalagens de comida. Como não se decompõem facilmente, acumulam-se no ambiente e também no corpo humano. O Departamento de Gestão Ambiental incentiva os proprietários com estes poços privados de água na área afetada a agendarem testes gratuitos. As recolhas demoram menos de 30 minutos. Um homem está a ser acusado de fazer uma ameaça de bomba por telefone a um cinema no centro de Boston. O caso aconteceu depois do suspeito ter assediado uma funcionária na tarde de terça-feira. A polícia foi chamada ao AMC Boston, na Tremont Street, por volta das 3:45 da tarde. As autoridades receberam alerta de um homem que dizia ser um agente federal. O homem afirmou, através de uma suposta secretária, que havia uma bomba no edifício. A equipa de segurança informou a polícia de que tinha expulsado o homem do local minutos antes desta ameaça. O suspeito terá feito comentários inapropriados a uma funcionária e as autoridades acreditam que o indivíduo estava sob o efeito de substâncias desconhecidas. Depois de patrulhar a zona e analisar as imagens de videovigilância, a polícia encontrou o suspeito num restaurante próximo. O detido, de 55 anos, residente em Boston, foi formalmente acusado. As autoridades estão a investigar um acidente mortal ocorrido em Stoughton. A colisão aconteceu na terça-feira de manhã, na estrada 138. Pouco depois das 5 da manhã, as autoridades foram chamadas à Washington Street por causa de um ciclista que tinha sido atropelado por um veículo. A vítima, um homem de 39 anos, residente em Stoughton, foi transportado para o hospital em Boston. O óbito foi declarado cerca de uma hora depois. O acidente continua a ser investigado, sendo que o caso está entregue à unidade de detetives da Polícia Estadual de Massachusetts, em colaboração com as equipas forenses e reconstrução de acidentes, bem como com a polícia de Stoughton. A governadora de Massachusetts, Maura Hill, e a Autoridade de Transportes do Estado anunciaram mudanças para tornar os transportes públicos, segundo a informação divulgada, mais económicos neste outono. A MBTA vai prolongar 2 populares programas de verão nos comboios e lançar 3 novos programas piloto. Estas alterações podem ajudar os passageiros frequentes a poupar centenas de dólares durante os próximos meses, segundo as autoridades. Os passes mensais de comboio vão continuar com um desconto de 50% nos meses de setembro, outubro e novembro. Além disso, todos os portadores de passe mensal podem continuar a levar um acompanhante por apenas $1 por viagem durante os fins de semana. Para este outono, há ainda 3 novos programas. O primeiro oferece viagens gratuitas a qualquer residente de Massachusetts com 75 anos ou mais e que já não conduza. A partir de 1 de setembro, os autocarros deixam de ter custo adicional, os passageiros vão passar a pagar apenas $1,70 por viagem. A MBTA vai também oferecer transferências ilimitadas entre serviços durante 2 horas. Isto quer dizer que é possível apanhar o metro e depois o autocarro, fazendo a viagem de regresso em menos de 2 horas e pagando apenas um bilhete. Para isso, os passageiros precisam de garantir que usam o mesmo método de pagamento. A Lotaria do Estado de Massachusetts já está disponível na internet. A tesoureira do Estado, Deb Goldberg, anunciou que a nova plataforma foi lançada para jogadores com 21 anos ou mais. Os lucros das vendas na internet vão financiar apoios para a educação infantil, segundo foi explicado pelas autoridades. Os utilizadores podem agora comprar raspadinhas na internet, bem como jogos populares como o Powerball e o Mega Millions. A aplicação também oferece mais de 20 jogos virtuais ao estilo das máquinas de casino. Os jogadores podem apostar entre 50 cêntimos e 50 dólares por jogada. Existem ainda 2 novos jogos exclusivos para a internet com prémios máximos de 5 mil dólares. Estes jogos têm um sorteio diário às 10 da noite. A instituição planeia adicionar novos jogos ainda este ano, incluindo corridas de cavalos virtuais, mas o tradicional Keno vai continuar a ser vendido apenas nas lojas físicas. Para criar conta e jogar é necessário estar no estado de Massachusetts. O registro exige a introdução do número Social Security, o nome, data de nascimento e morada. Não é permitido o uso de cartões de crédito. Apenas são aceitos cartões de débito e transferências bancárias.
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0: Boa noite, Lisboa. Boas festas. Alegria.
1: Boa noite.
0: Bem-vindos ao encerramento da tour Horizonte da Resistência em 2015. E, para não perdermos mais tempo, Nós Selvagem.

Muito boa noite. Bem-vindos ao nosso concerto, onde nós espalhamos o nosso horizonte e onde a primeira peça desse horizonte apareceu já aqui para fazer renascer a resistência e teve como título nem mais do que Vai Sem Medo. E é mesmo essa que nós vamos tocar.

0: Obrigado.
1: Boa noite, Lisboa. Como estamos? Quero ouvir o meu grito do mundo. Este é o mais... Este Cantigas de Amor, um tema do Rádio Macau, que eu vou cantar, do mais recente trabalho de Resistência, Horizonte. Espero que gostem assim.

0: Obrigado, mãe.
1: Tá calor.

0: Obrigado.
1: Obrigado, boa noite a todos. Obrigado por terem vindo. Esta era uma canção antiga, mesmo do princípio da resistência, Timor. Timor hoje em dia já é independente, mas nós continuamos aqui, bom, divertimos a tocar, mas ainda temos a mesma mensagem, que é deixar um exemplo de como se cantava em português depois de passarem todas estas vagas de vulgarização ou globalização, ou como quiserem chamar. Nós vamos continuar por aqui. Obrigado. Neste caso não vamos cantar, vamos só tocar. É uma canção do Dudas, um tema do Dudas chamado Finisterre, que é uma espécie de um emblema da resistência. Obrigado.

Muito obrigado. Ficámos o Ser Maior, tema dos Delfins. Nosso álbum conceptual foi escrito pelo Pedro Brás Magalhães. Antes disso tocámos a Liberdade. E agora vamos tocar um tema do novo disco do Horizonte. Um tema que eu me atrevo a cantar de chutes e pontapés. Chama-se Deitar a Perder. Obrigado.

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1: Bom dia, são 6 horas, agora notícias. 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
2: E o que está a marcar a atualidade a esta hora, Diogo Miguel Pereira?
3: Depois de ontem o fumo não ter permitido, há a expectativa de que hoje os meios aéreos possam atuar no incêndio de Valpaços. Há quase 1000 operacionais no terreno. Subiu para 19 o número de mortos em Ceuta numa noite em que o governo espanhol estima terem entrado 49 mil pessoas vindas de Marrocos. Há um mês de terminar o prazo, o presidente da Comissão Nacional de Acompanhamento do PRR acredita que tudo será cumprido, mas Pedro Dominguinhos explica que tal também só foi possível graças a mais uma reprogramação do PRR.
2: Agora estão 21 graus no Porto e em Coimbra, 23 em Lisboa, 26 em Faro, nas Ilhas, Funchal com 23 graus e Ponta Delgada com 22. As notícias, edição de Diogo Miguel Pereira.
3: Arrancamos este noticiário com as taxas de, com a taxa de inflação no país. Abrandou para 3% em julho. É o que acaba de dar conta o Instituto Nacional de Estatística. É de 3% em julho. Tinha contra 3,2% no mês de junho. É o que aponta o INE numa estimativa rápida. Uma redução de 0,2 pontos percentuais. Isto em relação ao mês anterior. Espera-se pela chegada dos meios aéreos a Valpaços no incêndio que começou já na terça-feira. Espera-se que os meios aéreos possam atuar durante o dia de hoje, depois de ontem terem encontrado muitas dificuldades, precisamente devido ao fumo. Vai ser um dia difícil, o de hoje, assim explicou esta manhã o comandante do Comando Sul-Regional do Porto, Albano Teixeira.
4: É uma zona de orografia muito difícil, em que limita muito os acessos daquilo que é a aproximação da frente das chamas. Portanto, aquilo que estamos a fazer agora, o que fizemos durante a noite, apesar do combate, foi checar ponto a ponto para saber efetivamente aquilo que temos, olhar para as condições meteorológicas que temos nos dias de hoje, para, em segurança, e aqui reforço, em segurança de todos, dos cidadãos e de todos os operacionais que estão na frente de fogo, desenvolvermos a nossa missão o melhor que podemos, e estou convicto que iremos fazer esses esforços.
5: E esperamos ter um dia mais tranquilo hoje?
4: Não, não espero. Não espero. É para isso que temos de estar preparados. Temos de estar preparados para o pior e esperar os resultados para que tudo corra pelo melhor.
3: Albano Teixeira, do Comando Regional do Porto, nesse ponto de situação relativamente ao incêndio que começou em Valpaços. Este é um incêndio que mobiliza perto de 1000 operacionais nesse combate às chamas. Um incêndio que se estendeu também para Mirandela e também para Vinhais. É em Vinhais que está o repórter de Antena 1, Afonso de Sousa, nomeadamente na aldeia Val das Fontes. Afonso, que aldeia é que encontraste esta manhã?
6: É uma aldeia serena. Esta manhã encontrei aqui três carros de comando dos bombeiros que estão realmente um pouco mais descansados, porque o fogo passou aqui há cerca de uma hora, hora e meia, pela parte de baixo da aldeia, se assim se pode dizer, porque o Val das Fontes está num vale e há muito mato ao fundo da aldeia e de lado também. Obviamente que estas aldeias têm de lado montes cheios de muita floresta e também outras árvores de fruto. Comigo tenho o Presidente da Câmara de Vinhais, que ontem à noite esteve até tarde numa situação bem difícil aqui junto a Rebordelo, também uma aldeia do Conselho de Vinhais, talvez a primeira que vem de Mirandela, e as coisas estão bem mais calmas agora, Sr. Presidente Luís Fernandes.
7: Sim, é verdade, muito bom dia. Estão, felizmente estão mais calmas, não deixa de ser ainda muito preocupante, como se pode ver aqui, mas de qualquer maneira, comparado com aquilo que se via ontem à noite e de madrugada, as coisas estão a evoluir favoravelmente, esperamos que assim continue.
6: Já hoje falámos aqui os dois com o Comandante Noel em privado, e ele dizia que estava um pouco mais descansado, apenas de haver aqui uma frente de fogo que pode avançar para outro monte em frente para a Ervedosa, é isso que também o preocupa.
7: Sim, exatamente, essa é a frente que nesta altura preocupa mais, porque poderá passar, digamos, até o rio para a outra margem, neste caso para a outra freguesia, e isso é uma preocupação. aliás, como foi transmitida pelo seu comandante sub-regional. Esperamos que isso não aconteça, esperamos também que os meios aéreos possam atuar hoje, porque ontem praticamente não puderam atuar, porque, como referiu, é uma zona também bastante difícil de acesso, zonas que são muito difíceis, e portanto a ver se com os meios aéreos isto realmente consegue ir a bom porto, se me permite a expressão.
6: Muito bem, acho lá que sim, assim o prevemos, que queremos todos, e é este movimento que está aqui na aldeia, no centro da aldeia mesmo, muitos bombeiros, alguns bombeiros que vão por aqui estacionando, exatamente para fazer frente, ou pelo menos para debelar, ou tentar debelar, essa frente que está a ir para o Monte da Ervedosa, que é um monte aqui em frente, onde também há muito fumo e que tem muita, e o acesso é muito difícil, e os bombeiros estão a tentar tudo por tudo para que ele não passe o rio, conforme ouvimos o Presidente da Câmara dizer.
3: Reportagem de Afonso de Sousa na aldeia Vale das Fontes, em Vinhais, uma das aldeias por onde as chamas também passaram neste incêndio, que ainda está longe de ficar controlado. É um incêndio que mobiliza cerca de 1000 operacionais. Além de Vale Passos, este incêndio estendeu-se então para Vinhais e também para Mirandela. Um mês do prazo terminar, a expectativa em cumprir o plano de recuperação e resiliência mantém-se, mas foi precisa uma nova reprogramação. A sétima, desde que foi preparado o Plano de Recuperação e Resiliência. Ouvido no Ponto Central, aqui na Antena 1, esta manhã, o Presidente da Comissão Nacional de Acompanhamento, do PRR, Pedro Dominguinhos, ouviu as palavras do Ministro Manuel Castro Almeida, que tinha dito que o dinheiro não será devolvido a Bruxelas, será tudo gasto até ao último cêntimo. Pedro Dominguinhos aponta que esse cumprimento do plano é cada vez mais possível, porque uma das razões acontece precisamente pelo facto de ter existido uma reprogramação.
8: Eu recordo que no dia 21 de julho foi entregue a sétima reprogramação de Portugal a Bruxelas e que nessa reprogramação foram feitos ajustamentos, embora o documento ainda não seja conhecido publicamente, há alguns investimentos que apresentam um risco mais elevado, sobretudo aqueles relacionados com as obras públicas. Na passada terça-feira foi também publicada uma orientação técnica por parte da estrutura de missão Recuperar Portugal, que densifica aquilo que é a conclusão substancial de uma obra e que já foi aceito por Bruxelas na última reprogramação e que também é referido que se aplica a outros investimentos que não estavam previstos nessa mesma reprogramação, designadamente ao alojamento estudantil, abrindo também a hipótese, no âmbito desta reprogramação, que possa ser estendido a outros investimentos. Conjugando essas duas questões, aquilo que o Sr. Ministro Castro Almeida referiu, é cada vez mais possível, atendendo a essa reprogramação, essa densificação da conclusão substancial da obra.
3: Explicações deixadas por Pedro Dominguinhos, ouvido esta manhã no Ponto Central da Antena 1. Falta um mês para o PRR ficar concluído. O antigo diretor nacional da Polícia Judiciária repudiou esta manhã as críticas do Ministro da Administração Interna, que tinha dito esta semana que a PJ era uma instituição com falta de meios, de pessoas e de instalações. Ora, numa carta a que a agência Lusa teve acesso, Almeida Rodrigues lembra que o atual Ministro da Administração Interna não chegou à direção da PJ no momento apenas em que assumiu funções como diretor nacional. Luís Neves já ocupava cargos de relevo quando Almeida Rodrigues ainda era diretor. Os líderes parlamentares reúnem-se hoje para analisar o pedido do Chega para ouvir na Assembleia da República o ministro Luís Neves e também a ministra da Justiça. O Chega considera que os esclarecimentos dados por Luís Neves na conferência de imprensa de quarta-feira foram insuficientes, também contraditórios e até em alguns casos revelaram confissão de ilegalidades. No início da semana houve já um pedido idêntico, levado a cabo pela Iniciativa Liberal, mas esse pedido foi rejeitado pelo Presidente da Assembleia da República por não existir consenso entre os partidos. O Ministro do Interior espanhol diz que entraram em Ceuta 49 mil pessoas na última noite. São declarações citadas pela agência de notícias Reuters. Este enclave espanhol assistiu ontem a uma chegada em massa de pessoas vindas de Marrocos. Chegaram a nado, milhares de pessoas pessoas, já está em 19 o número de vítimas mortais na sequência dessa viagem. Hoje Pedro Sánchez desloca-se a Ceuta. Pedro Sánchez, o líder do governo espanhol, também o exército espanhol chegará nas próximas horas à região. O secretário-geral das Nações Unidas, António Guterres, veio já abordar este assunto. Guterres apelou a que sejam preservadas tanto a dignidade como também o respeito dos direitos daqueles que chegaram a nado a Ceuta.
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1: Céu nublado ao início do dia, para a tarde há previsão de alguns aguaceiros dispersos, para a noite apenas algumas nuvens passageiras. O vento vai soprar de oeste até 10 milhas por hora. Temperatura máxima prevista hoje para a área de New Bedford a rondar os 80 graus.
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1: No gráfico das marés para hoje, a primeira baixa-mar foi às 3h20 da manhã. A seguinte será às 3h20 da tarde. A primeira maré alta às 9h45 da manhã e a seguinte às 10 da noite. Hoje, o nascer do sol foi às 5h37. O pôr do sol será às 8h01. Hoje temos então 14h24 de luz solar, ou seja, menos 10 minutos já desde o passado domingo.
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1: Muito bom dia, amanhã desta sexta-feira. Hoje é 31 de julho. Programa que vai estar consigo, como sempre, até às 10, aqui na 97.3. Já a olhar para o fim de semana, espero que o passe da melhor maneira possível.

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1: Continua o programa Bom Dia na Primeira Hora, já a olhar para o mês de agosto. Estivemos com Tais Quais. Agora vamos também continuar com a música de Adriana Lua nesta primeira hora do programa. Hoje é Dia Mundial do Vigilante da Natureza. Bom dia!

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Chegamos com a música de Tony Borges nesta edição de sexta-feira. Caso esteja a circular nas estradas da nossa região, uma boa viagem. Obrigado por levar consigo a 97.3. Tenha um muito bom dia.

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recordo que às 7 da manhã vamos ter as notícias de Portugal e do resto do mundo, como sempre, neste que é um trabalho da Antena 1, a Rádio Pública Portuguesa. Agora ficamos com o grupo Kalema para ouvirmos também nesta edição. Bom dia! 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
1: Bom dia, são 7 horas. Agora vamos ficar com as notícias. 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
2: O antecessor de Luís Neves na Direção Nacional da Polícia Judiciária repudia as palavras do atual Ministro da Administração Interna. Neves afirmou que encontrou uma PJ sem meios quando assumiu a liderança da instituição em 2018, mas Almeida Rodrigues contesta as críticas e recorda que Luís Neves já fazia parte da anterior direção da PJ. O PS quer ouvir o Ministro da Educação na Comissão Permanente do Parlamento. Os socialistas exigem a presença de Fernando Alexandre para dar explicações sobre as preocupações das famílias em relação ao acesso ao ensino superior. O governo espanhol enviou mais reforços policiais para Ceuta, incluindo mergulhadores, depois da invasão de milhares de migrantes.
3: A esta hora, no Porto e em Coimbra estão 23 graus, Lisboa está com 24, Faro com 29, nas ilhas Ponta Delgada 22 graus, no Funchal estão 25.
2: São novas críticas dirigidas a Luís Neves. Almeida Rodrigues, antigo diretor nacional da Polícia Judiciária, condena as declarações do atual ministro da Administração Interna sobre a falta de meios na PJ. Luís Neves afirmou que quando assumiu o cargo de diretor nacional desta polícia em 2018, encontrou uma PJ profundamente fragilizada, sem pessoas e sem instalações dignas. O atual ministro assumiu-se como responsável pelos investimentos feitos na Polícia Judiciária, mas o antecessor de Neves na liderança da PJ, Almeida Rodrigues, não gostou de ouvir estas palavras. Teresa Correia escreveu uma carta a contestar estas afirmações.
4: Almeida Rodrigues, o antecessor de Luís Neves na Direção Nacional da Polícia Judiciária, começa por lembrar que Luís Neves não chegou à Direção Nacional vindo de fora. Almeida Rodrigues, agora reformado, lembra que Luís Neves já integrava a equipa diretiva, participava na gestão e dirigiu a unidade de combate à criminalidade. E nunca, nos 10 anos em que Almeida Rodrigues esteve à frente da Polícia Judiciária, Luís Neves manifestou discordâncias. Pelo contrário, sempre demonstrou total alinhamento com as decisões tomadas, escreve Almeida Rodrigues na carta em que quebra o silêncio de 8 anos desde que saiu da Polícia Judiciária. Em defesa do seu bom nome e do prestígio da Polícia Judiciária, justifica. Por tudo isto, Almeida Rodrigues estranha as críticas de Luís Neves, que antes de ser ministro da Administração Interna, foi o diretor nacional da Polícia Judiciária que lhe sucedeu. Almeida Rodrigues responde então com obra feita. Com o novo edifício sede da Polícia Judiciária em Lisboa, a requalificação de vários departamentos por todo o país e também o reforço de recursos humanos com a contratação interna de inspectores-chefes, coordenadores de investigação criminal e a contratação externa de novos inspectores e peritos. E ainda a criação da Unidade Nacional de Combate à Cibercriminalidade. Almeida Rodrigues conclui a carta afirmando que exerceu o cargo com sobriedade, rigor e isenção e que nunca se envolveu em questões político-partidárias. E ainda um elogio ao trabalho dos profissionais da Polícia Judiciária.
2: Almeida Rodrigues, antigo diretor nacional da PJ, decidiu quebrar um silêncio que já durava há 8 anos para dirigir críticas a Luís Neves. Os partidos com representação parlamentar reúnem-se esta manhã na Assembleia da República em conferência de líderes para discutir a proposta do Chega de uma audição urgente do Ministro da Administração Interna e da Ministra da Justiça sobre as polémicas a envolver Luís Neves. O PS referiu ontem que não se opõe à audição de Luís Neves, mas esta manhã os socialistas, através do deputado Marcos Pestrelo, anunciaram que vão também pedir a audição do Ministro da Educação na Comissão Permanente da Assembleia da República.
5: O Partido Socialista, hoje, na Conferência de Líderes que vai decorrer daqui a pouco na Assembleia da República, vai requerer a ida do Ministro da Educação à Comissão Permanente, que temos a convicção que se realizará nas próximas semanas, e entendemos que é perfeitamente possível, até por força da ordem do dia da Conferência de Líderes, que é agendamentos, agendar para o mesmo dia a presença de dois ministros com duas grelhas diferentes para tratar de dois assuntos diferentes.
2: Para os socialistas, a audição do Ministro da Educação não pode esperar, tendo em conta as falhas na correção dos exames e as dúvidas das famílias em relação à igualdade de acesso dos alunos ao ensino superior.
5: Este assunto é um assunto de grande gravidade, que afeta centenas de milhares de famílias, que veem as regras de acesso ao ensino superior a não merecerem a confiança que sempre mereceram nas últimas décadas, que veem comprometidas as regras de igualdade no acesso. É um assunto da maior gravidade que precisa de respostas imediatas e de correção imediata. E, portanto, parece-nos muito pertinente que o Ministro da Educação vá ao Parlamento para apresentar essas respostas.
2: PS a defender a audição quer do Ministro da Educação, quer do Ministro da Administração Interna, um tema que está a ser discutido hoje pelos partidos políticos na reunião da Conferência de Líderes. A taxa de inflação em Portugal em julho foi de 3%, em comparação com o mesmo mês do ano passado, é o que indica a estimativa rápida divulgada hoje pelo Instituto Nacional de Estatística. Em relação ao mês de junho, verifica-se um ligeiro abrandamento da subida dos preços, já que a inflação no mês passado foi de 3,2%. O grande incêndio, que começou há 3 dias em Valpaços, mantém-se em curso. Nesta altura, há uma única frente ativa do fogo, que está repartida e lavra nos concelhos de Mirandela e Vinhais. Ou seja, este incêndio passou, entretanto, do distrito de Vila Real para o distrito de Bragança. Quanto às 3 frentes que estavam ativas durante a noite no concelho de Valpaços, estão neste momento em situação de rescaldo e consolidação. Neste momento são 950 os operacionais no terreno a combater as chamas, com o apoio de mais de 300 viaturas. 6 meios aéreos estão também envolvidos na operação. O repórter Afonso de Sousa está numa aldeia do concelho de Vinhais, por onde o fogo já passou esta manhã.
6: Eu estou na aldeia de Val das Fontes, aqui no concelho de Vinhais, a sul do concelho de Vinhais, onde o fogo já passou esta manhã e andou aqui durante toda a noite. Aqui e anda do outro lado, está-me a dizer aqui o senhor...
7: Luís dos Anjos.
6: O senhor Luís dos Anjos, que tem só a bela idade de 94 anos, nascido e criado aqui nesta aldeia, saiu para a tropa e durante o tempo da sua infância disse-me que os montes andavam todos cultivados.
7: Não, era tudo cultivado. Não havia um efeito de monte. Agora o monte aqui desembala muito.
6: Ninguém limpa.
7: Ninguém limpa. Quem vai limpar? Isso só sendo o Estado francês, as máquinas que fizessem grandes cortes. Mas não havia outro remédio.
6: Não há hipótese disto vai arder sempre, não?
7: Vai arder sempre. Isto vai arder sempre. Cada vez pior. E cada vez pior porque as aldeias vão ficar desertas. Bom, se andam a montar as aldeias, ainda que eu pego para as aldeias.
6: E está mais descansado agora?
7: Agora está mais descansado. Aqui no povo, já me haviam ter de ardido as aldeias, mas que é de fazer?
6: Muito obrigado. Há muito pouca gente aqui, há muitos bombeiros, realmente, a tentar fazer com que o fogo, ou pelo menos a coordenar deste lado, há muito fumo, não se vê praticamente para o lado onde estamos a falar que o fogo anda, que é num monte que dá acesso depois à outra aldeia que se chama Ervedosa, e é isso que eles estão a tentar fazer, acabar com o fogo nesse lado.
2: Reportagem de Afonso de Sousa nesta aldeia de Val das Fontes, em Vinhais, onde os bombeiros tentam impedir a propagação das chamas neste incêndio que já dura desde terça-feira à tarde. Depois da invasão de migrantes, Espanha e Marrocos colocam trancas à porta. Os dois países reforçaram a segurança com o envio, inclusive, de mergulhadores na fronteira de Ceuta, onde ontem mais de 40 mil pessoas entraram de forma ilegal, a pé e a nado. Pelo menos 18 migrantes morreram na tentativa de chegar à cidade autónoma espanhola. De acordo com o El País, milhares de migrantes já foram, entretanto, retirados de Ceuta, regressando a Marrocos. A situação na fronteira parece estar a ficar mais normalizada. Hoje, o chefe do governo espanhol, Pedro Sánchez, visita Ceuta na companhia do ministro da Administração Interna. Face a esta entrada massiva e descontrolada de migrantes em território espanhol, o governo de Itália tinha apresentado uma proposta para encerrar temporariamente o espaço Schengen à Espanha, proposta que a Finlândia veio hoje apoiar para impedir a livre circulação de pessoas a partir do território espanhol.
8: Os guardiães da Revolução Iraniana anunciaram um ataque contra dois petroleiros que tentavam atravessar o Estreito de Hormuz com escolta aérea das forças norte-americanas. Num comunicado com poucos detalhes, os iranianos indicam que os petroleiros, que não seguiam a rota definida por Teherão para trânsito no Estreito, foram atacados e parados. Outros quatro petroleiros mudaram o rumo e regressaram para os locais onde estavam ancorados. Este ataque ainda não foi confirmado por outras fontes. Um conselheiro sénior do presidente da FIFA acaba de se demitir. O norte-americano com origens portuguesas Carlos Cordeiro sai da FIFA na sequência da polémica proposta de Gianni Infantino para a criação de uma empresa aberta a privados para gerir o lado comercial das competições, como o Mundial de Futebol. Cordeiro demite sem protesto contra esta proposta, que classifica como um mau negócio para o futebol. Num comunicado divulgado esta manhã, ficou claro que não teve qualquer envolvimento na proposta, à qual se opõe de forma inequívoca. Escreve que este é um mau acordo para as associações membros da FIFA, um mau acordo para o futebol e um mau acordo para o futuro longo prazo do futebol. A proposta de Infantino enfrentou oposição imediata da UEFA, que ameaçou mesmo com um boicote das seleções europeias ao Mundial, caso esta ideia avance.
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1: Na previsão do estado do tempo, hoje, períodos de céu muito nublado. Na previsão, há a possibilidade de alguns aguaceiros para a tarde, mas não será muito provável. Para amanhã, céu com períodos de muito nublado, a umidade vai rondar os 75%, o vento a soprar de sudoeste até 15 milhas por hora. Já para domingo, céu encoberto, passando a períodos de céu muito nublado. Quanto às temperaturas máximas previstas para hoje, 80 para New Bedford, Fall River, Taunton e Worcester, 82 para Providence e Hartford, 77 para Boston e Peabody, 73 para Gloucester, 86 para Newark, 90 de máxima hoje para Orlando. Amanhã, para a área de New Bedford, a temperatura máxima deverá rondar os 83 graus, para domingo os 80 graus.
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1: O dólar americano vale hoje na zona euro 86 cêntimos, no Brasil 5 reais e 6 centavos, em Cabo Verde 95 escudos.
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1: No gráfico das marés para hoje, a primeira baixa mar foi às 3h20 da manhã. A seguinte será às 3h20 da tarde. A primeira maré alta às 9h45 da manhã e a seguinte às 10 da noite. Hoje, o nascer do sol foi às 5h37. O pôr do sol será às 8h01. Hoje temos então 14h24 de luz solar, ou seja, menos 10 minutos já desde o passado domingo.
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1: Sexta-feira, dia 31 de julho, programa Bom Dia até às 10 da manhã. Obrigado por continuar connosco.

0: E chegou a altura de olharmos para o trânsito nesta sexta-feira. Agora de New Bedford a Boston, imagine 1 hora e 15 minutos. Quer dizer que não há problemas nas autoestradas neste percurso. Já a partir de Providence até Boston, 1 hora e 5. De Worcester a Boston, mais ou menos 1 hora. A partir de Lowell, 50 minutos. A partir de Tiberi, veja bem, 35 minutos, se for pela estrada 1. A partir de New Bedford para Providence, 37 minutos. De New Bedford para Hyannis, 1 hora. Como vemos, e como é habitual às sextas-feiras a esta hora, temos pouco trânsito, ou pelo menos o que existe está a fluir com bastante normalidade. Bom dia e boa viagem.
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Música continua nesta manhã de sexta-feira. Hoje é 31 de julho. Programa Bom Dia, como sempre, até às 10 da manhã. Já lhe disse que hoje é Dia Mundial do Vigilante da Natureza e é também a data provável para o regresso da Armada de Pedro Álvares Cabral a Lisboa, depois da descoberta do Brasil e da viagem à Índia em 1501, dia 31 de julho.

0: 7:36. Bom dia.
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0: Altura para ficarmos com a informação desportiva nesta sexta-feira da Antena 1, em destaque as goleadas de Benfica e Braga. Jornalista Mário Silva da Costa.
8: As Águias venceram o Seitgallen por 5-0 e estão na próxima pré-eliminatória da Liga Europa. O Braga bateu o Zeleznichar por 4-0 e segue em frente na Liga Conferência. Começando pelo Benfica, 5-0 ao Seitgallen com 4 golos de Pavlidis e a estreia a marcar de Langley. Depois da derrota na primeira mão, os encarnados conseguem o apuramento para a terceira pré-eliminatório de acesso à Liga Europa, onde vão defrontar o Hearts da Escócia. Marco Silva, no final do jogo, afirmou que gostou das melhorias na prestação do Benfica.
9: O rigor tem que ser o mesmo do princípio ao fim, não interessa o resultado, para nós era fundamental, e eu falei com os jogadores, não sofremos golos, teríamos que marcar no mínimo 2, mas não sofri golos, e conseguimos também, parece-me a mim, de uma forma justa, fomos melhores, ganhámos, retificámos muitas coisas da semana passada, mas foi mais um jogo, foi uma vitória justa, simplesmente isso, e temos que nos preparar para o próximo, há um caminho muito longo a percorrer.
8: Este jogo marcou ainda o adeus de António Silva ao Benfica, como confirmou o técnico dos encarnados.
9: Possivelmente o Benfica vai-vos informar muito breve. Posso dizer que foi o último jogo do António, possivelmente, porque depois há outras questões que nós não controlamos, que são questões burocráticas entre clubes, mas sim, foi possivelmente o último jogo do António.
8: António Silva vai arrumar ao Bournemouth de Inglaterra. O Benfica segue em frente no apuramento para a Liga Europa. Também o Braga venceu na última noite. Os bracarenses golearam o Zelenicar por 4-0 e estão na terceira pré-eliminatória de acesso à Liga Conferência. Ricardo Horta, Gabriel Silva, Pau Victor e Fran Navarro fizeram os golos do triunfo minhoto. Na próxima fase, os bracarenses vão defrontar o Dinamo de Minsk. O técnico Carlos Vicente espera mais dificuldades na caminhada europeia.
10: Chegamos com o lado.
11: Sabemos que demos um pequeno passo para passar a eliminatória, que era o primeiro objetivo desta temporada, e continuamos em frente. Agora teremos um adversário diferente, difícil, de certeza. Ainda não vi nada do Dinamo de Minsk, mas de certeza que vai ser um adversário difícil, que nos vai complicar as coisas e que temos de utilizar esta semana para chegar outra vez à próxima quinta-feira e ter dado mais um passo em frente.
8: Nesta partida, Lukas Hornicek não foi a jogo. O guarda-redes do Braga está próximo de rumar ao Newcastle. No entanto, Carlos Vicente não confirma para já a saída de Lukas Hornicek. Diogo Costa não garante que vai continuar no Futebol Clube do Porto. O guarda-redes portista falou à RTP à boleia do lançamento da final da Supertaça entre os Dragões e o Torriense. Questionado sobre o futuro, Diogo Costa diz que é feliz no Porto, mas que não pode dar garantias sobre o futuro.
12: Muito feliz aqui. Quero muito continuar a ter títulos com o Futebol Clube Porto, mas acho que todos nós sabemos como é a vida de um jogador profissional. É algo que eu não o posso prometer, mas o que eu posso prometer é o meu trabalho, o meu compromisso, desde que eu comecei a jogar na equipa A até agora.
8: O Futebol Clube do Porto que joga amanhã com o Torriense, a final da Supertaça. Em declarações à RTP, o treinador dos Dragões, Francesco Farioli, diz que o favoritismo não vai pesar quando o encontro tiver início.
13: O facto de ser favorito não tem de mudar o nosso pensamento nem a nossa abordagem. Favoritismo é só no papel. Quando o jogo começa a 0-0, temos de competir no duro e lutar por cada bola, porque num desporto como o futebol, apenas um acontecimento pode determinar o resultado final.
8: Futebol Clube do Porto, Torriense, é final da Supertaça, jogo amanhã à noite no estádio Cidade de Coimbra. O Grêmio de Luís Castro foi eliminado da Taça Sul-Americana. A equipa do português perdeu por 1-0 na recepção ao Bolívar, na segunda mão do play-off. No final, o técnico elogiou os jogadores e assumiu a responsabilidade perante a contestação dos adeptos.
14: As vaias foram para mim, não foram para os jogadores. As vaias não houve vaias para os jogadores. Os vaias foram todas para o Luís Castro, não foi para os jogadores. Os jogadores deram tudo deles e a torcida reconheceu que os jogadores deram tudo deles dentro do campo e apoiou-os sempre ao longo de todo o jogo.
8: Apesar da contestação dos adeptos, a direção do Grêmio confirmou a continuidade de Luís Castro no comando técnico da equipa. Já no Brasileirão, o Cruzeiro de Artur Jorge venceu por 1-0 em casa do Coritiba, jornada 21 do campeonato. O técnico português fala numa prestação de qualidade.
15: Quando é este o comportamento dos jogadores e com todo o trabalho, com o verdadeiro sentido da equipa, um cumprimento do plano de jogo também muito perto da excelência, acabámos por conseguir o resultado que queríamos, porque era exatamente isso aquilo que nós vínhamos cá fazer.
8: O Cruzeiro ocupa o sétimo lugar do Brasileirão com 30 pontos. No ténis, Frederico Silva joga hoje os quartos de final do Challenger de Liberec, na Tchequia. O tenista português vai defrontar o checo Jan Kumstat, jogo que está marcado para às 10 da manhã. A fechar, digo-lhe que morreu Franco Baresi. O antigo capitão de equipa do AC Milan tinha 66 anos. O clube italiano anunciou a morte de Baresi com a frase "A história do Milan chora". Franco Baresi jogou toda a carreira no clube de Milão, foi ainda 82 vezes internacional pela Itália e sagrou-se campeão do mundo pela seleção italiana.
0: Foi a informação desportiva nesta manhã de sexta-feira, 31 de julho. Já sabe que haverá Jornal de Desporto alargado ao meio-dia, depois das notícias da nossa região e novamente às 4 da tarde.
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Continua o programa Bom Dia, cada vez mais próximos das 8 da manhã, hora em que vamos ter as notícias dos Açores. Kim Barreiros diz que hoje mesmo, dia 31 de julho, é o dia certo para casar. Bom dia!

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1: Bom dia, são 8 horas, agora notícias dos Açores. 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
2: O que está no topo da atualidade regional a esta hora?
3: O Hospital de Ponta Delgada vai ter o primeiro robô cirúrgico do país de quinta geração. O equipamento deverá estar operacional durante o mês de agosto. O Conselho de Ilha São Miguel defende regresso do transporte marítimo de passageiros às ilhas do Grupo Oriental. Neste jornal vamos até à Praia da Vitória espreitar o cartaz das festas da Praia 2026. Vem para os Açores o primeiro robô cirúrgico do país de quinta geração. Um investimento de mais de 2 milhões de euros. A Secretária da Saúde espera ter esse equipamento de última geração a funcionar no Hospital de Ponta Delgada já em agosto.
4: Estamos aqui todos a trabalhar para que possamos dizer a partir da terceira semana de agosto que foi na região autónoma dos Açores que foi instalado o primeiro robô cirúrgico de quinta geração, uma vez que será o primeiro. Aqueles que na atualidade funcionam são robôs de quarta geração. É um robô cirúrgico, mas que é poli equivalente para outras áreas, ou seja, cirurgia geral, urologia, ginecologia e, portanto, dentro das especialidades cirúrgicas, pode laborar pelo menos nestas e ainda deixam de ser uma mais-valia para o doente porque são menos agressivos, há menos manuseio, portanto, de órgãos e há uma melhoria significativa na técnica.
3: Mónica Cedi, no Conselho de Ilha de São Miguel, foi convidada para explicar o projeto de reparação, reorganização e redimensionamento do futuro Hospital de Ponta Delgada. A Secretária Regional anunciou que o plano funcional entra em período de consulta pública nos próximos dias. Pode ser visto no site do Hospital. Já quanto às obras, Mónica Cedi espera financiamento de 85% do Governo da República para o custo total já orçado em 300 milhões de euros. Espera que as obras arranquem no próximo ano.
4: Aquilo que é a nossa intenção é já no próximo orçamento para 2027 existir uma verba significativa e que assinale o arranque das obras. Aquilo que falta neste momento, a par da conclusão do programa funcional que já aqui chegámos, é naturalmente a elaboração de um programa preliminar. Estamos a ponderar e a avaliar se conseguimos fazer internamente, envolvendo os vários departamentos do Governo que têm essa competência, para agilizar aqui todo o processo contratual.
3: Saúde, um dos assuntos a centrar atenções no Conselho de Ilha. Outro é uma reivindicação de São Miguel, o regresso do transporte marítimo de passageiros às ilhas do Grupo Oriental. São Miguel e Santa Maria saíram da rede do transporte marítimo de passageiros com a chegada ao governo da coligação por causa do custo associado. Jorge Rita, presidente do Conselho de Ilha São Miguel, diz que é tempo do governo de José Manuel Bolieiro reverter essa decisão.
5: Foi identificado aqui com o modelo que isto estava errado. Se o modelo que isto estava errado e tinha ou não era demasiado a região, segundo o Tribunal de Contas considerou essa situação, que se altere o modelo, que se faça outro, mas que faz-se mais Açores com melhores transportes marítimos também para passageiros e para mercadorias com outro modelo daquele que existia no passado, mas estamos a falar do modelo, que é imprescindível continuar a haver transportes marítimos também de passageiros e de mercadorias entre as ilhas, na minha opinião, sim.
3: Transportes, pobreza, rede viária, as prioridades para São Miguel foram diagnosticadas e analisadas pelo Conselho de Ilha. Seguem agora para o Governo a tempo da preparação do plano e orçamento para o próximo ano. Está a caminho dos Açores o navio de investigação Azores Ocean. Saiu de Vigo ontem ao fim da tarde e deverá chegar ao Faial na próxima terça-feira pelas 19 horas. O navio já deveria estar na região, mas voltou a Vigo devido a um problema detectado numa sonda. A embarcação tem capacidade para 30 pessoas, 15 dias de autonomia e está equipada com sistemas de mapeamento acústico que operam até 5 mil metros de profundidade. Vai ser operado pela Marinha Portuguesa. Este é um investimento financiado pelo PRR, avaliado em cerca de 20 milhões de euros. A Azores Airlines vai ser vendida limpa da dívida financeira e de parte da dívida a fornecedores. A informação é avançada pelo presidente do Conselho de Administração da SATA num artigo de opinião no Jornal Económico. Tiago Santos explica os motivos pelos quais falhou o concurso público para a venda da Azores Airlines e as diferenças adotadas para a venda particular no processo que está agora em curso. Ana Paula Santos.
6: São aspectos centrais, mas estão longe de ser os únicos. Neste artigo, o Tiago Santos assume que que ficam no domínio público assumidos pela SATA Holding a dívida financeira, serão também assumidas pela Holding da SATA responsabilidades financeiras com as pré-reformas. Além disso, será também assumida pela SATA Holding a dívida da Azores Airlines a fornecedores. Um outro aspecto que vem a público pela primeira vez neste artigo do Presidente da SATA é o compromisso de ser criado pelo acionista público um fundo de maneio para assegurar a operacionalidade da companhia aérea nos primeiros tempos após a privatização. Será um fundo com valores alinhados com os indicadores dos principais concorrentes, explica Tiago Santos neste artigo publicado hoje. Um artigo onde o Presidente do Conselho de Administração da SATA defende que a Azores Airlines precisa de uma gestão privada. Como facto positivo, Tiago Santos aponta a decisão do Governo de se manter na companhia aérea, mas com uma posição minoritária, deixando as decisões para o privado. O Governo quer vender no mínimo 75% do capital social da Azores Airlines, critério que para o Presidente do Conselho de Administração da SATA faz toda a diferença para quem avalia o negócio.
3: 4,5 milhões de euros é o passivo dos três hospitais da região neste momento, sobretudo porque há mais gastos com pessoal e com melhores tratamentos para doentes. É essa a justificação dos seus administradores. No Hospital de Ponta Delgada, o passivo aumentou cerca de 21 milhões de euros. Carlos Pinto Lopes, presidente do Conselho de Administração do Divino Espírito Santo, justifica a escalada.
7: De ano para ano, em termos científicos, a ciência médica vai evoluindo e todos os tratamentos, todas as intervenções, Todos os atos médicos que se prestam ao nível da atividade assistencial têm um incremento em termos de valor. E tem um incremento em termos de valor, por exemplo, temos mais cirurgias, temos material de consumo mais sofisticado, mais caro, tratamos mais patologias, como por exemplo, o caso do cancro, os medicamentos para o cancro são cada vez melhores, mas cada vez mais caros, e portanto a atividade assistencial também ela reclama um maior número de recursos humanos alocados, os recursos humanos também têm tido valorizações de carreiras, portanto, há aqui uma questão que é preciso também ter em consideração e não ler isto tudo só de uma forma contabilística.
3: No Hospital da Ilha Terceira, a situação é semelhante. O Presidente do Conselho de Administração de Santo Espírito diz que o aumento do passivo em mais de 19 milhões de euros resulta de uma operação contabilística que envolve, na sua maioria, gastos com pessoal.
8: Grande parte deste aumento é reflexo de uma mera operação contabilística que foi solicitada pelo nosso revisor oficial de contas e vinha sempre solicitada ao longo dos últimos anos e que não representa qualquer aumento de dívida. Ou seja, em que é que consiste esta operação contabilística que totaliza 11,5 milhões de euros? 5 milhões de euros são relativos ao reconhecimento de pensões em que o hospital irá comparticipar no futuro. E 6,5 milhões de euros são referentes a valorizações remuneratórias das várias carreiras cujos acordos regionais prevêem pagamentos no futuro. Portanto, destes 19,2 milhões de euros que nós temos o aumento do passivo, 11,5 não são aumento de dívida, são uma mera operação contabilística.
3: As explicações de Paulo Dias, presidente do Conselho de Administração do Hospital da Terceira. A Horta também registrou um aumento de passivo, mas não chega a 1 milhão de euros. A presidente do Conselho de Administração, Teresa Faria Ribeiro, justifica os números.
9: Um aumento da dívida que decorre, sobretudo, das responsabilidades decorrentes da lei e que foram assumidas perante as revalorizações das várias carreiras, os reposicionamentos, os pagamentos retroativos. E estes pagamentos estão naturalmente a decorrer conforme a lei e de acordo com aquilo que foi ou conforme aquilo que foi acordado depois entre os sindicatos e as tutelas. Há também, por outro lado, uma redução significativa, como disse, da dívida a fornecedores, que diminuíram globalmente cerca de 4 milhões de euros, depois daí o resultado do primeiro trimestre ser os tais 910 mil euros anunciados e, portanto, foram as medidas que foram possíveis implementar no decurso do ano passado e que, de alguma forma, mitigaram o impacto financeiro destas obrigações decorrentes da valorização dos profissionais.
3: As explicações dos administradores para o aumento do passivo nos três hospitais da região. Até 3 milhões de euros é o apoio do Governo da República para o aumento dos combustíveis nos Açores. O Ministro da Agricultura já fez um anúncio, mas não diz quando vai chegar o apoio à conta dos produtores açorianos. O Presidente da Federação Agrícola, Jorge Rita, diz que agosto é o mês em que a lavoura açoriana espera ver na conta esse dinheiro.
5: Conheço bem o Sr. Ministro da Agricultura, ele é muito bom a anunciar e normalmente leva mais tempo a executar. Mas, de qualquer forma, a partir do momento que o Sr. Ministro da Agricultura anunciou e que disse as verbas transferidas, para mim o que conta, obviamente, é que essas transferências sejam feitas durante o mês de agosto. Estamos a falar de 3 milhões de euros, que equivale a uma reivindicação nossa, em que essa discriminação estava a ser feita, que o Governo da República não ia transferir essas verbas, mas a partir do momento que isso está acertado, nós contamos o mais rapidamente com estas e o alerta para os 23 milhões de euros que o Governo da República ainda está em dívida para com os agricultores dos Açores.
3: 23 milhões de euros também prometido pelo Governo da República à lavoura açoriana para fazer face à escalada dos custos de produção em 2022, verbas que nunca chegaram. Julho trouxe mais subidas à Montanha do Pico. As expectativas são elevadas para o resto da época alta, depois de alguns meses de desânimo para os guias de montanha, David Bosch.
10: Os meses de maio e junho ficaram muito abaixo das expectativas, mas o número de interessados em subir a Montanha do Pico melhorou significativamente em julho. A expectativa aponta para que esse interesse se mantenha em agosto e também em setembro.
11: Este ano começou um pouco lento, principalmente o mês de maio e junho, apesar das condições atmosféricas não terem sido as melhores, a nível de movimento também foi bastante mais fraco, mas o mês de julho tem-se revelado igual aos anos anteriores e as perspectivas para agosto e setembro também são bastante, bastante animadoras.
10: Ao contrário do que acontece em outras ilhas, a procura por um dos pontos turísticos de maior relevo nos Açores não está neste momento a ser afetada pela saída da Ryanair. Marco Silva, presidente da Associação de Guias de Montanha dos Açores, diz que o movimento turístico está a atingir os níveis normais para esta época.
11: Estes meses de julho, agosto e principalmente até meados de setembro não se tem notado essa diferença. Principalmente na montanha, nos últimos 15 dias tem estado sempre a lotação esgotada e mais lugares houvessem para pessoas poderem subir.
10: A capacidade de carga na Montanha do Pico é de 320 visitantes por dia e 200 visitantes em simultâneo no trilho. No Piquinho podem permanecer 30 visitantes, sendo permitida a pernoita diária a 32 pessoas.
3: No intercâmbio entre polícias estão em Ponta Delgada dois agentes da Polícia Nacional Espanhola em missão conjunta com a PSP. O foco é reforçar a segurança e aumentar o sentimento de proteção em zonas de elevada afluência turística. Eduardo Mota.
12: Jaime Curto é um dos agentes espanhóis nesta missão. Polícia, há 6 anos, está pela primeira vez nos Açores para mais esta ação conjunta entre a PSP e a Polícia Nacional de Espanha.
13: Há muito turista espanhol. Eu pensei que não era tão conhecido, mas nestes 3 dias encontramos muito, muito turista e ficam muito, muito contentos de ver a sua polícia em um lugar tão afastado da península.
12: Jaime está em Ponta Delgada a patrulhar zonas de grande afluência turística até quarta-feira, como as portas do mar, as portas da cidade, em colaboração direta com a PSP.
14: Já é o quarto ano consecutivo que temos aqui o reforço muito relevante da Polícia Nacional de Espanha, que nos permite justamente reforçar pontos turísticos, zonas balneares, o centro histórico das principais cidades e transmitir uma mensagem aqui de maior e uma imagem de maior segurança.
12: Palavras de Eurico Machado, comissário da PSP. Esta é uma ação inserida no projeto Comissarias Europeias, modelo de cooperação policial entre a PSP e forças policiais de outros países.
3: Até 9 de agosto, a cidade da Praia da Vitória está em festa. 5 palcos, mais de 60 atuações e uma feira gastronómica são parte do programa que arranca hoje. Eduarda Mendes.
15: Terra que nos une, povo que nos move. O tema que dá corpo a mais uma edição das festas da praia.
16: A praia é composta por 11 freguesias e nós nunca nos podemos esquecer disso. E, portanto, esta união, este companheirismo e o contributo de todas as freguesias e instituições vai estar bem patente em todos os momentos que acontecerão nestas festas.
15: Palcos são 5 e durante 10 dias mais de 60 atuações. Com o objetivo de chegar a todos, diz Vânia Ferreira, presidente da Câmara Municipal da Praia da Vitória.
16: Esta diversidade dá-nos a oportunidade de garantir que haverá público em todos os palcos e a tirarem proveito daquilo que está preparado.
15: Na feira gastronómica, 7 restaurantes, 4 pastelarias e 3 charcutarias, também com um espaço musical como novidade.
16: Não tinha uma animação perpétua, digamos assim, dentro daquele espaço. Então, é o desafio, oportunidade também a alguns artistas locais de estarem presentes, divulgarem o seu trabalho.
15: Divulgar a quem cá vive e a quem visita.
16: Vejo uma grande movimentação, aqueles que são os aviões que vieram da diáspora, vieram repletos de famílias para poderem viver a festa connosco. E isso obviamente que também me dá muita satisfação perante aquela que foi a promoção que o próprio município também fez e perante aquilo que me chega desde a hotelaria à restauração, que está cheia, que nós estamos a ser visitados não só pela imigração, mas também por outro tipo de turismo, pese embora os problemas da aviação, de garantir uma maior afluência.
15: A autarquia destaca que a festa conta este ano com mais patrocinadores e um orçamento a rondar os 700 mil euros.
3: Festas da Praia de hoje até 9 de agosto.
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1: Na previsão do estado do tempo, hoje, períodos de céu muito nublado. Na previsão, há a possibilidade de alguns aguaceiros para a tarde, mas não será muito provável. Para amanhã, céu com períodos de muito nublado, a umidade vai rondar os 75%, o vento a soprar de sudoeste até 15 milhas por hora. Já para domingo, céu encoberto, passando a períodos de céu muito nublado. Quanto às temperaturas máximas previstas para hoje, 80 para New Bedford, Fall River, Taunton e Worcester, 82 para Providence e Hartford, 77 para Boston e Peabody, 73 para Gloucester, 86 para Newark, 90 de máxima hoje para Orlando. Amanhã, para a área de New Bedford, a temperatura máxima deverá rondar os 83 graus, para domingo os 80 graus.
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1: O dólar americano vale hoje na zona euro 86 cêntimos, no Brasil 5 reais e 6 centavos, em Cabo Verde 95 escudos.
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1: No gráfico das marés para hoje, a primeira baixa mar foi às 3h20 da manhã, a seguinte será às 3h20 da tarde. A primeira maré alta às 9h45 da manhã e a seguinte às 10 da noite. Hoje, o nascer do sol foi às 5h37. O pôr do sol será às 8h01. Hoje temos então 14h24 de luz solar, ou seja, menos 10 minutos já desde o passado domingo.
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1: O programa Bom Dia continua consigo até às 10 da manhã. Esta é a terceira hora da edição deste dia 31 de julho de 2026. Fique comigo até às 10, programa Bom Dia na sua rádio. Voltar.

0: Chegou a altura de olharmos para o trânsito nesta sexta-feira. Agora de New Bedford a Boston, imagine 1 hora e 15 minutos. Quer dizer que não há problemas nas autoestradas neste percurso. Já a partir de Providence até Boston, 1 hora e 5. De Worcester a Boston, mais ou menos 1 hora. A partir de Lowell, 50 minutos. A partir de Piberi, veja bem, 35 minutos, se for pela estrada 1. A partir de New Bedford para Providence, 37 minutos. De New Bedford para Hyannis, 1 hora. Como vemos, e como é habitual às sextas-feiras a esta hora, temos pouco trânsito, ou pelo menos o que existe está a fluir com bastante normalidade. Bom dia e boa viagem.
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música de baile popular Rosa à Janela. Entretanto, digo-lhe que hoje, dia 31 de julho, uma histórica escola em New Bedford, o que é que isto quer dizer, foi a 31 de julho de 1876, um marco especial para a South Coast, era estabelecida oficialmente em New Bedford, a primeira escola de treino de oficiais da Guarda Costeira dos Estados Unidos. A prestigiada academia começou aqui em New Bedford no dia 31 de julho de 1876. Mais tarde foi transferida para o estado de Connecticut. Mas a data de hoje é essa mesmo. Assinala-se então a criação em New Bedford no dia 31 de julho de 1876 da primeira escola de treino de oficiais da Guarda Costeira dos Estados Unidos.

0: 8:33. Bom dia.
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Continua o programa Bom Dia nesta manhã de sexta-feira, 31 de julho. Mais um acontecimento registado hoje em 1944. O aclamado escritor e ilustrador francês Antoine de Saint-Exupéry, famoso principalmente pela obra literária O Príncipezinho, desaparece misteriosamente enquanto pilotava um avião numa missão de reconhecimento sobre o mar Mediterrâneo durante a Segunda Guerra Mundial. O desaparecimento de Saint-Exupéry foi precisamente neste dia, 31 de julho de 1944.

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E caminhamos para as 9 da manhã. Vamos ter, como sempre, as notícias da nossa região à hora certa, mas também as habituais rubricas. Já agora deixo-lhe uma curiosidade. Um alce, se não sabe o que é um mousse, pronto, agora acho que já deve saber, pode mergulhar até 20 pés de profundidade para apanhar plantas aquáticas. Esta se calhar não sabia, porque normalmente há muitos ali para a zona do Maine, também vêem-se alguns na área de New Hampshire, mas se calhar não sabia, é que eles podem mergulhar até 20 pés de profundidade para apanhar plantas subaquáticas. Não sei se já viu um em pessoa, é realmente um animal imponente.

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Encaminhamos para o fim desta hora de programa. Bom dia, consigo até às 10 da manhã. Sabia que nos Estados Unidos há uma média em que um semáforo fica vermelho e é de 75 segundos. É um estudo que foi feito. Naturalmente varia consoante os sítios, consoante as zonas, mas a média de todos os Estados Unidos é de que os semáforos ficam vermelhos mais ou menos 75 segundos. Agora ficou a saber uma coisa que nem lhe passava pela cabeça. Zé Amaro, para ouvirmos agora.

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3: A Polícia Estadual de Rhode Island está a instalar 39 câmaras de leitura automática de matrículas em várias estradas do Estado, ao abrigo de um contrato de 3 anos no valor de quase $600 mil com a empresa Flock. Segundo as autoridades, a Polícia Estadual de Rhode Island não vai partilhar os dados recolhidos com outros estados nem com agências federais. Enquanto várias localidades de Rhode Island estão a aderir este sistema de câmaras Flock, algumas localidades estão a recuar. South Kingstown decidiu terminar o contrato com a empresa. Segundo a informação divulgada, quando um carro passa por uma destas câmaras, a matrícula é comparada com uma base de dados do Centro Nacional de Informação Criminal. Se existir uma correspondência, o Departamento da Polícia é alertado automaticamente. Ora, a instalação destas câmaras automáticas tem gerado alguma polémica, não só em Rhode Island, mas também em Massachusetts, na cidade de New Bedford. Alguns residentes opuseram-se à instalação destas câmaras na última reunião do City Council. Pediram ao Departamento da Polícia que cancele o contrato com esta empresa, chamada Flock Safety, responsável por este sistema de câmaras de leitura automática de matrículas. As câmaras fotografam as matrículas dos carros, bem como a marca, o modelo e a cor dos veículos. O sistema não utiliza reconhecimento facial nem identifica condutores ou passageiros. Os dados são guardados durante 30 dias, a menos que sejam necessários para uma investigação em curso. A cidade de New Bedford tem atualmente 20 destas câmaras. Fairhaven e Dartmouth também já estão a utilizar esta tecnologia. Os opositores a estas câmaras manifestam preocupação com a privacidade, a falta de transparência na instalação do sistema e o risco de utilização indevida de dados. Ora, e por falar em câmaras, o estado de Massachusetts pode vir a instalar câmaras que vão registar a velocidade dos automóveis. O Senado estadual incluiu a medida num pacote de desenvolvimento económico de $575 milhões. A lei permite o uso destas câmaras em zonas escolares, áreas de segurança e zonas de obras. Os condutores apanhados a mais de 11 milhas por hora acima do limite de velocidade vão enfrentar multas entre $25 e $100. Com a nova lei, as cidades e vilas poderão escolher onde colocar estes radares, mas precisam de autorização do Departamento de Transportes de Massachusetts. Quanto às autoestradas, caberá ao Estado a colocação desta tecnologia. Para proteger a privacidade dos cidadãos, a lei proíbe fotografias de frente aos condutores e passageiros, bem como o uso de tecnologia de reconhecimento facial. As imagens das matrículas serão destruídas logo após o fecho de cada caso. Os radares de velocidade serão limitados a um por cada 5 mil habitantes. Para ter uma ideia, em Boston, por exemplo, poderão ser instaladas cerca de 135 câmaras. Os radares para quem passa sinais vermelhos vão continuar proibidos. Em 2026, mais de 160 pessoas já perderam a vida nas estradas de Massachusetts. Segundo os especialistas, o objetivo principal destas câmaras não é gerar lucro, mas sim aumentar a segurança. Num projeto piloto no estado de Connecticut, os radares ajudaram a reduzir o excesso de velocidade em cerca de 20% em algumas zonas. O Senado de Massachusetts aprovou uma lei para combater a falta de casas no estado. O objetivo é permitir a construção de habitações para duas famílias, os chamados duplex, na maioria dos terrenos, onde hoje só se pode construir casas para uma única família. Hoje, apenas um terço dos terrenos no estado de Massachusetts permite este tipo de habitação. Com a nova lei, os governos locais vão continuar a poder definir regras de estética e altura, mas ficam proibidos de criar obstáculos que tornem as obras impossíveis ou demasiado caras. A única exceção aplica-se a terrenos com limitações técnicas, como a necessidade de fossas sépticas. A proposta ainda precisa de ser negociada com a Câmara dos Representantes para que as duas partes cheguem a um acordo. Só depois o documento segue para a assinatura da governadora. O estado de Massachusetts atravessa uma crise no setor imobiliário, segundo uma sondagem recente da Universidade de New Hampshire. Um terço dos moradores de Massachusetts pensa em mudar de estado nos próximos 5 anos devido ao alto custo de vida. Para ajudar a combater o problema, a nova lei inclui ainda 2 milhões e meio de dólares para apoiar a construção de casas a preços acessíveis. Uma moradora de Plymouth, no estado de Massachusetts, ganhou um prémio de 1 milhão de dólares num bilhete de raspadinha da Loteria do Estado de Massachusetts. A vencedora escolheu receber o prémio em dinheiro de uma só vez e vai receber 650 mil dólares antes da dedução de impostos. O estabelecimento que vendeu o bilhete vai receber um bónus de 10 mil dólares.
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6: Deixo-lhe agora mais um prato típico da cozinha portuguesa. Ideal para um almoço especial. Arroz de pato à antiga. Coza 2 libras de pato com uma cebola, 2 dentes de alho e uma folha de louro até a carne ficar macia. Desfie o pato e reserve o caldo. Num tacho, aqueça 3 onças de azeite, junte 8 onças de arroz e envolva bem. Adicione 18 onças do caldo da cozedura e deixe cozinhar até o arroz ficar quase pronto. Misture o pato desfiado, coloque tudo num tabuleiro, decore com rodelas de chouriço e leve ao forno a 375 graus Fahrenheit por cerca de 20 minutos, apenas para dourar a superfície. Um clássico da gastronomia portuguesa que nunca desilude.
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3: Chegou a altura de ficarmos com mais um significado de uma palavra do dicionário português. Mafalda Lopes da Costa, qual é a palavra do dia para hoje?
8: A palavra do dia é teimoso. De alguém que não muda facilmente de opinião ou de atitude, que é obstinado ou ainda que não desiste facilmente, que é insistente, que se mantém apesar de contrariedades ou dificuldades, diz-se que é teimoso. Já o nome teimoso é um boneco que tende a estar sempre de pé por causa de um peso arredondado que tem na parte inferior. O adjetivo teimoso deriva do latim de tema, que significa assunto, tese ou argumento. Com o tempo, o termo passou a evoluir para, na prática, descrever uma fixação persistente ou um apego obstinado a uma determinada ideia.
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1: Última hora do programa, hoje é sexta-feira, 31 de julho, até às 10. Bom dia, na sua 97.3. Recordamos agora este tema gravado por Fagner e Roberta Miranda, em 1991.

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Depois de Michel Teló, vamos também recordar Amor Eletro nesta manhã, mas já agora digo-lhe que na Suíça é ilegal manter só um porquinho da Índia. Não sei se sabe o que é, aqueles animais muito pequeninos e que são animais de estimação. Na Suíça é ilegal ter só um. Eles têm de viver com companhia e está na lei. Por isso é mesmo assim, na Suíça não pode ter só um, tem que ter mais do que um. É curioso também, como já disse várias vezes, todos os países, todas as zonas têm as suas próprias regras, as suas próprias leis. É preciso às vezes perceber o contexto. Há um motivo para essas leis e regras terem sido criadas. E isso é que é importante perceber, o que levou depois a certas regras e leis. E naturalmente cada sítio tem as suas e devem ser, claro, respeitadas. Agora vamos à música nesta manhã.

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0: E agora vamos ficar com a segunda edição desportiva nesta manhã de sexta-feira da Antena 1, em destaque o adeus de António Silva, o Benfica, jornalista Mário Silva da Costa.
1: O defesa central chegou na última hora ao aeródromo de Tires para rumar a Inglaterra. O António Silva vai deixar o Benfica para assinar pelo Bournemouth da Premier League. O jogador não quis falar aos jornalistas, deixou apenas uma mensagem.
2: Até tempo falarei com os benfiquistas, não vou dizer mais nada, com licença.
1: António Silva despediu-se dos adeptos do Benfica ontem no jogo diante do Saint Gallen. As Águias venceram a formação suíça por 5-0 e estão na próxima pré-eliminatória da Liga Europa. 4 golos de Pavlidis e um de Langlet. Os encarnados conseguem assim o apuramento para a terceira pré-eliminatória de acesso à competição europeia, onde vão defrontar o Hearts da Escócia. No final do jogo, Marco Silva comentou também a evolução da equipa.
3: Naturalmente já vimos algumas ligações que nós queremos. Eu não quero estar aqui a particularizar um ou outro aspecto. Dizer-vos que ganhámos um jogo, a semana passada tinha sido um resultado muito negativo. Ganhámos um jogo, estamos na próxima eliminatória, estamos satisfeitos por isso, mas temos muito, muito a melhorar como equipa. Nós estamos a competir, estamos a ter jogos decisivos e ao mesmo tempo estamos em pré-temporada, como equipa técnica nova também. Vai demorar o seu tempo, mas enquanto este tempo está a decorrer, nós temos que ir ganhando jogos, temos que ganhar jogos, temos que estar nas próximas fases.
1: O Benfica segue em frente no apuramento para a Liga Europa. Também o Sporting de Braga venceu ontem. Os bracarenses golearam o Zelenicar por 4-0 e estão na terceira pré-eliminatória de acesso à Liga Conferência. Ricardo Horta, Gabriel Silva, Paulo Victor e Fran Navarro fizeram os golos do triunfo. Na próxima fase, os miúdos vão defrontar o Dinamo de Minsk. Neste jogo, o guarda-redes Lucas Hornicek não alinhou. Hornicek está próximo do Newcastle. E no final do encontro, o técnico do Braga, Carlos Vicens, não confirmou a saída, mas explicou a não utilização de Hornicek.
4: Lucas sigue sendo o jogador de Braga hasta que aconteça uma coisa que...
5: Lucas continua a ser jogador do Braga até que aconteça alguma coisa que nos faça saber o contrário, não é? O que se passa é que tem havido muito ruído nestes últimos dias à volta dele. O rapaz esteve também um pouco assoberbado com tudo isto. E víamos o Bernardo a estar preparado, a trabalhar tão bem. Transmitia-nos tanta confiança que decidimos por isso.
4: Também e nos transmitia tanta confiança que hemos decidido por isto.
1: Carlos Vicens, após a vitória do Braga sobre o Zelenicar. Diogo Costa não confirma se vai ficar no Futebol Clube do Porto. O guarda-redes portista falou à RTP à boleia do lançamento da final da Supertaça entre os Dragões e o Torriense. Quando questionado sobre o futuro, Diogo Costa respondeu assim.
6: Muito feliz aqui. Quero muito continuar a ter títulos com o Futebol Clube do Porto, mas acho que todos nós sabemos como é a vida de um jogador profissional. É algo que eu não o posso prometer, mas o que eu posso prometer é o meu trabalho, o meu compromisso, desde que eu comecei a jogar na equipa A até agora.
1: O Futebol Clube do Porto joga amanhã com o Torriense, final da Supertaça, jogo que vai ter lugar no estádio Cidade de Coimbra às 20h15 da noite. A seleção masculina de handball sub-18 perdeu com a Croácia na segunda jornada do Campeonato da Europa, uma derrota por 24-26. Hoje é dia de descanso. Portugal volta a jogar amanhã frente a Israel. Já a seleção feminina de sub-18 também perdeu na segunda jornada do Mundial, um Desaire frente a Montenegro por 28-31. A equipa volta a jogar amanhã diante dos Países Baixos.
0: Foi a informação desportiva nesta manhã de sexta-feira, 31 de julho. Já sabe que haverá jornal de desporto alargado ao meio-dia, depois das notícias da nossa região e novamente às 16h. 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

0: Faltam 9 minutos para as 10. Bom dia.
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Estamos a chegar ao fim do programa desta sexta-feira, 31 de julho. Deste lado esteve consigo Carlos Félix. Um bom fim de semana. Marcamos encontro, como sempre, para segunda-feira, às 6 da manhã.

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2: São 3 horas no continente e na Madeira, são 2 da tarde nos Açores. Está na hora de conhecermos as notícias que marcam esta sexta-feira, Frederico Moreno.
3: É o primeiro caso conhecido de recurso aos tribunais por causa das falhas nos exames do secundário. O Tribunal Administrativo de Viseu deu luz verde a uma providência cautelar apresentada pela família de um aluno que chumbou na prova de português porque várias das respostas desapareceram da plataforma de correção. Não houve consenso entre os partidos políticos para aprovar a audição de Luís Neves no Parlamento. PSD e CDS opuseram-se a essa audição do Ministro da Administração Interna. Continua a propagar-se o grande incêndio que começou em Valpaços. O fogo já tinha atingido Vinhais e Mirandela. Na última hora, as chamas entraram no Conselho de Macete Cavaleiros.
2: Notícias às 3 da tarde. A edição é do jornalista Frederico Moreno.
3: Chegou à Justiça a contestação ao processo de correção dos exames nacionais. O Tribunal Administrativo de Viseu aceitou uma providência cautelar apresentada pela família de um aluno que teve 4 valores na prova de português porque várias respostas desapareceram da plataforma digital. A Justiça deu razão ao estudante Teresa Correia através de um parecer com várias condenações.
4: O Ministério da Educação e os organismos envolvidos na gestão dos exames nacionais têm 48 horas para apresentarem o exame na íntegra e todos os documentos relacionados com a prova de português do aluno de Viseu, conta o advogado Paulo Duarte, que avançou com a providência cautelar.
5: Todo o processo não aparecer, o Estado, neste caso o Ministério da Educação e o Educa, essencialmente, estão condenados ao pagamento de uma sanção pecuniária compulsória de cerca de 100 euros por dia.
4: A prova do aluno de Viseu foi classificada com 4,3 pontos, referentes à parte do exame que aparece. Os outros itens, nas folhas de que ninguém sabe, não entram na classificação, claro. Mesmo assim, a nota final foi dada. O Tribunal tem uma solução.
5: A nota que lhe foi atribuída fica suspensa até que seja encontrada uma nota que lhe seja devida, conforme é proposto pela providência cautelar, designadamente a atribuição do máximo de pontos na parte do exame que não aparece.
4: E para que o aluno não seja prejudicado de nenhuma forma, o Tribunal Administrativo de Viseu também decidiu sobre a candidatura ao ensino superior.
5: Isto abre a porta, inclusivamente, para a criação de supranumerários, portanto, o curso que ele venha a escolher será de acordo com a nota da primeira fase.
4: O Tribunal de Viseu também pediu todos os ficheiros relacionados com a prova deste aluno, sejam eles da escola, do Júri Nacional de Exames, do Educa ou do Agrupamento Local do Júri de Exames.
3: A Ordem dos Advogados já tinha emitido um parecer esta semana a defender a suspensão de todos os prazos dos concursos de acesso ao ensino superior, alertando para a possibilidade de apresentação de centenas de providências cautelares. Agora é conhecido o caso de um aluno que se diz prejudicado pelo processo de correção digital dos exames. O Tribunal decidiu a favor do estudante. A Antena 1 está a tentar obter uma resposta por parte do Ministério da Educação. O Parlamento vai debater na próxima segunda-feira a situação dos exames nacionais e digitalização das provas, decisão tomada pelos partidos esta manhã em conferência de líderes após proposta do PS. O debate não tem presença garantida do Ministro da Educação, porque cabe ao Governo decidir quem estará a representar o Executivo, mas Pedro Delgado Alves, vice-presidente da bancada do Partido Socialista, acredita que o Ministro Fernando Alexandre estará presente.
6: Tivemos a capacidade de construir uma solução para permitir a vinda, esperamos nós, a vinda do Sr. Ministro da Educação, enfim, ainda há instantes não foi dada essa garantia que o Sr. Ministro da Educação não viria. Não nos passa pela cabeça que isso não seja o caso. Será a pessoa que estará em condições de prestar os esclarecimentos necessários e, portanto, um debate sem a vinda do Ministro seria estranhíssimo e seria, aliás, ao arrepio do que sempre aconteceu, quer em reuniões normais do plenário, quer em reuniões da Comissão Permanente.
3: O LIVRE também aplaude a marcação deste debate. Paulo Moacho diz que são necessárias explicações por parte do Ministro da Educação sobre as falhas nos exames.
7: É muito positivo que vá acontecer um debate na Comissão Permanente sobre a questão da educação e o caos nos exames. Consideramos que há milhares, dezenas de milhares de jovens que neste momento não sabem o que é que vai acontecer. Tivemos até o Conselho de Ministros a reunir para tomar decisões extraordinárias relativamente a esta matéria e isso justifica a necessidade de fazer este debate e de fazer esta reunião da Comissão Permanente, porque o país precisa de explicações por parte do Governo e por parte do Ministério da Educação e esperamos que o Sr. Ministro da Educação esteja presente na segunda-feira neste debate da Comissão Permanente.
3: Também a líder parlamentar do PCP, Paula Santos, tem a expectativa de que o Ministro da Educação esteja presente no debate de segunda-feira.
8: Relativamente aos exames nacionais, quero referir que nem nos passa pela cabeça que na Comissão Permanente, que está marcada para a semana, o Ministro da Educação não venha. Perante todos os problemas que persistem relativamente a esta situação e que exige, naturalmente, por parte do Governo, respostas, mas exige, sobretudo, soluções para que, efetivamente, garanta a estes estudantes que não sejam prejudicados, coisa que já é difícil com tudo aquilo que aconteceu nas últimas semanas.
3: O Parlamento vai debater os problemas nos exames nacionais na segunda-feira à tarde, mas o debate não tem presença obrigatória do Ministro da Educação. Em relação à proposta do Chega de audição de Luís Neves, não houve consenso esta manhã entre os partidos políticos. PSD e CDS opuseram-se, tal como já tinha acontecido na anterior tentativa da audição do Ministro da Administração Interna, concretizada pela Iniciativa Liberal. O porta-voz da Conferência de Líderes explicou hoje que as regras da Assembleia da República não permitem convocar membros do Governo para a Comissão Permanente. Perante isto, o líder parlamentar do Chega, Pedro Pinto, explicou que não se justificava avançar para um debate parlamentar sem a presença confirmada de Luís Neves.
9: Que sentido é que fazia nós estarmos a aceitar uma comissão permanente para falar sobre o Ministério da Administração Interna, ou sobre o Ministro da Administração Interna, para falar sobre tudo o que ele fez enquanto foi Diretor Nacional da Polícia Judiciária, sem a presença do mesmo? É uma coisa que não faz sentido. Inclusive, quando ele próprio ontem, em declarações também aos jornalistas, disse que estava disponível para vir à Assembleia da República prestar estes esclarecimentos. A pergunta que se faz é porque é que o PSD e o CDS não quiseram.
3: A Iniciativa Liberal estranha o bloqueio à audição do Ministro da Administração Interna. O deputado Mário Amorim Lopes lembra que o próprio Luís Neves tinha dito que estava disponível para prestar esclarecimentos.
10: Quando o próprio Ministro da Administração Interna se disponibilizou variadas vezes para prestar todos os esclarecimentos necessários. Ora, se assim é, porquê que está o Governo, porquê que está a AD e os partidos que impediram essa audição de ocorrer a escudá-lo e a impedir que ele venha cá à Assembleia da República prestar as declarações devidas?
3: Igualmente, o Bloco de Esquerda, através do deputado Fabián Figueiredo, considera que o debate só faria sentido com a participação de Luís Neves.
11: Um debate político sem a presença de Luís Neves sobre Luís Neves não faria nenhum sentido. Repare-se, se o Governo achasse que num debate sobre Luís Neves devia-se fazer representar pelo Secretário de Estado do Turismo, era isto na prática que o PSD e o Governo estava a propor, não fazia nenhum sentido.
3: Está então descartada a audição de Luís Neves na Comissão Permanente da Assembleia da República. A oposição do PSD e do CDS impediu o consenso na reunião desta manhã da Conferência de Líderes. Já atinge o Conselho de Macedo Cavaleiros o grande incêndio que começou na terça-feira à tarde em Valpaços. O fogo já tinha anteriormente atingido também os municípios de Mirandela e Vinhais. Agora chega ao Conselho de Macedo Cavaleiros, no distrito de Bragança. Foi o que explicou há instantes à Antena 1 o comandante Telmo Ferreira, da Autoridade Nacional de Emergência e Proteção Civil, garantindo que não existem povoações em risco.
12: Já durante a madrugada, manhã do dia de hoje, a indicação que o incêndio entrou no Conselho de Macedo Cavaleiros é realmente uma das frentes de incêndio que está neste momento com maior empenhamento de operacionais. Contudo, não existe de situações de aldeias em perigo, e os mais, como disse, estão a fazer o trabalho, sendo que o trabalho hoje está a decorrer mais favoravelmente comparativamente com o dia de ontem.
3: Responsável da Proteção Civil a fazer também um ponto de situação geral relativamente aos incêndios que estão ativos no país.
12: É um incêndio de Valpaços, está no dia de hoje os trabalhos a correrem favoravelmente. Temos o empenhamento de todos os grupos já acionados para tentar debelar a situação. Durante a manhã, devido às condições meteorológicas e ao fumo existente no local, os magérios tiveram alguma dificuldade em operar, sendo que desde o início do dia que estão a operar, mas com alguma dificuldade relativamente ao perímetro do incêndio, nomeadamente à frente de... à cabeça do incêndio. Neste momento, aquilo que é o incêndio de Valpaços tem, neste momento, o empenhamento de 327 meios, com 985 operacionais e com o apoio de 8 meios aéreos.
3: Nesta madrugada houve também 3 bombeiros com ferimentos leves e um militar da Unidade Especial de Proteção e Socorro da GNR. Entretanto, o fogo em Celurico da Beira, distrito da Guarda, foi dominado na última hora. Permanece ativo um outro incêndio em Chaves, no distrito de Vila Real, na localidade de Redondelo. As autoridades espanholas garantem que metade dos migrantes que tinham invadido Ceuta já regressaram a Marrocos. Entretanto, subiu para 43 o número de pessoas que morreram na tentativa de entrar no enclave espanhol do norte da África. O governo português emitiu hoje um comunicado a manifestar-se preocupado com esta crise migratória e a salientar que a GNR e a Polícia Marítima estão em contacto permanente com as congéneres espanholas. Já o chefe do governo espanhol, Pedro Sánchez, esteve hoje em Ceuta, onde afirmou que esta invasão é uma violação da integridade territorial do país. Sánchez empurrou responsabilidades para as redes de tráfico.

0: tráfico humano.
1: Las mafias que trafican con seres humanos han hecho de una sentencia del Tribunal Supremo.
2: As máfias que traficam seres humanos fizeram uma leitura de uma decisão do Supremo Tribunal de que o que faz é retificar uma decisão anterior do Tribunal Superior de Justiça da Andaluzia, segundo a qual se afirma que a repatriação das pessoas que entram no nosso espaço a nado, pelo mar, não se enquadram nas repatriações na fronteira, por considerar que não existe uma fronteira física. Aparentemente, esta interpretação da decisão do Supremo Tribunal espalhou-se como pólvora nas últimas horas pelas redes mafiosas que traficam seres humanos e produziu uma avalanche das características e dimensão que tivemos ontem.
1: Das características e da dimensão que vivimos no dia de ayer.
3: Palavras de Pedro Sánchez na sequência da invasão de migrantes da cidade espanhola de Ceuta, localizada no norte da África. Vários países europeus já vieram pedir a suspensão de Espanha do espaço Schengen, espaço onde existe livre circulação de pessoas em 29 países. Um palestiniano morreu, vários ficaram feridos esta manhã na faixa de Gaza, na sequência de um ataque aéreo lançado por Israel, informação avançada por equipas médicas que estão naquele território. O bombardeamento em Gaza aconteceu poucas horas depois de Donald Trump ter anunciado um acordo com o Hamas com vista ao desarmamento do grupo islâmico. Há pouco, o Hamas impôs condições, sublinhou que o primeiro passo para implementar esse desarmamento faseado é o compromisso de Israel para deixar de matar palestinianos e pôr fim a todos os ataques. Da visita às tropas, o ministro da Defesa, Nuno Melo, agradeceu aos militares portugueses que estiveram nos últimos meses numa missão da NATO na Estónia e lembrou que é o envolvimento de Portugal na Aliança Atlântica que está a levar o governo a reforçar o investimento no setor da defesa. Durante 4 meses, nesta missão na Estónia, o contingente militar português interceptou mais de 25 aeronaves russas, é o que relata, a partir de Tallinn, a enviada especial da Antena 1, Inês Ameixa.
4: Aqui na Estónia, o sentimento é de dever cumprido. É o fim da missão de policiamento aéreo no Báltico, desempenhada por cerca de uma centena de militares portugueses.
5: É muito relevante e importante que os portugueses tenham noção de que quando nós temos aqui militares, temos militares destacados para a frente leste da NATO, com a Rússia do outro lado, correndo riscos que são reais.
4: Nesta missão de 4 meses, foram interceptadas mais de 25 aeronaves russas. De visita às tropas portuguesas, que passam agora o testemunho à Turquia, o ministro da Defesa, Nuno Melo, lembra também a importância da NATO.
5: O mundo vive tempos difíceis, sensíveis, imprevisíveis, em relação aos quais a NATO, coletivamente, é a nossa melhor garantia de que, se em caso de necessidade precisamos dos nossos aliados, eles estarão lá e os nossos aliados, reciprocamente, sabendo que se precisarem de Portugal, Portugal estará lá também. E volto a insistir, é também por isso que nós estamos a investir como estamos a investir na Defesa Nacional, nas Forças Armadas, em todos os domínios.
4: Já o Ministro da Defesa da Estónia agradece, deixa elogios ao contingente português. A pouco mais de 200 quilómetros da fronteira russa, em linha reta, Hanno Pevkur fala numa vizinhança muito ativa e sublinha o alerta.
6: A Rússia não deixou de fazer a sua reforma militar. Apesar de estarem numa guerra de agressão em grande escala na Ucrânia, eles estão a trazer para a nossa vizinhança duas vezes mais pessoal, duas vezes mais equipamentos. Por isso temos de responder a isso.
4: E essa resposta também passa pela ajuda dos aliados à Estónia, que não consegue fazer sozinha o policiamento do espaço aéreo. Agora, para os militares portugueses, é tempo de regressar a casa. Foi a 9ª participação da Força Aérea Portuguesa nestas missões da NATO.
3: Inês Ameixa, na Estónia, a acompanhar a visita do Ministro da Defesa Nacional àquele país. Amanhã foi complicado no aeroporto Sá Carneiro, no Porto. Os tempos de espera no controle de fronteiras foram superiores ao normal. É o que reconhece a PSP em comunicado. A polícia explica a situação com constrangimentos no sistema de entrada e saída a nível europeu, mas acrescenta que a situação já está normalizada.
7: Frederico Moreno, edição das 3 da tarde, num simultâneo com a RTP Antena 1 Açores e RTP Mundo. 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
10: Muito bom dia, passam 16 minutos e meio das 10 da manhã para hoje uma sexta-feira com mistura de sol e nuvens, a umidade relativa do ar à volta dos 77% durante o dia, aumenta nesta noite para 97%, teremos temperaturas nos 80 graus em New Bedford, Fall River, Taunton e Worcester, 82 em Providence, Hartford, Boston e Peabody com 77, 73 para Gloucester, 86 em Newark, New Jersey, 90 graus para Orlando. Há possibilidade de aguaceiros esta tarde, para amanhã, espera-se um dia parcialmente nublado, máxima nos 82, domingo céu nublado e a temperatura nos 80 graus.
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10: 86 cêntimos é o valor do dólar americano na zona euro, R$5,06 no Brasil e em Cabo Verde, 95 escudos.
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10: Muito bem, quanto a marés para hoje, maré alta esta hora, novamente às 10 da noite, maré baixa quando passarem 20 minutos das 3 da tarde. Esta hora, 75 graus em New Bedford, em Providence, em Boston. Temos 76 na zona de Hartford, Connecticut. 68 em Quebec, 74 em Toronto. 86 em Orlando, Hartford, Connecticut, com 76 graus. 78 em Newark, New Jersey.
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16: A Bolsa de Wall Street abriu em alta na sessão de hoje. O mercado está a ser impulsionado pelos resultados das grandes empresas de tecnologia e pelo renovado otimismo em torno da inteligência artificial. A Microsoft está a liderar a recuperação depois de ter disparado quase 15%, já que apresentou bons resultados. A Amazon também está a subir no mercado depois de apresentar resultados acima das expectativas. A Apple superou as previsões em receitas e também em lucros, mas ficou abaixo do esperado em relação ao mercado chinês. Os investidores ganharam confiança depois das maiores empresas tecnológicas terem confirmado que vão investir fortemente em inteligência artificial. Em conjunto, a Amazon, a Meta, dona do Facebook, e a Alphabet, dona da Google, prevêem investir 745 bilhões de dólares este ano. No setor energético, a ExxonMobil e a Chevron apresentaram lucros elevados no segundo trimestre, beneficiando da subida dos preços do petróleo provocada pelas tensões entre Estados Unidos e Irão. O petróleo voltou a subir. Nos Estados Unidos, o crude está já acima de 85 dólares. O dólar americano também está a subir em relação ao euro e o ouro está a descer. A onça está nos 4.063 dólares.
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0: Noites da Madeira com Fado Lelé. Muito bom dia, bem-vindos a esta primeira hora de emissão. 31 de julho é o Dia Mundial da Vigilante da Natureza e também Dia da Mulher Africana. Daqui a pouco contamos ter convidado de honra nas festas do Santíssimo Sacramento no Bedford, que arrancaram ontem à noite no Madeira Field, com pompa e circunstância, uma grande multidão, boa música, boa comida. Doutora Rubina Leal, da Assembleia Legislativa do Governo Regional da Madeira, é convidada de honra deste ano e estará aqui em antena connosco durante esta manhã.
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5: Latinos!

0: Hombre Latino com Ana Domingues e a música vai assim nesta manhã de sexta-feira. O cheirinho, o ritmo do fim de semana. Passam 33 minutos das 10. O dia de hoje é dedicado a Santo Inácio de Loyola, fundador da Companhia de Jesus e São Germano, Bispo de Auxerre.
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6: É verdade, e hoje é o dia 31 de julho, no fim do mês aí outra vez, e o Kim Barreiros diz que é o melhor dia para casar. Vamos ouvir.

É hoje e amanhã já estaremos em agosto. Esta hora, a qualidade do ar é considerada satisfatória aqui na Grande no Bedford, 97.3 WJFI, on your online, on app. E o fim do mês aqui outra vez.

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O que é que tem? Estamos já a 10 minutos das 11 de informação com Tenum em direto de Lisboa. É a sua WGFI, emissão mundial, com estúdios em New Bedford, Massachusetts. Exatamente na costa leste dos Estados Unidos.

O Bupina vem dançar, o programa Fair Play com o nosso colega João Gonçalves e o outro colega com os colegas João e Dionísio. 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E toca animar, amanhã temos a final da Supertaça Cândido de Oliveira às 3h15, Porto, Torriense.

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2: Boa tarde, são 4 horas no continente e na Madeira, 3 nos Açores. Está a começar o programa da tarde de sexta-feira. Comigo tenho a Susana Barros. Olá Susana, bem-vinda.
3: Boa tarde, Karina.
2: A esta hora no topo da atualidade, o que nos trazes?
3: Já está em 4 concelhos um incêndio que começou em Valpaços há 2 dias. Mais de 900 bombeiros combatem as chamas em Valpaços, Mirandela, Vinhais e agora também em Macedo de Cavaleiros. Chegou à Justiça a contestação ao processo de correção dos exames nacionais. Os problemas nas provas vão a debate no Parlamento na próxima segunda-feira. Luís Neves ficou fora da agenda. Os partidos não chegaram a consenso.
2: A esta altura estão 23 graus no Porto e também em Ponta Delgada, 26 em Coimbra e no Funchal e 29 em Lisboa. Edição das 4 no programa da tarde com Susana Barros.
3: Alastrou a Macedo de Cavaleiros um incêndio que começou em Valpaços e passou para os concelhos de Mirandela e Vinhais. No terreno estão mais de 900 bombeiros. O comandante da Autoridade Nacional de Emergência e Proteção Civil, Telmo Ferreira, afirma que, embora a situação continue muito complicada, hoje as equipas estão a conseguir controlar o fogo melhor do que ontem. As chamas continuam, no entanto, a avançar e entraram no concelho de Macedo de Cavaleiros.
4: Já durante a madrugada, manhã do dia de hoje, a indicação que o incêndio entrou no concelho de Macedo Cavaleiros é realmente uma das frentes de incêndio que está neste momento com maior empenhamento de operacionais. Contudo, não existe situações de aldeias em perigo e os meios, como disse, estão a fazer o trabalho, sendo que o trabalho hoje está a decorrer mais favorável. Provavelmente comparativamente com o dia de ontem.
3: Algumas aldeias que estiveram ontem em perigo eram aldeias do concelho de Valpaços. Hoje a situação está mais calma, diz também o presidente da Câmara de Vinhais, Luís Fernandes. As duas aldeias que mais preocupavam as autoridades durante a noite já não estão ameaçadas pelo fogo.
5: Aquelas duas aldeias que ontem à noite e de madrugada estiveram, digamos, mais em perigo, se me permite a expressão, Rebordelo e Belo das Fontes, neste momento, digamos, está... As aldeias já não têm qualquer risco. É verdade que ainda há pequenos focos de incêndio, mas praticamente, segundo é transmitido pelo comandante das operações e também pelo aquilo que é possível ver no terreno, digamos, as coisas neste momento estão calmas, digamos, estão controladas, embora o incêndio ainda não foi dado como cinto, mas, digamos, a situação é muito mais calma e, portanto, está a evoluir favoravelmente aqui na parte do Conselho de Vinhais.
3: Evolução favorável deste incêndio, diz o Presidente da Câmara de Vinhais, Luís Fernandes, à jornalista Rita Fernandes. Alastrou, no entanto, a Macedo de Cavaleiros este incêndio que começou em Valpaços e alastrou aos concelhos de Mirandela e Vinhais. Não houve consenso para ouvir Luís Neves no Parlamento. Os partidos decidiram sim fazer um debate na próxima segunda-feira sobre os problemas nos exames nacionais. A presença do Ministro da Educação não é obrigatória. Cabe ao Governo decidir quem estará a representar o Executivo na Comissão Permanente, o órgão que substitui o plenário no verão. O vice-presidente da bancada do PS, Pedro Delgado Alves, mostra-se confiante na presença de Fernando Alexandre.
6: Tivemos capacidade de construir uma solução para permitir a vinda, esperamos nós, a vinda do Sr. Ministro da Educação. Enfim, ainda há instantes não foi dada essa garantia que o Sr. Ministro da Educação não viria. Não nos passa pela cabeça que isso não seja o caso. Será a pessoa que estará em condições de prestar os esclarecimentos necessários e, portanto, um debate sem a vinda do Ministro seria estranhíssimo e seria, aliás, ao arrepio do que sempre aconteceu, quer em reuniões normais do plenário, quer em reuniões da Comissão Permanente.
3: Também Paula Santos, do PCP, espera que o Ministro da Educação esteja presente no debate de segunda-feira.
7: Relativamente aos exames nacionais, quero referir que nem nos passa pela cabeça que na Comissão Permanente, que está marcada para a semana, o Ministro da Educação não venha. Perante todos os problemas que persistem relativamente a esta situação e que exige, naturalmente, por parte do Governo, respostas, mas exige, sobretudo, soluções para que, efetivamente, garanta a estes estudantes habitantes que não sejam prejudicados, coisa que já é difícil com tudo aquilo que aconteceu nas últimas semanas.
3: A presença do ministro é também pedida por Paulo Moacho, do Livre.
8: É muito positivo que vá acontecer um debate na Comissão Permanente sobre a questão da educação e o caos nos exames. Consideramos que há milhares, dezenas de milhares de jovens que neste momento não sabem o que é que vai acontecer. Tivemos até o Conselho de Ministros a reunir para tomar decisões extraordinárias relativamente a esta matéria e isso justifica a necessidade de fazer este debate e de fazer esta reunião da Comissão Permanente, porque o país precisa de explicações por parte do Governo e por parte do Ministério da Educação e esperamos que o Sr. Ministro da Educação esteja presente na segunda-feira neste debate da Comissão Permanente.
3: Os debates, os exames nacionais vão a debate segunda-feira no Parlamento. Luís Neves ficou fora da agenda. Não houve consenso entre os partidos políticos para ouvir o Ministro da Administração Interna. PSD e CDS opuseram-se, tal como já tinha acontecido numa anterior tentativa da Iniciativa Liberal de audição de Luís Neves. O porta-voz da Conferência de Líderes explicou que as regras da Assembleia da República não permitem convocar membros do Governo para a Comissão Permanente. O líder parlamentar do Chega, Pedro Pinto, explicou que não se justificava então avançar com um debate parlamentar sobre as polémicas que envolvem o Ministro da Administração Interna.
9: Que sentido é que fazia nós estarmos a aceitar uma comissão permanente para falar sobre o Ministério da Administração Interna, ou sobre o Ministro da Administração Interna, para falar sobre tudo o que ele fez enquanto foi Diretor Nacional da Polícia Judiciária, sem a presença do mesmo? É uma coisa que não faz sentido. Inclusive, quando ele próprio ontem, em declarações também aos jornalistas, disse que estava disponível para vir à Assembleia da República prestar estes esclarecimentos. A pergunta que se faz é porque é que o PSD e o CDS não quiseram.
3: A oposição do PSD e do CDS impediu o consenso na reunião desta manhã da Conferência de Líderes. Houve entendimento, sim, para discutir na próxima segunda-feira os problemas nos exames nacionais. Hoje, o Tribunal Administrativo de Viseu aceitou uma providência cautelar apresentada pela família de um aluno que teve 4 valores na prova de português porque várias respostas desapareceram da plataforma digital. A Justiça deu razão ao estudante através de um parecer com várias condenações. Teresa Correia.
10: O Ministério da Educação e os organismos envolvidos na gestão dos exames nacionais têm 48 horas para apresentarem o exame na íntegra e todos os documentos relacionados com a prova de português do aluno de Viseu, conta o advogado Paulo Duarte, que avançou com a providência cautelar.
11: Todo o processo não aparecer, o Estado, neste caso o Ministério da Educação e o Educa, essencialmente, estão condenados ao pagamento de uma sanção pecuniária compulsória de cerca de 100 euros por dia.
10: A prova do aluno de Viseu foi classificada com 4,3 pontos, referentes à parte do exame que aparece. Os outros itens, nas folhas de que ninguém sabe, não entram na classificação, claro. Mesmo assim, a nota final foi dada. O Tribunal tem uma solução.
11: A nota que lhe foi atribuída fica suspensa até que seja encontrada uma nota que seja devida, conforme é proposto pela Providência Cautelar, designadamente a atribuição do máximo de pontos na parte do exame que não aparece.
10: E para que o aluno não seja prejudicado de nenhuma forma, o Tribunal Administrativo de Viseu também decidiu sobre a candidatura ao ensino superior.
11: Isto abre a porta, inclusivamente, para a criação de supranumerários, portanto, o curso que ele venha a escolher será de acordo com a nota da primeira fase.
10: O Tribunal de Viseu também pediu todos os ficheiros relacionados com a prova deste aluno, sejam eles da escola, do Júri Nacional de Exames, do Educa ou do Agrupamento Local do Júri de Exames.
3: O caso de um aluno que se diz prejudicado pelo processo de correção digital dos exames nacionais, o Tribunal decidiu a favor do estudante. A Antena 1 já questionou o Ministério da Educação até agora sem resposta. A Ordem dos Advogados já tinha emitido um parecer esta semana a defender a suspensão de todos os prazos dos concursos de acesso ao ensino superior, alertando para a possibilidade de apresentação de centenas de providências cautelares por parte das famílias de alunos afetados por estas falhas. Também a Missão Escola Pública afirma que tem recebido relatos de pais indignados e a Presidente Cristina Mota afirma que o número de providências cautelares deverá aumentar.
12: Chegou à Missão Escola Pública indicação de vários relatos de encarregados de educação que estavam com intenção, efetivamente, de apresentarem providências cautelares no decorrer deste processo, foi justamente um dos motivos que levou a Missão Escola Pública a solicitar o parecer da Ordem dos Advogados, porque não tínhamos resposta para estes pais que nos procuravam relativamente à fundamentação ou não para se apresentar na residência calcular, e acreditamos que, no seguimento até do parecer, poderão surgir ainda mais, portanto, providências calculares e outras diligências jurídicas, digamos assim.
3: Cristina Mota, da Missão Escola Pública. As autoridades espanholas afirmam que metade dos 50 mil migrantes que tinham entrado em Ceuta já regressaram a Marrocos. O número de mortos, esse subiu. 57 pessoas morreram na tentativa de entrar no enclave espanhol no norte de África. O governo português emitiu esta tarde um comunicado a manifestar-se preocupado com a crise migratória e a salientar que a GNR e a Polícia Marítima estão em contacto permanente com as polícias espanholas. O chefe do governo espanhol, Pedro Sánchez, esteve hoje em Ceuta, onde falou em invasão. Sánchez denunciou uma violação da integridade territorial de Espanha e culpou as redes de tráfico humano pelo que está a acontecer. Árbitros reunidos para preparar o início das épocas desportivas. A esta hora devia estar a decorrer o habitual encontro dos árbitros, mas depois da polémica demissão de Duarte Gomes e da divulgação dos áudios de Pedro Proença, os árbitros decidiram suspender os trabalhos. Walter Madureira.
13: O encontro teve apenas 8 minutos, com o vice-presidente do Conselho de Arbitragem a abrir os trabalhos, Nuno Almeida, como estava previsto. Isto porque Luciano Gonçalves, presidente do Conselho de Arbitragem, já tinha anunciado por e-mail que chegaria mais tarde. No entanto, os árbitros reunidos aqui em Tomar decidiram que, até Luciano Gonçalves chegar, os trabalhos estariam suspensos. Os árbitros decidiram que, face aos acontecimentos que têm envolvido a arbitragem nacional, não estão reunidas as condições necessárias para o arranque dos trabalhos. Os trabalhos estão nesta fase suspensos. Os árbitros ficaram desagradados com a situação da saída de Duarte Gomes, num caso que está a ser, de resto, investigado pela Polícia Judiciária, e também pela fragilização do setor após os áudios de Pedro Proença, sem uma única palavra de reação de Luciano Gonçalves. Agora os trabalhos estão suspensos, à espera que o responsável máximo do Conselho de Arbitragem chegue aqui a Tomar, e também, por aquilo que a Antena 1 apurou, não é descartada a presença de Pedro Proença neste primeiro dia aqui em Tomar para tentar ajudar a resolver esta situação. Esta é uma ação de reciclagem dos árbitros, também de provas, que se devia prolongar até domingo aqui em Tomar. Mas para já os trabalhos estão parados.
3: Trabalhos suspensos em Tomar. Para já houve uma reunião de 8 minutos.
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16: 14 minutos depois das 11, muito bom dia. Vamos ter uma tarde com céu nublado, ainda a possibilidade de
17: Chuva ou aguaceiros, temperatura nos 78, umidade relativa do ar nos 69%. À noite teremos algumas nuvens, a temperatura a rondar os 64 graus. Para sábado espera-se parcialmente nublado, com uma temperatura nos 82 graus. Já agora para domingo teremos nuvens, a temperatura muito perto dos 80 graus. Prevê-se possibilidade de chuva na noite de domingo.
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17: E o dólar americano está cotado na zona euro com 86 cêntimos, 5 reais e 6 centavos no Brasil, 95 escudos em Cabo Verde.
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17: Horário das marés, alta esta hora, novamente às 10 da noite, maré baixa 3h20 da tarde, temperaturas do ar 76 graus em New Bedford, também em Boston, em Taunton e em Peabody, 75 para Fall River, Toronto, 78 em Hartford, Connecticut, a zona de Lowell com 78, Quebec 69, 75 para Toronto, como disse, Providence 77 e a área de Newark, New Jersey com 81.
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Bem-vindos a esta que é a segunda hora de emissão, na sexta-feira, 31 de julho, a continuação de um bom dia, obrigado pela companhia. A entrevista com a doutora Rubina Leal, da Assembleia Legislativa do Governo Regional da Madeira, será transmitida a partir do meio-dia e meia aproximadamente. Houve uma alteração no itinerário e o nosso colega, o Francisco Rezendes, diretor do Potsy Times, esteve à conversa com a doutora Rubina Leal irá passar, então, iremos passar esta entrevista por volta do meio-dia e 30 minutos, ela que é convidada de honra nas grandes festas do Santíssimo Sacramento, no Madeira Field, que começaram ontem e termina na noite de domingo.

0: 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O tráfego está um pouco congestionado na Grande Boston, 93-90, e, portanto, 93 nos dois sentidos, também 90 para o Mass Pike. Começou a congestionar, é sexta-feira, o fim de semana, a bater à porta, porque hoje é sexta, daqui a pouco o Jornal Financeiro, numa edição de Daniel da Ponte.
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0: 11:30 na Costa Leste. Caro Daniel, viva, muito bom dia.
5: Muito bom dia, Jorge. Bom dia a todos.
0: E cá estamos, numa semana após alguma turbulência nos mercados, devido a alguns acontecimentos no mundo e alguns comentários do Banco Central americano, Daniel. Como relembramos sempre, encomendas de bens duráveis são vistas como sinais de confiança das empresas e das famílias na economia. Houve também resultados das encomendas de bens duráveis para o mês de junho, que registaram um resultado pior do que era esperado. O que é que o Daniel tem a dizer sobre isso?
5: Sim, o que oficialmente foi registado foi pior do consenso, que é aquilo que os economistas e os analistas esperam, mas eu acho que é preciso olhar para as revisões que também foram feitas, que dá para chegar à conclusão que não é que os dados foram de alguma forma enganados, mas a situação até é um bocadinho melhor daquilo que se pensava. Portanto, especialmente quando se exclui componentes de defesa, portanto, o que se chama non-defense capital goods, até subiram 0,9%. Isso é como aquela questão que nós sempre falamos com as coisas caras, né? Nós falamos nos transportes e os aviões, por exemplo, que se aquele componente está mais negativo do que se esperava, acaba por ser um peso grande e significativo no resto do índice, e foi isso que aconteceu com as encomendas de bens duráveis.
0: E não só, Daniel, também o resultado pior do que era o consenso foi a confiança do consumidor, que mede o sentimento sobre a economia de forma mais geral. Quais são os pormenores?
5: Não há dúvidas que os consumidores estão um pouco mais cautelosos, né? Só precisamos de olhar e ver as notícias, e não faltam acontecimentos, não faltam eventos que dá para questionar, pá, será que isso vai complicar ou isso vai piorar né, de alguma forma pesada na economia. Eu acho que a situação mais do ambiente em si, do ambiente dos negócios, é que está a pesar.

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1: Os componentes, por exemplo, que as pessoas podemos estar no fim de julho, o último dia de julho hoje, mas as pessoas já começam a pensar que daqui a uns meses é preciso encher o depósito do óleo da casa, é preciso gastar mais dinheiro em aquecer a casa, portanto, tudo isto já começa, apesar de ser meses antes, começa a pesar na mente dos consumidores e isto também foi um fator que contribuiu para eles estarem um pouco mais ansiosos.
2: É verdade, Daniel, também a eletricidade não está barata, temos que arrefecer a casa no verão e aquecer no inverno. De qualquer forma, a economia nos Estados Unidos cresceu menos do que era esperado no segundo trimestre do ano, portanto 2026. O consenso dos economistas era um crescimento de 2,3%, mas o atual registro foi um crescimento de 1,5%. Este resultado também inclui alguns pormenores importantes. Por favor, esclareça um bocadinho, Daniel.
1: Houve uma queda, uma quebra nas exportações. Isto pesou no resultado. Podia ter sido pior, o resultado final podia ter sido pior, mas o que contribuiu para equilibrar, podemos dizer, a queda das exportações foram os consumidores que continuam a gastar, continuam a investir. Por enquanto, vamos lá ver se isso aguenta mais alguns meses ou se a situação atual vai continuar a pesar na mente dos consumidores, que mais cedo ou mais tarde começa a afetar os resultados da economia.
2: Sim, senhor. Os rendimentos e o consumidor das famílias registaram pequenas diferenças quanto ao consenso para o mês de junho. O consenso dava um crescimento, ou pelo menos esperava-se um crescimento de 0,3% nos rendimentos, mas o atual foi menos. O consenso também esperava um crescimento de 0,4% no consumo, mas o atual foi menos. Daniel, o que é que se passou?
1: Eu acho que é mais um sinal que as pessoas estão a sentir. Não foi assim uma diferença enorme, mas é uma diferença que vamos ver se é o início de alguma tendência preços elevados e na introdução, por exemplo, falaste de alguns acontecimentos que aconteceram. Esta semana foi a segunda manifestação pública relatório, entre aspas, públicas do novo presidente do Banco Central americano, Kevin Warsh, e na reunião que tiveram, votaram para manter a taxa de juros de referência no patamar ou no nível que está agora, mas houve três membros a discordar, a achar que a taxa de juros de referência devia de ser aumentada por causa dessas pressões de inflação e também a realidade no Médio Oriente, onde não se vê nem tão cedo uma luz no fim do túnel. Parece que quase todas as semanas há sempre alguma manifestação por parte da Casa Branca a dizer que um acordo está prestes a acontecer. Hoje de manhã foi que, em princípio, há uma solução para desarmar o grupo terrorista Hamas, mas eles não confirmaram nada disso. Eles dizem simplesmente, já disserem mais que uma vez, que eles só fazem isso quando o Israel sair do seu território. Continua a haver esta falta de confiança de que as informações que nós estamos a receber de Washington, da Casa Branca, se de facto é dessa vez verdade ou se é mais do mesmo, que nós já vamos a caminho de seis meses disso e seis meses de mais ou menos mesmas mensagens ou mensagens muito parecidas, e há esses cessar-fogos temporários, mas a verdade é que passam os dias, alguma coisa fica descontrolada e regressamos para trás. Parece que nós damos um passo à frente e dois passos atrás. E não, como eu disse, não há esta luz no fim do túnel e isto começa a pesar na mente e pesar nos bolsos dos consumidores, das empresas, em termos de o que é que decidem ou não fazer com os seus dinheiros.
2: Muito bem, Daniel. Esta manhã, há poucas horas, foi também divulgado o sentimento do consumidor, que mede o que as pessoas e famílias estão a sentir sobre

0: as suas expectativas e da saúde financeira pessoal. Qual foi o resultado e qual é a tua análise?
1: O resultado foi parecido à confiança dos consumidores. Mostram mais uma vez esses sinais de terem alguma cautela. Agora, o sentimento do consumidor é, como eu gosto de dizer, olhando das nossas portas para dentro, olhando para as nossas economias pessoais, e junta-se um pouco ao último dado, que foi o crescimento dos rendimentos das famílias. Era para ter aumentado, a previsão era um aumento de 0,4%, o atual foi 0,3%, como eu disse, não foi assim uma diferença enorme, mas mostra que as pessoas estão a ter mais algum cuidado naquilo que comprem, naquilo que gastam, naquilo que fazem, e então isto continua a ser um tema que para já não mostra grandes, né, sinais de problemas daqui à frente, mas algo que tem que começar a ficar mais claro para as pessoas terem esta confiança que têm tido até agora. Têm sido os consumidores, sem qualquer dúvida, que têm mesmo mantido a economia a crescer, e foi reforçada esta realidade com o crescimento económico, pelo menos no segundo trimestre de 2026. Portanto, os consumidores e as empresas também estão a precisar de mais alguma clareza para continuar e manter esta confiança.
0: O facto de estarmos já a meio do verão, o verão infelizmente é sempre muito curto, Daniel, aqui não há parte, outono e inverno podem ser meses diferentes porque há menos pessoas a trabalhar lá fora, outras que, segundo acontece, a construção deixa muita gente em casa a receber o subsídio de desemprego. Isto pode ter impacto no segundo semestre do ano?
1: O que vai ser importante é que o sistema já está feito para prever esses fluxos por causa da altura do ano. E então, quando se olha para as aplicações de apoio ao desemprego, quando se olha para a taxa do desemprego mesmo, há uns números que também estão publicados que são o que se chama seasonally adjusted. E seasonally adjusted é para ter mesmo em conta esta realidade, que as pessoas, o sistema está de certa forma feito para as pessoas, a partir de uma certa altura, já sabem que não vão trabalhar, vão coletar, vão inscrever nos departamentos de trabalho para o desemprego, e então é isto que faz parte do normal. Agora, quando se começa a fazer comparações tipo ao último inverno, vamos lá ver se há uma tendência diferente, que aí pode por si levar e trazer algumas novidades. Agora, em termos de custos, em termos de daquilo que o inverno pode ser aqui, isto aí é que eu acho que é talvez um dos maiores riscos, porque se as pessoas de facto vão ter que gastar mesmo uma percentagem muito mais elevada do que estão habituadas simplesmente para aquecer a casa, para encher os depósitos do carro, aí pode-se começar a pesar na situação financeira, né, das famílias, e depois por si se espalha um pouco para a economia em geral. Mas aí vamos ter que esperar e ver se há mesmo, que esperamos, alguma solução até lá. Mas eu acho que a economia e as empresas e as pessoas deviam de antecipar que tudo é possível, no sentido de nós vivermos mesmos com custos mais elevados a este nível.
0: E também ter em conta que em novembro temos as eleições intercalares.
1: Eleições intercalares e as tendências, pelo menos no que tem sido divulgado até agora, as sondagens dão a maioria aos democratas na Câmara de Representativos. O Senado estava mais seguro, mas até parece agora que isso também está em jogo. Há uns desentendimentos entre alguns republicanos que perderam as suas reeleições, portanto têm pouco a perder. Está-se a ver isso na situação da nomeação de Donald Trump do Todd Blanche para Procurador de Justiça. E então vai ser muito interessante para ver o que é que acontece se os democratas ganharem pelo menos uma das câmaras, vão ter que negociar, e a Casa Branca também vai ser obrigada a negociar, mas é isto que Donald Trump é conhecido, é ser um grande negociador, e então vamos ver o que é que isto traz.
0: Muito bem, olha, espero que o fim de semana permita que venhas até no Bedford provar a carne do espeto no Madeira Field, porque este ano a carne do Santíssimo Sacramento dizem que está mais saborosa do que nunca.
1: Infelizmente não vou poder ir no Bedford, porque vou estar ocupado, ou vamos estar ocupado este fim de semana, mas de qualquer forma, quem tiver a oportunidade de saborear, comem pelo menos um bocadinho por nós.
0: Portanto, coma por si e pelo Daniel da Ponte.
1: Exatamente.
0: Daniel, um bom fim de semana, haja saúde e até de hoje 8 dias.
1: Muito obrigado, um ótimo fim de semana para todos.
0: É assim à sexta, esta hora, Daniel da Ponte e Jornal Financeiro. Vamos acertar relógios, 11:44 na costa leste dos Estados Unidos.
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Amor Perdido, Paulo Carvalho, que atua esta noite no restaurante dos amigos da Terceira, em Pawtucket. Estamos a 10 minutos do meio-dia, amanhã também nos Amigos da Terceira haverá grande noite desportiva no Salão Nobre. 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

0: Ao meio-dia em ponto, o Carlos Félix apresenta informação da região. Logo a seguir, o chefe Nando no Hoje Cozinho Eu. Teremos também o Jornal do Desporto Antena 1 com José Pedro Pinto. Uma notícia triste para o futebol mundial. Morreu Frank Baresi, antigo jogador do AC Milan. Entretanto, António Silva em Inglaterra, não por 20, são 25 milhões mais 5 de bónus. É o que o Benfica está a negociar.
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0: E na última curva desta etapa 2, Rotação 97, voltamos a informar que na segunda-feira, às 6 da tarde, regressa o programa Fair Play com nossos colegas Dionísio Garcia e João Gonçalves e uma entrevista exclusiva com Fernando Mendes, antigo atleta do Sporting e atualmente comentador da CMTV na Liga de Ouro. E com São Marino vamos até ao meio-dia. Adeus manhã, olá tarde, seja bem-vinda.

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3: A Polícia Estadual de Rhode Island está a instalar 39 câmaras de leitura automática de matrículas em várias estradas do Estado, ao abrigo de um contrato de 3 anos no valor de quase $600 mil com a empresa Flock. Segundo as autoridades, a Polícia Estadual de Rhode Island não vai partilhar os dados recolhidos com outros estados nem com agências federais. Enquanto várias localidades de Rhode Island estão a aderir este sistema de câmaras Flock, algumas localidades estão a recuar. South Kingstown decidiu terminar o contrato com a empresa. Segundo a informação divulgada, quando um carro passa por uma destas câmaras, a matrícula é comparada com uma base de dados do Centro Nacional de Informação Criminal. Se existir uma correspondência, o Departamento da Polícia é alertado automaticamente. Ora, a instalação destas câmaras automáticas tem gerado alguma polémica, não só em Rhode Island, mas também em Massachusetts, na cidade de New Bedford. Alguns residentes opuseram-se à instalação destas câmaras na última reunião do City Council. Pediram ao Departamento da Polícia que cancele o contrato com esta empresa, chamada Flock Safety, responsável por este sistema de câmaras de leitura automática de matrículas. As câmaras fotografam as matrículas dos carros, bem como a marca, o modelo e a cor dos veículos. O sistema não utiliza reconhecimento facial nem identifica condutores ou passageiros. Os dados são guardados durante 30 dias, a menos que sejam necessários para uma investigação em curso. A cidade de New Bedford tem atualmente 20 destas câmaras. Fairhaven e Dartmouth também já estão a utilizar esta tecnologia. Os opositores a estas câmaras manifestam preocupação com a privacidade, a falta de transparência na instalação do sistema e o risco de utilização indevida de dados. Ora, e por falar em câmaras, o estado de Massachusetts pode vir a instalar câmaras que vão registar a velocidade dos automóveis. O Senado estadual incluiu a medida num pacote de desenvolvimento económico de $575 milhões. A lei permite o uso destas câmaras em zonas escolares, áreas de segurança e zonas de obras. Os condutores apanhados a mais de 11 milhas por hora acima do limite de velocidade vão enfrentar multas entre $25 e $100. Com a nova lei, as cidades e vilas poderão escolher onde colocar estes radares, mas precisam de autorização do Departamento de Transportes de Massachusetts. Quanto às autoestradas, caberá ao Estado a colocação desta tecnologia. Para proteger a privacidade dos cidadãos, a lei proíbe fotografias de frente aos condutores e passageiros, bem como o uso de tecnologia de reconhecimento facial. As imagens das matrículas serão destruídas logo após o fecho de cada caso. Os radares de velocidade serão limitados a um por cada 5 mil habitantes. Para ter uma ideia, em Boston, por exemplo, poderão ser instaladas cerca de 135 câmaras. Os radares para quem passa sinais vermelhos vão continuar proibidos. Em 2026, mais de 160 pessoas já perderam a vida nas estradas de Massachusetts. Segundo os especialistas, o objetivo principal destas câmaras não é gerar lucro, mas sim aumentar a segurança. Num projeto piloto no estado de Connecticut, os radares ajudaram a reduzir o excesso de velocidade em cerca de 20% em algumas zonas. O Senado de Massachusetts aprovou uma lei para combater a falta de casas no estado. O objetivo é permitir a construção de habitações para duas famílias, os chamados duplex, na maioria dos terrenos, onde hoje só se pode construir casas para uma única família. Hoje, apenas um terço dos terrenos no estado de Massachusetts permite este tipo de habitação. Com a nova lei, os governos locais vão continuar a poder definir regras de estética e altura, mas ficam proibidos de criar obstáculos que tornem as obras impossíveis ou demasiado caras. A única exceção aplica-se a terrenos com limitações técnicas, como a necessidade de fossas sépticas. A proposta ainda precisa de ser negociada com a Câmara dos Representantes para que as duas partes cheguem a um acordo. Só depois o documento segue para a assinatura da governadora. O estado de Massachusetts atravessa uma crise no setor imobiliário. Segundo uma sondagem recente da Universidade de New Hampshire, um terço dos moradores de Massachusetts pensa em mudar de estado nos próximos 5 anos devido ao alto custo de vida. Para ajudar a combater o problema, a nova lei inclui ainda 2 milhões e meio de dólares para apoiar a construção de casas a preços acessíveis. Uma moradora de Plymouth, no estado de Massachusetts, ganhou um prémio de 1 milhão de dólares num bilhete de raspadinha da Lotaria do Estado de Massachusetts. A vencedora escolheu receber o prémio em dinheiro de uma só vez e vai receber 650 mil dólares antes da dedução de impostos. O estabelecimento que vendeu o bilhete vai receber um bónus de 10 mil dólares.
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7: Deixo-lhe agora mais um prato típico da cozinha portuguesa, ideal para um almoço especial. Arroz de pato à antiga. Coza 2 libras de pato com uma cebola, 2 dentes de alho e uma folha de louro até a carne ficar macia. Desfie o pato e reserve o caldo. Num tacho, aqueça 3 onças de azeite, junte 8 onças de arroz e envolva bem. Adicione 18 onças do caldo da cozedura e deixe cozinhar até o arroz ficar quase pronto. Misture o pato desfiado, coloque tudo num tabuleiro, decore com rodelas de chouriço e leve ao forno a 375 graus Fahrenheit por cerca de 20 minutos, apenas para dourar a superfície. Um clássico da gastronomia portuguesa que nunca desilude.
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8: António Silva partiu para a Inglaterra e deixou promessa aos benfiquistas. Marco Silva reconhece urgência em contratar central e não teme perder Pavlidis depois do póquer frente ao St. Gallen. Águias vão defrontar agora o Arts e o Braga terá pela frente o Dinamo de Minsk após eliminar o Zelezničar. Na véspera da Supertaça, entrevista ao herói do Torriense na terça-feira de Carnaval de 99. Cláudio Oeiras gelou as antas e fala na Antena 1. Luís Castro veiado no Grêmio, mas amparado até ver pela direção. E ainda a festa da Académica, campeã universitária europeia de rugby de Sevens, no dia em que o futebol mundial está de luto. Faleceu Franco Baresi.
9: São temas para desenvolvermos no Jornal do Desporto. A edição é de José Pedro Pinto.
8: António Silva vai falar aos benfiquistas. A promessa foi deixada às primeiras horas da manhã em Tires, de onde embarcou rumo à Inglaterra para assinar pelo Bournemouth.
10: Isso é tempo de falar com os benfiquistas, mas não vou dizer mais nada, com licença.
8: Educado, mas sem muitas palavras, apenas essa indicação do central de 22 anos de que irá pronunciar-se sobre a saída do Benfica. O negócio vai render aos cofres encarnados 25 milhões de euros garantidos, mais 5 milhões em variáveis. António Silva já está em Inglaterra, onde irá realizar exames médicos para rubricar contrato com os Harris, reforçando agora sim de forma oficial a urgência de o Benfica contratar mais um central. Marco Silva, após a manita aplicada ao St. Gallen na Liga Europa, justamente na despedida de António Silva, admitiu isso mesmo.
11: A estrutura do Sporting do Benfica está a fazer todos os possíveis para que entre um central o mais rapidamente possível. O Tomás, naturalmente, com o treino da manhã que irá ter, iremos continuar a preparar a equipa. Para nós estamos a competir, mas ao mesmo tempo alguns jogadores estão em pré-temporada e o Tomás amanhã, naturalmente, com todos os outros jogadores, terá um treino um pouco diferente para que consigamos dar-lhe alguns minutos de jogo e, sendo assim, quanto mais pressa chegar, será muito positivo para nós.
8: O Benfica deu a volta à eliminatória que começou com o coração nas mãos na Suíça, muito às custas do primeiro póquer da carreira de Vangelis Pavlidis. Apontado recentemente, por exemplo, ao Barcelona, o futuro do grego é coisa que não tira o sono ao treinador.
11: Há peças que são fundamentais, há peças que nós não queremos perder de maneira nenhuma, e não vos vou dizer ou individualizar num ou noutro jogador. O Pavlidis não é novidade, já o foi visto como um jogador muito importante nas épocas que tem estado no Benfica, e é um jogador muito importante para mim, muito importante para nós, não pelo jogo que fez hoje, portanto é um jogador muito importante para nós. Eu neste momento estou feliz pelo Pavlidis e nada preocupado pelo Pavlidis.
8: A goleada ao St. Gallen não representa um virar de página, mas sim a constatação de que, suportado em vitórias, o grupo tem de continuar a evoluir.
11: Naturalmente já vimos algumas ligações que nós queremos, eu não quero estar aqui a particularizar um ou outro aspecto, dizer-vos que ganhámos um jogo, a semana passada tinha sido um resultado muito negativo. Ganhámos um jogo, estamos na próxima eliminatória, estamos satisfeitos por isso, mas temos muito, muito a melhorar como equipa. Nós estamos a competir, estamos a ter jogos decisivos e ao mesmo tempo estamos em pré-temporada, com uma equipa técnica nova também. Vai demorar o seu tempo, mas enquanto este tempo está a decorrer, nós temos que ir ganhando jogos, temos que ganhar jogos, temos que estar nas próximas fases.
8: E o que segue para o Benfica na terceira pré-eliminatória da Liga Europa é o vice-campeão escocês Hearts, clube no qual pontifica o goleador português Cláudio Braga. Primeira mão na Luz na próxima quinta-feira, segunda mão em Tynecastle no dia 13 de agosto. À Bielorrússia para defrontar o Dinamo de Minsk, vai o Braga na terceira pré-eliminatória, mas da Liga Conferência, depois de esmagar 4-0 o Zelezničar. Saltou à vista na partida da Pedreira na última noite a ausência de Lukáš Hornicek, guarda-redes checo que está de saída para o Newcastle, ainda que o treinador Carlos Vicens não o admita abertamente.
12: Lukáš sigue sendo o jogador de Braga.
13: Lukáš continua a ser o jogador do Braga até que aconteça alguma coisa que nos faça saber o contrário, não é? O que se passa é que tem havido muito ruído nestes últimos dias à volta dele. O rapaz esteve também um pouco assoberbado com tudo isto. E víamos o Bernardo a estar preparado, a trabalhar tão bem. Transmitia-nos tanta confiança que decidimos por isso.
8: E sem Hornicek avançou então para a baliza o brasileiro Bernardo Fontes, primeira barreira de um Braga consistente que segue em frente.
13: Sabemos que demos um pequeno passo para passar a eliminatória, que era o primeiro objetivo desta temporada. E continuamos em frente. Agora teremos um adversário diferente, difícil, de certeza. Ainda não vi nada do Dinamo de Minsk, mas de certeza que vai ser um adversário difícil, que nos vai complicar as coisas e que temos de utilizar esta semana para chegar outra vez à próxima quinta-feira e ter dado mais um passo em frente.
8: O Dinamo de Minsk é o vice-campeão bielorrusso e atual líder do campeonato. Visita a capital do Minho na quinta-feira. O Braga joga depois em Minsk no dia 13 de agosto. Agora, que o Carnaval de Torres Vedras se repita tal como a 24 de maio com a histórica conquista da taça frente ao Sporting, mas sobretudo tudo que a cidade saia à rua em festa, como aconteceu há 27 anos. Em fevereiro de 1999, o Torriense, então na 2ª Divisão B, deixava o país de queixo caído ao eliminar o Futebol Clube do Porto da Prova Rainha em pleno Estádio das Antas. Herói dessa tarde e nome que ecoa para a eternidade no Oeste, Cláudio Oeiras. Na altura, o avançado saltou do banco para aos 85 minutos sinalizar um dos momentos áureos do clube.
12: Acaba por ser um golo marcante em que vai ficar na história. Fernando Santos disse que na altura o Porto não facilitou nada, porque o 11 titular eram os 11 todos internacionais A. Portanto, tem que ter uma grande diferença para um clube da 2ª Divisão como o Torriense. Por isso, acho que o Porto não facilitou, não colocou alguns titulares, mas obviamente a equipa, Porto na altura, tinha um plantel fortíssimo, dominava o futebol português. E para nós, a tarde foi espetacular. Foi uma terça-feira de carnaval, em que fizemos um feito histórico, em que Torres Vedras, conhecidíssimo pelo carnaval, quando foi o nosso golo contra o Porto, o cortejo parou. Foi um momento marcante de todos nós, Torriense.
8: A memória de Cláudio Oeiras na Antena 1 e o sentimento de orgulho por ver o Torriense chegar à supertaça via vitória no Jamor.
12: Ninguém estava à espera também, como nós quando jogámos contra o Porto também ninguém estava à espera que nós conseguíssemos eliminar. Obviamente o Torriense na final contra o Sporting, ok, uma final tudo pode acontecer, mas o favoritismo era muito grande para o Sporting. Mas o Torriense, com o mérito de todos, equipa técnica, jogadores, adeptos, conseguiram um feito histórico e eu já dei os parabéns a eles e dou-lhes parabéns novamente e que sejam muito felizes também no jogo de sábado.
8: A esperança é a última a morrer, mas frente ao Futebol Clube do Porto será preciso mais do que isso.
12: A possibilidade, sim. É sempre possível, não é? Um jogo de 90 minutos, tudo pode acontecer. Agora, claro que o Porto tem uma grande percentagem de favoritismo, não é? O Torriense tem que ir buscar forças onde não tem, tem que estar muito bem organizado, tem que ter a sorte do lado deles também, sabendo a dificuldade que é jogar contra uma equipa como o Futebol Clube do Porto, mas há sempre aquela possibilidade de ganhar. E eles têm que acreditar nisso.
8: E se os indefetíveis adeptos do Torriense invadiram o Jamor para empurrar a equipa frente ao Sporting, que façam o mesmo em Coimbra. Fica o repto de Cláudio Oeiras.
12: Os adeptos que apoiam com força, como têm apoiado, que também foram fundamentais na vitória da taça do ano passado. Eu acho que a nível de apoio o Torriense foi fortíssimo, não só na taça, como no campeonato, para o jogo de sábado. É continuar o mesmo apoio e os jogadores que acreditem neles próprios e que tenham a concentração no máximo, que isso é fundamental.
8: E isto vindo de um Torriense, de Gema.
12: O Torriense é um clube que me marcou muito. Eu joguei lá há vários anos, saí, entrei, fui lá diretor desportivo. É um clube que está no meu coração e vai estar sempre. E para quem lá joga, acredito também que sim, porque é um clube que sabe receber, tem boas condições. É um clube fantástico. Eu acho que para estar completo tem que estar na Primeira Liga. Pode ser que este ano consiga. Mas o Torriense merece estar na Primeira Liga.
8: Cláudio Oeiras, na Rádio Pública, na véspera da Supertaça 2026, que fica desde já marcada pelo tabu da continuidade de Diogo Costa, alimentado pelo próprio guarda-redes dos campeões nacionais.
14: Muito feliz aqui. Quero muito continuar a ter títulos com o Futebol Clube Porto, mas acho que todos nós sabemos como é a vida de um jogador profissional. É algo que eu não o posso prometer, mas o que eu posso prometer é o meu trabalho, o meu compromisso, desde que eu comecei a jogar na equipa A até agora.
8: E a propósito de mercado, de entradas e saídas, também Francesco Farioli não abre o livro.
15: As posições que temos de reforçar ficam nas conversas internas. Se eu disser algo, ainda vão aumentar os preços e não estamos em condições de desperdiçar dinheiro.
8: Sobre a disputa do primeiro troféu da temporada, Farioli deixa alerta interno aos campeões nacionais.
16: O facto de ser favorito não tem de mudar o nosso pensamento nem a nossa abordagem. Favoritismo é só no papel. Quando o jogo começa, há 0-0. Temos de competir no duro e lutar por cada bola, porque num desporto como o futebol, apenas um acontecimento pode determinar o resultado final.
8: Farioli e Diogo Costa à RTP. Do lado do Torriense, declarações sobre a Supertaça só a partir das 18h30 da tarde, na conferência de imprensa oficial, na qual marcarão presença Luís Tralhão e um jogador. Quanto aos Dragões, Farioli e um atleta falam aos jornalistas somente às 8 da noite. Dois encontros já no cidade de Coimbra, estádio que acolhe a Supertaça Cândido de Oliveira, marcada para as 8h15 deste sábado, com arbitragem de André Narciso e relato de Carlos Rui Abreu aqui na rádio. E se vai ao estádio, prepare-se para uma grande novidade. A Supertaça será palco de um projeto piloto de venda e consumo de bebidas de baixo teor alcoólico, anúncio feito pela Federação numa iniciativa autorizada pelo Governo. A pouco mais de uma semana do arranque da Liga na Reboleira, diante do Estrela, o Sporting encerra esta sexta-feira a pré-temporada. A partir das 8 da noite, no Algarve, duelo diante do Nottingham Forest. Diomande, que ainda está a ser negociado justamente com os Tricky Trees, não integra a convocatória de Rui Borges. O treinador também não levou Pedro Gonçalves e ainda Daniel Bragança, jogadores que estão de saída de Alvalade. Nos Açores, e praticamente a fechar a preparação para a nova época, o Santa Clara trabalha a todo gás para a estreia caseira na Liga diante do Nacional no próximo dia 10 de agosto. Na manhã desta sexta-feira, treino na Ribeira Grande, o treinador Petit falou aos jornalistas para um ponto de situação na pré-época.
17: Um balanço positivo daquilo que trabalhámos, também muita gente nova a chegar, a entrosar-se com a base que tínhamos da época passada, mas acho que estamos preparados porque trabalhámos bem, a equipa dedicou-se sempre e vamos preparar um 11 forte para entrarmos bem no campeonato.
8: Santa Clara para já com 10 reforços, muita juventude e uma ideia clara para que a caminhada no campeonato seja tranquila.
17: Olhos nos olhos em todas as equipas, uma equipa alegre, uma equipa com comportamentos e uma ideia de jogo positiva, jogo após jogo, olhar sempre para cima e nunca para baixo, é entrar bem no campeonato, que é o mais importante, moraliza, dá confiança à equipa e fazer um campeonato positivo em termos daquilo que é a tabela classificativa e também da valorização dos ativos.
8: Por falar nisso, fazer época tranquila e alcançar a manutenção o mais rapidamente possível são objetivos fundamentais para o Académico de Viseu, de volta ao convívio com os grandes quase 40 anos depois, metas definidas pelo novo treinador Bruno Pinheiro.
18: Vamos ser humildes e ambiciosos, vamos olhar o mais acima possível, sinto que a cidade está a viver isto, sinto que o clube trabalha para se preparar, mas são muitos anos longe deste palco, sendo realistas e corretos, a manutenção era excelente, o mais tranquilo possível.
8: Por isso mesmo, este será para Bruno Pinheiro o projeto mais desafiante da sua carreira em Portugal.
18: Vai ser o meu maior desafio de Primeira Liga, porque apesar de termos um grupo que considero muito, muito interessante, a verdade é que o clube está há 37 anos fora deste palco dos grandes do futebol português, com jogadores que não têm experiência nenhuma, jogos de Primeira Liga, muito poucos os têm em alguns jogos. Acho que esse fator também quis desafiar.
8: Bruno Pinheiro à Agência Lusa durante a apresentação pública do plantel do Académico no Centro Histórico da cidade de Viriato. Os adeptos do Grêmio já pedem a cabeça de Luís Castro. A paciência esgotou-se na última noite com a eliminação da Taça Sul-Americana nos play-off, com derrota caseira por 1-0 diante do Bolívar. O treinador português assume toda a responsabilidade.
19: São veias para os jogadores. Os veias foram todas para o Luís Castro, não foi para os jogadores. Os jogadores deram tudo deles e a torcida reconheceu que os jogadores deram tudo deles dentro do campo e apoiou-os sempre ao longo de todo o jogo.
8: E para já Castro mantém-se, basta escutar o vice do futebol dos gaúchos, Rafael Lima.
20: A gente vê algumas evoluções, mas o resultado, infelizmente, ele ainda não chegou. O que mantém o treinador é o trabalho que a gente vem acompanhando e a gente vai trabalhar para resolver isso e que as vitórias elas apareçam o mais rápido possível. Então agora é ter paciência para esperar o resultado.
21: E mesmo com uma eliminação para o Mirassol, o Luís Castro vai ser mantido?
20: Não vou falar em conjecturas agora.
8: Bem, a propósito, o próximo compromisso do Grêmio é contra o Mirassol para a Taça do Brasil. O emblema de Porto Alegre não vence há já 6 jogos. Entretanto, no Brasileirão, o Cruzeiro de Artur Jorge voltou às vitórias, triunfando 1-0 na visita ao Curitiba.
22: Quando é este o comportamento dos jogadores e com todo o trabalho, com o verdadeiro sentido da equipa, um cumprimento do plano de jogo também muito perto da excelência, acabámos por conseguir o resultado que queríamos, porque era exatamente isso aquilo que nós íamos cá fazer.
8: A Raposa, gigante de Minas, está no 7º lugar da Série A. Mesmo com o boicote da UEFA, ao qual se juntou nas últimas horas a CONCACAF, a FIFA não muda de rumo na intenção de abrir a Organização de Mundiais a investimento externo. Foi durante a madrugada que o organismo presidido por Gianni Infantino emitiu um comunicado no qual indica que irá manter a intenção que está a provocar um autêntico tumulto no futebol. Mas agora, com uma ligeira nuance, a FIFA assegura pretender uma consulta democrática para que todos tenham a oportunidade de dizer o que pensam. Tudo isto no dia em que o futebol italiano e, por que não dizê-lo, mundial, está de luto. Faleceu Franco Baresi, um dos maiores intérpretes da história, aos 66 anos. O antigo central, que se distinguiu ao serviço do AC Milan, mas também da seleção italiana, foi campeão do mundo pela Squadra Azzurra em 1982, 6 vezes campeão da Itália e conquistou ainda 3 taças dos campeões europeus. Um exemplo de superação no rugby. A Académica de Coimbra conquistou ontem o título europeu universitário de Sevens, ao vencer na final a Universidade de Rennes por 12-5 e o treinador Sérgio Franco confessa estar sem palavras para os seus jogadores.
23: Foi uma prova de esforço inacreditável destes jogadores. Nós começámos o nosso percurso com o Campeonato Nacional, onde não éramos todos favoritos a vencer. O grupo juntou-se e conseguiu uma vitória muito importante. Chegámos ao Europeu com uma equipa underdog, a equipa com menos probabilidades de chegar a uma final e contra essas expectativas conseguimos crescer a cada jogo. Tivemos 12 guerreiros incansáveis durante 6 jogos e 3 dias de torneio. O título é 100% dos jogadores que com muita pouca experiência no Rugby de Sevens conseguiram chegar aqui e fazer um jogo defensivo que pasmou toda a gente e que impressionou toda a gente, e foi graças à nossa defesa, ao nosso coletivo, que conseguimos conquistar este título. Muito orgulhoso.
8: A felicidade estudantil de Coimbra. Saída ténis, Frederico Silva acaba de ser afastado nos quartos de final do Challenger de Liberec, na Chequia. Perdeu frente ao wildcard anfitrião Jan Komstat em 2 sets, parciais 6-4 e 7-5.
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0: Em busca do sol estivemos com o Luís Alberto Betancourt e também a Marisa dos Decote, ex-vocalista dos Decote de Ponta Delgada. Muito boa tarde. Hora de almoço aqui na Costa Leste, no Bedford, com uma tarde parcialmente solheira, temperatura nos 77 graus, umidade relativa do ar nos 71%, tudo juntinho dá uma temperatura à volta dos 89 graus. Daqui a pouco, o nosso colega diretor do Portuguese Times, Francisco Rezendes, vai conversar com a convidada de honra este ano das grandes festas do Divino, aliás, do Santíssimo Sacramento, que se estão a realizar no Madeira Field deste fim de semana, doutora Rubina Leal, que é da Assembleia Legislativa do Governo Regional da Madeira, vai estar aqui à conversa hoje no Enquanto Almoça com o Francisco Rezendes.
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5: Olá, amigos Rádio Ventos, aqui no programa Enquanto Almoça, uma convidada muito especial e no âmbito da festa madeirense do Santíssimo Sacramento. Trata-se da 110ª edição desta que é considerada a maior festa dos portugueses da diáspora. Connosco a doutora Rubina Leal, Presidente da Assembleia Legislativa Regional da Madeira. Muito boa tarde, doutora. É a primeira vez que...

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1: E foi com grande satisfação que vejo que há de facto um grande empenho, um grande envolvimento, um grande número de pessoas e voluntários e próprios festeiros e os sponsors que ajudam a construir esta grande festa, no fundo que é uma grande festa que é a nossa cultura presente, a nossa identidade, uhum. O sentimento de pertença muito presente naquela festa.
2: Ora, muito bem, está aqui, portanto, com a representação do Governo Regional da Madeira, como é que vê as comunidades, como é que vê os madeirenses e que contributo é que dão à terra de origem?
1: Eu estou aqui enquanto Presidente da Assembleia, portanto, enquanto Presidente da Assembleia, aquilo que eu posso dizer é que as comunidades são a nossa extensão e são aquilo que dão grandeza à nossa região. Nós somos muito poucos. Os que lá vivem, são 250 mil os que vivem na Madeira. Mas nós não somos só esses, nós somos esses e mais todos os outros que estão espalhados por todo o mundo, pela nossa diáspora. E é isso que nos traz grandeza, é isso que nos ajuda a crescer, é isso que nos amplifica e dignifica enquanto região tão pequena, mas que se torna tão grande através dos nossos grandes embaixadores, que são os nossos imigrantes.
2: E esta festa que se realiza há mais de 100 anos, 110 anos mais precisamente, pode ser, na sua opinião, também um instrumento, digamos, de divulgação da Madeira no mundo?
1: Obviamente que o enaltece o facto de se conseguir, 110 anos depois, manter esta mesma festa com tanta vivacidade. E isto é a demonstração de que quando há vontade, de quando há paixão à terra, quando há ligação às suas raízes, as pessoas, as organizações, neste caso o Santíssimo Sacramento, esta instituição, consegue se organizar, planear e ter ali uma grande manifestação de cultura e de paixão pela sua terra. E, de facto, começou com os quatro Manuel, todos oriundos do Conselho da Calheta, e mais de 100 anos depois, 110 anos depois, ainda se mantém uma festa onde tem uma adesão enorme, como ontem tive a oportunidade de constatar, uma adesão enorme de população, maioritariamente jovem, mas quem está na base, no fundo, não são os jovens, são todos os outros que, através das instituições, que através da sua ligação em relação à terra, mantêm viva esta mesma manifestação de cultura e de alegria.
2: Muito bem, caros amigos Rádio Eventos, estamos com a doutora Rubina Leal, Presidente da Assembleia Legislativa Regional da Madeira, para aqueles que agora se sintonizam. Naturalmente que a sua este dia aqui vai aproveitar para encetar alguns contatos a todos os níveis, com políticos, com na área do ensino também, com líderes associativos, pode perguntar.
1: Sim, eu, portanto, ontem já mantive o contacto com o Presidente, com o time Rodrigues, com o Presidente da Associação, e vou ter encontro com a entidade consular, com a Governadora, e, portanto, são as principais entidades com quem eu estarei presente. O que é importante é que, de facto, e aquilo que eu vou fazer é tentar com que eles nunca esqueçam as nossas comunidades. Eles são importantes para as regiões. Para nós, o imigrante conta como um local, tem contribuído e contribui muito ao longo destes anos para o desenvolvimento da região. Eu lembro que a Madeira era uma das regiões mais pobres do país e hoje é uma das regiões com melhores indicadores, e também isso se deve em muito ao contributo dos imigrantes. Mas também os países ganharam com a nossa imigração. Nós fomos pessoas, tivemos a coragem, imigrar não é um ato fácil, deixar tudo para trás, deixar a sua terra, a sua família, e essa imigração também foi um grande fator de mão de obra, e mão de obra especializada, e mão de obra muito aplicada, porque o português, o madeirense é sempre um grande trabalhador, e também os países de origem ganharam muito com isso. E, portanto, os políticos, as entidades locais não o podem esquecer. Não podem esquecer, têm que ter sempre em conta que estas comunidades não têm que ter um tratamento específico relativamente aos outros, mas eles são um grande contributo, uma grande mais-valia para estas cidades e para estes locais. E, portanto, o meu apelo é que sejam sempre atendidas e que sejam facilitadas tudo aquilo que o imigrante e as comunidades assim o desejarem,

0: vejo que há pessoas que ainda têm alguma dificuldade em regularizar algumas situações, nomeadamente os seus filhos, e obviamente que aqui a entidade consular tem um papel fundamental. Às associações, aquilo que eu lhes peço é que nunca percam esta sua capacidade de manter viva a nossa cultura, a nossa identidade e o sentimento de pertença à região.
1: Um assunto, não sei, não é bem da sua área, mas naturalmente que não pode ficar indiferente ao que se passa na situação na Venezuela, uma vez que há muitos madeirenses a residir na Venezuela. Como é que vê e que respostas é que o Governo Regional da Madeira e outros agentes podem dar a um eventual regresso? Isso já aconteceu há vários anos atrás, numa situação política caótica, digamos, e agora com uma situação dramática que se vive na Venezuela. Na sua perspectiva, o que é que respostas é que a Madeira pode dar?
0: Eu, antes de mais nada, envio um abraço solidário a toda a população da Venezuela, que foi uma grande tragédia. O Governo Regional de imediato mandou para lá e esteve lá presente o chefe de gabinete do Presidente do Governo. Portanto, as comunidades têm uma dependência muito grande da parte da própria Presidência, não sendo um outro sector à parte. E, portanto, aquilo que a Madeira tem feito é efetivamente apoiar. Houve uma vaga de imigração. Por acaso, nessa altura, eu era secretária regional e foram encontradas as formas de apoio a acolher essa mesma população. Nós somos uma população pequena e nada melhor do que acolher aqueles que desejam voltar. Há sempre lugar para todos. Há lugar no mercado de trabalho, há lugar a local a outros níveis. E, portanto, nós que fomos imigrantes também temos que saber acolher. E a Madeira tem sabido acolher. Na altura houve um esforço da parte do Governo Regional em que nós organizamos no sentido de apoiar estas mesmas pessoas. Obviamente que eles, quando regressam como um cidadão igual aos outros português, porque só pode ter apoios quem tem a nacionalidade e quem é português. E, portanto, julgo que a Madeira está sempre disponível e tem sempre capacidade de acolher e tem que acolher aqueles que desejarem voltar. Julgo que, neste momento, já foram enviados apoios financeiros para a Venezuela, da parte do Governo Regional, porque haviam já fundos preparados para o efeito. Existem várias organizações que estão e que recolheram fundos e bens para enviar para a Venezuela. Eu próprio tive um contacto com a AMI, que é a Assistência Médica Internacional, que também desencadeou o apoio, nomeadamente apoio médico, psicológico e também em bens materiais, porque, como sabiam que eu já tive a experiência de gestão de outras crises, como foi o caso dos incêndios, o caso 20 de Fevereiro. Portanto, eu tenho uma ligação muito próxima com algumas instituições e mesmo enquanto Presidente da Assembleia foi-me solicitado algumas indicações e julgo que está tudo preparado para, no caso se existir, alguns que pretendam regressar, que tenham, sejam acolhidos sempre da melhor forma. Obviamente que normalmente quem regressa é quem tem familiares. Portanto, quando tem familiares, tem a principal questão assegurada, que é a habitação, e julgo que aqueles que regressarem serão esses. Mas a sensação que eu tenho é que também grande parte construiu ali a sua vida e, portanto, reconstruí-la.
1: Para terminar, acho que Mancino foi a primeira vez que vem aqui a participar numa festa desta dimensão. Vai naturalmente de coração cheio. E que mensagem é que deixa aqui aos madeirenses radicados nesta região?
0: É verdade, é a primeira vez que estou aqui numa festa. Aliás, esta é a minha primeira visita no âmbito das minhas funções. Eu estou desde abril de 2025 como Presidente da Assembleia e escolhi esta festa, escolhi e também tive o convite, a quem agradeço à Associação Santíssimo Sacramento pelo convite de me ter feito para cá estar, mas de facto é aquela que eu julgo que nós temos que manter presença. O Presidente da Assembleia também tem o dever não só de, a Assembleia tem o papel de legislar, fiscalizar a ação governativa, mas também de representar a região. E enquanto representante do povo da Madeira, tinha necessariamente de estar na maior festa do mundo das comunidades e da diáspora portuguesa. E a mensagem que deixo é que mantenham viva sempre esta sua cultura, esta sua paixão pela sua terra, que é isso o que dá a nossa grande identidade. Nós somos o povo que somos, porque apesar de estarmos deslocados, já o nosso próprio grupo Napa, assim o diz, os deslocados, fala na sua música, ganhou o Festival da Eurovisão, que é uma música com uma letra muito interessante, que se pode associar muito também à questão da imigração, mas os deslocados nunca esquecem e têm sempre presente e na sua memória as suas raízes e a sua história. E aquilo que eu lhes peço é que transitem isso para os seus descendentes, para os seus filhos, para os seus netos e que mantenham sempre viva, presente a Madeira. E que um dia, se puderem, voltem.
1: Muito obrigado.
0: Muito obrigada.
1: Doutora Rubina Leal, Presidente da Assembleia Legislativa Regional da Madeira.
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Dom Roberto e a mulher pequena, estamos a caminho da uma tarde de sexta-feira, cheirinho o fim de semana e também a festa. Agora com João Pedro Paes e Susana Félix, maneiras de agradar para fechar esta hora de emissão.

0: Diga lá que não é bonito maneiras de agradar. O João Pedro Paes e a Susana Félix, atenção, Rhode Island, há um acidente na 95 Norte, perto da Lonsdale Avenue.
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3: Olá, boa tarde. E já são 6 horas no continente e na Madeira, 5 nos Açores. Voltamos às temperaturas atuais. A esta hora, Porto e Ponta Delgada estão com 23 graus nos termómetros, Coimbra e Funchal 26, Lisboa 29. E estamos de volta também à informação. Susana, principais títulos a esta hora.
4: O eurodeputado socialista Francisco Assis defende uma comissão parlamentar de inquérito ao vandalismo no gabinete do Chega. Assis mostra-se espantado pela Assembleia da República ainda não ter discutido aquilo que considera ser um ataque ao coração da democracia. As autoridades espanholas afirmam que quase todos os 50 mil migrantes que tinham entrado em Ceuta já regressaram a Marrocos. O ministro da Educação vai segunda-feira ao Parlamento ao debate sobre os problemas nos exames nacionais.
3: Susana Barros, nesta edição das 6 no programa da tarde.
4: Francisco Assis defende uma comissão parlamentar de inquérito ao vandalismo no gabinete do Chega, na Assembleia da República. O eurodeputado socialista fala num ataque ao coração da democracia. Em declarações à Antena 1, Assis, que já foi líder da bancada do PS, diz que este caso é de uma gravidade extrema.
5: Se há matéria que justifica uma comissão parlamentar de inquérito, é precisamente esta. Eu julgo que nós não podemos passar à margem, ou não consigo alcançar as razões pelas quais este assunto não se tornou num assunto central do debate político em Portugal pela sua gravidade. Não é que seja desejável que este assunto, evidentemente, seja um assunto central, mas ele é objetivamente, pelas circunstâncias em que ocorreu, por ser um ato de vandalismo do gabinete do presidente do segundo maior partido político em representação parlamentar e pelo líder desse partido, por aquele que terá sido o alvo desse ato de vandalismo, imediatamente ter lançado suspeitas. Ora, isto fragiliza completamente a nossa democracia. Isto põe em causa, para todos aqueles que estão preocupados com o prestígio das instituições democráticas, esta tem que ser uma questão central e tem que ser uma prioridade absoluta.
4: Francisco Assis mostra-se espantado pelo Presidente da Assembleia da República não ter convocado uma reunião para discutir este tema.
5: Eu julgo que o Ministério Público muito rapidamente terá condições para extrair as suas conclusões, mas independentemente disso, eu julgo que justificaria uma reunião de emergência. Eu vejo que este assunto é um assunto de uma gravidade tal que já deveria ter havido uma conferência de líderes, já deveria ter havido da parte, quer do Presidente da Assembleia da República, quer dos líderes parlamentares, qualquer iniciativa para abordar este tema. Nós estamos perante um ataque ao coração da democracia.
4: Francisco Assis, o eurodeputado socialista, já foi líder da bancada do PS na Assembleia da República, a defender assim uma comissão parlamentar de inquérito ao que se passou no gabinete do Chega no início da semana. As autoridades espanholas afirmam que quase todos os 50 mil migrantes que tinham entrado em Ceuta já regressaram a Marrocos. 57 pessoas morreram na tentativa de entrar no enclave espanhol no norte de África. Itália anunciou a suspensão há pouco do acordo Schengen com Espanha, reforçou o controle das fronteiras. França anunciou também o reforço do controle fronteiriço. Sérgio Infante, mas os números continuam a surgir e a ser atualizados.
6: Numa altura em que o Ministério do Interior espanhol garante que faltam menos de 2 mil pessoas para repatriar a totalidade dos migrantes. São os dados mais recentes do executivo de Pedro Sánchez. Nas últimas horas, 48.300 pessoas já regressaram a Marrocos, de um total de 50 mil. Em paralelo, não param de aumentar o número de mortes, são agora 57, a grande maioria vítimas de afogamento quando tentavam alcançar a costa de Ceuta. A crise migratória está praticamente resolvida, mas a Itália decidiu não arriscar. O governo de Giorgia Meloni suspendeu esta tarde o acordo de Schengen com Espanha, o que implica que deixa de existir livre circulação de pessoas entre os dois países. A Itália reconhece que, apesar de não ter fronteira terrestre, está preocupada que muitos destes migrantes que entraram em Ceuta possam posteriormente viajar de comboio ou barco em direção à Itália. A França já reforçou os efetivos nos postos de fronteira com Espanha e, através de uma publicação na rede social X, o primeiro-ministro espanhol já enviou um recado à Suécia, Finlândia, Dinamarca e Itália, países que solicitaram de imediato a suspensão do acordo de livre circulação. Pedro Sánchez afirma que a simpatia e a empatia são opcionais, mas que cumprir os tratados é obrigatório, lembrando que esta é a altura da união entre os europeus e não de divisões.
4: O governo português emitiu esta tarde, entretanto, um comunicado a manifestar-se preocupado com esta crise migratória e a sublinhar que a GNR e a Polícia Marítima estão em contacto permanente com as polícias espanholas. O líder do Chega, André Ventura, pediu ao primeiro-ministro para que avance também com a reposição ainda hoje das fronteiras com Espanha.
7: Apelamos, por isso, para que esta selvageria que se apoderou da Europa seja combatida e impedida, apelamos a isso duas coisas. À reposição imediata dos controlos fronteiriços entre Portugal e Espanha, garantindo que nenhum destes migrantes que entraram ilegalmente em Ceuta conseguem chegar a território espanhol e depois a território português a partir daí, garantir que Espanha, até ter a situação controlada, fique suspensa do espaço e dos acordos de Schengen de livre circulação da Europa, para garantir que a negligência de um governo não afeta a segurança de todos os outros governos na Europa.
4: As críticas de André Ventura esta tarde, uma conferência de imprensa na sede do Chega. Ventura apelou ainda ao Presidente da República, António José Seguro, nesta conferência de imprensa, para que não fique em silêncio sobre o caso que envolve Luís Neves. O líder do Chega considera importante que António José Seguro tome uma posição.
7: Entendo que é importante que o Presidente da República tenha uma palavra nesta circunstância. É muito importante que António José Seguro, no início do seu mandato, não se deixe nem capturar, nem ficar inerte ou inativo perante uma circunstância desta. É importante que o Presidente da República mostre que está atento e que não cede, mesmo em sobretudo em circunstâncias como estas. É um apelo que deixo mais uma vez.
4: Um apelo ao Presidente da República para falar sobre o caso Luís Neves. António José Seguro vai estar esta tarde em Marvão. O gabinete do Ministro da Educação confirmou esta tarde à Antena 1 que Fernando Alexandre vai participar no debate marcado para segunda-feira à tarde no Parlamento, no âmbito da Comissão Permanente da Assembleia da República, o órgão que substitui o plenário no verão. O Ministro foi chamado de urgência ao Parlamento para esclarecer as dúvidas dos partidos sobre o processo de avaliação dos exames nacionais, uma decisão tomada hoje pela Conferência de Líderes que marcou este debate sobre os problemas nos exames e deixou fora a convocatória do Ministro da Administração Interna, Luís Neves. Não houve consenso para ouvir Luís Neves no Parlamento, mas sim para marcar este debate sobre os exames nacionais. O bastonário da Ordem dos Advogados, João Massano, afirmou esta tarde à Antena 1 que há muitos advogados ainda a serem contactados para garantir que a igualdade de oportunidades é assegurada no acesso ao ensino superior, ainda no rescaldo das classificações dos exames da primeira fase.
8: O que nós sabemos é que há vários advogados com os quais temos falado que nos dizem que estão a ser contactados por alunos e os seus pais para saber a melhor forma de se protegerem, porque eles têm receio que o facto de não poderem concorrer a uma primeira fase os prejudique no acesso ao curso que efetivamente querem frequentar. É muito importante garantir que ninguém é prejudicado e que todos estão em igualdade de circunstâncias.
4: O bastonário da Ordem dos Advogados, no dia em que o Tribunal Administrativo de Viseu aceitou uma providência cautelar apresentada pela família de um aluno que teve 4 valores na prova de português, depois de várias respostas terem desaparecido da plataforma digital. A missão Escola Pública diz que também tem recebido relatos de pais indignados e a Presidente Cristina Mota afirma que o número de providências cautelares poderá aumentar. militar.
9: Chegou à missão escola pública, indicação de vários relatos de encarregados de educação que estavam com intenção, efetivamente, de apresentarem providências cautelares no decorrer deste processo. Foi justamente um dos motivos que levou a missão escola pública a solicitar o parecer da Ordem dos Advogados, porque não tínhamos resposta para estes pais que nos procuravam relativamente à fundamentação ou não para se apresentar uma providência cautelar, e acreditamos que, no seguimento até do parecer, poderão surgir ainda mais, portanto, providências cautelares e outras diligências jurídicas, digamos assim.
4: Cristina Mota, da Missão Escola Pública. Em Tomar, árbitros reuniram-se para preparar o início das épocas desportivas, mas os trabalhos foram suspensos. É um encontro importante depois da polémica demissão de Duarte Gomes e da divulgação dos áudios de Pedro Proença. Walter Madureira, em direto de Tomar, os árbitros agora exigem a presença do Presidente do Conselho de Arbitragem e endurecem as exigências?
10: Os árbitros exigem também um pedido de desculpas público de Pedro Proença, numa reação clara aos áudios divulgados nos últimos dias do líder federativo, onde era colocada em causa a qualidade dos árbitros, e reivindicam também melhores condições e mais profissionalismo na arbitragem. Recordo que logo no arranque dos trabalhos, que deviam ter começado às 3 da tarde, a primeira exigência era para que este encontro só decorresse com a presença do presidente Luciano Gonçalves, presidente do Conselho de Arbitragem. Os árbitros assistentes, vários elementos do Conselho de Arbitragem estão no hall do hotel. Há conversa em pequenos grupos. Não há confirmação oficial, mas uma indicação que Pedro Proença pode vir a Tomar ainda hoje. E Luciano Gonçalves também é aguardado, pois tinha enviado um e-mail aos juízes a dizer que chegaria mais tarde, não especificando a hora. Tudo isto acontece a 24 horas do jogo de abertura da temporada com a Supertaça. Chegou também a ser ponderado a equipa de arbitragem faltar a esse jogo, mas rapidamente essa ideia caiu.
4: Mas mantém-se de pé o pedido de desculpas a Pedro Proença neste encontro de árbitros, acompanhado pelo Walter Madureira.
3: Edição das 6 no programa da tarde com Susana Barros, simultâneo com a RTP Antena 1 Açores, também com a RTP Mundo. 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
0: Muito boa tarde, passam 13 minutos da uma. A tarde vai continuar com o céu parcialmente nublado, a possibilidade de aguaceiros baixou para 37%, a máxima à volta dos 79, 80 graus para New Bedford, Fall River, Taunton e Worcester, Boston e Peabody com 77, Providence, Hartford com 82, Gloucester 73, 86 para Newark, New Jersey, 90 em Orlando. Quanto ao dia de amanhã, prevê-se um dia parcialmente nublado e a temperatura poderá atingir os 82 graus durante o dia, 67 durante a noite, e para domingo, já agora, teremos algumas nuvens, a temperatura à volta dos 80 graus, prevendo-se períodos de chuva durante a noite de domingo.
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0: O dólar americano está cotado na zona euro com 86 cêntimos, 5 reais e 6 centavos no Brasil e em Cabo Verde 96 escudos.
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0: Quanto a marés para hoje, a maré baixa às 3h20 da tarde, alta por volta das 10 da noite. Quanto a temperaturas do ar, a esta hora, 77 graus em New Bedford e em Peabody. Depois temos 80 graus na área de Providence, Boston com 78, 81 para Lowell e também para Hartford, Connecticut, 78 em Fall River, 78 para Toronto, no Canadá, também para Quebec com 72, Orlando 88, Newark, New Jersey com 85, 80 em Taunton.
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É música na voz do Juca abrir esta última hora de emissão, 31 de julho, sexta-feira. Muito bom dia, Dia Mundial da Mulher Africana. E cá estamos nesta última hora de rotação 97. O trânsito começou a ficar complicado na entrada para o Cape Cod. Há também trânsito congestionado na área de Boston e ainda no 90, junto ao cruzamento para 90 Mass Pike, cruzamento para 395. E a música não para ao ritmo do fim de semana, on-air, online, on-app. Estamos aí mesmo. Obrigado por estar connosco.

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Expansive Soul, o amor é mágico e o relógio também tem um pouco de magia. Tic tic tic tac com 1h32, tarde de sexta-feira. E amanhã temos a Supertaça Cândido de Oliveira, ameaçada por árbitros que poderão não estar presentes. Notícias para ir acompanhando ao longo do dia de hoje e amanhã de amanhã. A Supertaça Cândido de Oliveira, marcada para amanhã entre o Porto e Torriense, às 3h15 da tarde, poderá ter boicote de arbitragem. Descontentes com Pedro Proença.

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0: Colombina com Mari Frões. Entretanto, a primeira jornada já com dois jogos aqui alterados devido a competições europeias, neste caso a Liga Europa, onde está o Benfica, e também a Liga Conferência, onde está o Braga. Assim, da primeira jornada, os jogos Benfica Académico de Viseu e Moreirense Sporting Braga serão disputados no dia 9 de agosto, no domingo, às 3:30 da Nova Inglaterra.
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Mirimi Mania, com Mira Música, vinda de Itália. O trânsito continua complicado na entrada para o Cape Cod. Entretanto, também há um acidente no 93 Norte, junto ao Zeckham Bridge, ali mesmo para a entrada de 93. Tenha cuidado também porque o trânsito está um pouco congestionado na cidade capital. É o fim de semana a bater à porta. Tenha então um bom fim de semana com a sua 97.3.

0: A banda dos Santa Maria, banda do Porto, faz-me sentir e o relógio faz tic-tac, 1:47. Temos de informar que o Caravela tem estado encerrado para férias, vai abrir ao público já no próximo dia 4 de agosto, na próxima semana. Entretanto, o Primavera em Tiverton está encerrado para férias até o dia 8 de setembro, vai abrir no dia 9. O Talho Português regressou de férias, está aberto ao público e o Sr. José Pinarreta diz que este fim de semana os vinhos estão ao preço da chuva. Bom, mas por enquanto não chove.
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A banda feito com um copo de vinho é exatamente a entrada para o fim de semana, mas não esqueça que tudo deve ser com moderação. Se conduzir, não beba. Se beber, por favor, não conduza. Boa viagem com a sua 97.3. Ótima entrada no fim de semana.

Depois da banda Feito, foi o Luís Neves, que também estará em muitas festas durante este mês. Estamos também no final de emissão, daqui a pouco a Diana Antena, após informação de Antena 1. Quanto a mim é tudo, volto amanhã às 8 da manhã, para um bom dia, bom fim de semana, um pequeno almoço radiofónico aqui com os nossos ouvintes. É tudo, continuação de boa tarde, obrigado pela sintonia, boa entrada no fim de semana e até amanhã, se Deus quiser.

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2: E já são 7 horas no continente e na Madeira, 6 nos Açores. É também o regresso à informação com Susana Barros, principais títulos a esta hora, Susana.
3: Portugal vai reforçar o controle das fronteiras devido à chegada de milhares de migrantes a Ceuta. A situação é grave, mas não é preciso histeria, diz Luís Montenegro. As autoridades espanholas afirmam que a maioria dos 50 mil migrantes já regressou a Marrocos. O eurodeputado socialista Francisco Assis defende uma comissão parlamentar de inquérito ao vandalismo no gabinete do Chega. Assis fala em ataque ao coração da democracia. Os árbitros exigem um pedido de desculpas de Pedro Proença.
2: A esta hora estão 23 graus no Porto e em Ponta Delgada, 24 em Coimbra e também no Funchal, 27 em Lisboa. Notícias às 7 da tarde, na Antena 1, com Susana Barros.
3: Portugal vai reforçar o controle das fronteiras. Luís Montenegro afastou há pouco a suspensão do acordo de Schengen, mas admitiu que a vigilância nas fronteiras portuguesas vai ser apertada. O primeiro-ministro mostrou-se preocupado com a chegada de milhares de pessoas a Ceuta, 50 mil. As autoridades espanholas falam em invasão, dizem que a grande maioria já regressou a Marrocos. Montenegro garante estar atento.
4: Creio que não há razão para podermos tomar nenhuma medida de suspensão das regras do espaço Schengen, mas há razões para podermos reforçar a presença das forças da autoridade no controlo de fronteiras, nomeadamente aquelas que estão mais próximas deste acontecimento. Estamos a referir-nos, portanto, ao sul do país, estamos a referir-nos de um modo particular à fronteira marítima e à fronteira terrestre no sul de Portugal. Isso nós faremos, é aquilo que nos parece mais adequado, sem embargo de percebermos todas as considerações que muitos meus colegas, líderes europeus, têm formulado a propósito, precisamente, das preocupações da possibilidade de muitos destas pessoas poderem entrar no espaço Schengen.
3: Luís Montenegro, há pouco, em Vila do Conde, o primeiro-ministro considera, apesar de tudo, a situação grave.
4: A questão é uma questão grave, a questão é uma questão que merece acompanhamento, mas creio que não é necessário entrar em histeria e lançar para o ar, a todo tempo, a todo momento, decisões que devem ser ponderadas, devem ser amadurecidas, devem ser enquadradas com realismo na situação. Se a cada coisa que acontece é sempre preciso fazer tudo e um par de botas, se me querem perdoar a expressão, nós não temos condições de dar tranquilidade, segurança, serenidade à vida de todos nós.
3: Luís Montenegro, há pouco Portugal, o primeiro-ministro a anunciar que Portugal vai reforçar o controle das fronteiras, mas entende Luís Montenegro que não há motivos para suspender as regras do espaço Schengen. As autoridades espanholas afirmam que quase na totalidade dos 50 mil migrantes que tinham entrado em Ceuta já regressou a Marrocos. Os últimos dados indicam que 57 pessoas morreram na tentativa de entrar no enclave espanhol no norte de África. Sérgio Infante tem estado a acompanhar a situação. Últimos dados sobre esta crise migratória.
5: O Ministério do Interior espanhol garante que a situação em Ceuta está agora sob controle, assegurando que de um total de 50 mil, 48.300 já regressaram voluntariamente a Marrocos, faltando apenas 2 mil para repatriar a totalidade de migrantes. A agência Reuters falou com alguns jovens marroquinos que explicavam que não vale a pena permanecer em Ceuta, não há sítios para comer ou para dormir, e o exército espanhol está a empurrar estas pessoas para a fronteira. O número de vítimas não para de subir, são agora 57, a grande maioria morreram por afogamento quando tentavam alcançar a costa de Ceuta. A crise migratória está praticamente resolvida, mas a Itália decidiu não arriscar. O ministro dos Negócios Estrangeiros, António Tajani, explicou há pouco nas redes sociais que está suspenso o acordo de Schengen com a Espanha, o que implica que deixa de existir livre circulação de pessoas entre os dois países. O ministro acrescenta que a decisão permite agora controlar os passageiros de comboio ou de barco. A França já reforçou os efetivos na fronteira com a Espanha.
3: Também o primeiro-ministro português anunciou o reforço do controle das fronteiras, mas afastou a suspensão do acordo de Schengen, como de resto pediu esta tarde o líder do Chega, André Ventura. O primeiro-ministro, nas declarações que ouvimos há pouco, falou também pela primeira vez sobre a polémica que envolve o Luís Neves, o ministro da Administração Interna, quebrou o silêncio há dois dias. O primeiro-ministro ainda não tinha reagido, mas afirmou que, ou melhor, negou que Luís Neves não queira prestar esclarecimentos. Lamentou sim que o Parlamento não se tenha entendido quanto à forma de ouvir o ministro da Administração Interna. Esta manhã, a Conferência de Líderes reuniu-se no Parlamento para discutir um pedido do Chega para ouvir Luís Neves na próxima semana, na Comissão Permanente no Parlamento, mas esse pedido foi rejeitado por falta de consenso entre os partidos. Luís Montenegro diz agora que lamenta o Parlamento não, a falta de entendimento parlamentar.
4: Eu considero, e tenho a certeza absoluta, que o Sr. Ministro da Administração Interna, como qualquer outro Ministro do Governo, estão disponíveis para o escrutínio político, nomeadamente em sede parlamentar. Lamento que o Parlamento não tenha condições de convergência para acertar os termos em que isso deve fazer. E quando os partidos políticos embirram com as suas posições e não são capazes de se aproximar nem de se entender quanto ao método para poderem ouvir os membros do Governo, eu só posso lamentar. Não responsabilizem é o Governo ou os ministros que compõem o Governo.
3: Luís Montenegro, sobre a falta de entendimento no Parlamento para ouvir Luís Neves, não vai o Ministro da Administração Interna, mas o Ministro da Educação garante presença na próxima segunda-feira, à tarde, no Parlamento. A Comissão Permanente vai fazer um debate sobre os problemas nos exames. O Ministro foi chamado pelos partidos para esclarecer dúvidas e vai fazê-lo na próxima semana. Francisco Assis fala num ataque ao coração da democracia. O eurodeputado socialista defende uma comissão parlamentar de inquérito ao vandalismo no gabinete do Chega na Assembleia da República. Em entrevista à Antena 1, Assis afirma que não chega uma investigação do Ministério Público.
6: Se há matéria que justifica uma comissão parlamentar de inquérito, é precisamente esta. Eu julgo que nós não podemos passar à margem. Eu não consigo alcançar as razões pelas quais este assunto não se tornou num assunto central do debate político em Portugal pela sua gravidade. Não é que seja desejável que este assunto, evidentemente, seja um assunto central, mas ele é objetivamente, pelas circunstâncias em que ocorreu, por ser um ato de vandalismo do gabinete do presidente do segundo maior partido político em representação parlamentar e pelo líder desse partido, por aquele que terá sido o alvo desse ato de vandalismo, imediatamente ter lançado suspeitas. Ora, isto fragiliza completamente a nossa democracia. Isto põe em causa, para todos aqueles que estão preocupados com o prestígio das instituições democráticas, esta tem que ser uma questão central e tem que ser uma prioridade absoluta.
3: Em declarações à Antena 1, Francisco Assis, que já foi líder parlamentar do PS, afirma que aquilo que aconteceu no gabinete de André Ventura no início da semana é de uma gravidade extrema e critica o Presidente da Assembleia da República por não ter convocado uma reunião para discutir o assunto.
6: Eu julgo que o Ministério Público muito rapidamente terá condições para extrair as suas conclusões, mas independentemente disso, eu julgo que justificaria uma reunião de emergência. Eu vejo que este assunto é um assunto de uma gravidade tal que já deveria ter havido uma conferência de líderes, já deveria ter havido da parte, quer do Presidente da Assembleia da República, quer dos líderes parlamentares, qualquer iniciativa para abordar este tema. Nós estamos perante um ataque ao coração da democracia.
3: Francisco Assis, em entrevista à Antena 1, defendeu mesmo um inquérito parlamentar ao que se passou no gabinete do Chega na última terça-feira. Os árbitros exigem um pedido de desculpas de Pedro Proença depois dos polémicos áudios com críticas do Presidente da Federação Portuguesa de Futebol à arbitragem nacional. Os árbitros do futebol profissional reuniram-se esta tarde em Tomar para a primeira ação de reciclagem e avaliação do setor, mas suspenderam os trabalhos, Walter Madureira.
7: Pelo que apuramos, está em cima da mesa essa exigência de fazer um pedido desculpas, Pedro Proença, público aos árbitros. Isto porque agora decorre uma reunião de Luciano Gonçalves com os árbitros. Os trabalhos estão suspensos, nem sequer chegaram a começar porque os juízes consideraram que não existiam condições para esta formação decorrer sem a presidência, sem a presença do presidente e líder máximo do Conselho de Arbitragem, que na chegada aqui ao Hotel a Tomar remeteu para mais tarde qualquer declaração ou esclarecimento.
3: O encontro dos árbitros que vamos continuar a acompanhar em Tomar. Quase um ano depois dos incêndios que marcaram o verão passado, já é conhecido o relatório que avalia a atuação das autoridades no terreno. O relatório feito por uma comissão técnica independente aponta falhas em quase todas as fases do combate aos fogos. Houve falhas na limpeza dos terrenos, na gestão dos meios, na comunicação com as populações e, por isso, Rita Fernandes, o relatório adianta que ardeu mais área do que seria de esperar.
8: Houve erros em prever o comportamento do fogo, erros na escolha dos locais onde atacar as chamas e falhas no apoio técnico à tomada de decisões no terreno. Tudo isto fez com que as chamas queimassem mais do que seria esperado, mesmo tendo em conta as temperaturas, o vento ou a umidade do verão do ano passado. O relatório diz que muitas vezes os meios foram concentrados em aldeias e estradas sem que fosse impedido o avanço das chamas para outras áreas e sem impedir a ameaça a novas povoações. Os especialistas identificam falhas na comunicação de emergência e também na preparação das populações perante o fogo e, por isso, uma das recomendações deixadas é mesmo melhorar a comunicação entre as equipas no terreno. É também preciso dar mais formação aos profissionais envolvidos no combate aos incêndios, incluindo a quem assume cargos de comando. São estas algumas das recomendações que o relatório propõe para implementar até 2030.
3: Rita Fernandes, com as conclusões deste relatório sobre os incêndios do verão passado.
9: Última edição deste programa da tarde, também o último desta temporada de julho. Enfim, Susana, até segunda, porque continuamos por cá, não é verdade? Edição das 7 com Susana Barros na Antena 1, em simultâneo com a RTP Antena 1 Madeira, também com a RTP Mundo. 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
12: Olá, muito boa tarde. Estamos com 2 horas e 13 minutos. Seja muito bem-vindo à WJFD e à Hora de Ponta de sexta-feira, 31 de julho. E, claro, a última desta semana e a última também do mês de julho. Para esta tarde, teremos períodos de céu muito nublado, com possibilidade de chuva. Para a noite, algumas nuvens. Umidade estará nos 97%. A temperatura mínima será de 65 graus. Para amanhã sábado, 1 de agosto, a previsão é de sol e nuvens à mistura, umidade a rondar os 75%, temperatura máxima nos 80 graus. Para a noite, céu nublado e a umidade poderá atingir os 97%, temperatura mínima nos 58 graus. Para domingo, céu encoberto, no início do dia passando a períodos de céu muito nublado.
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12: O dólar americano vale na zona euro 86 cêntimos, no Brasil 5 reais e 6 centavos e em Cabo Verde 95 escudos.
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12: Em New Bedford, a maré baixa irá acontecer às 13h20 da tarde, maré alta às 10 da noite. Esta hora, Providence e Townsend estão com 80 graus, 88 em Orlando, 76 em Peabody, Boston e Fall River, 78 graus, Lowell, 81 e New Bedford está com 77 graus. A umidade relativa do ar neste momento em New Bedford é de 74%.
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programa, iniciar na música a nossa Hora de Ponta de hoje, o melhor lugar e o lugar que deve estar é com a WJFD, claro. Eu sou a Diana, é tão bom estar aqui consigo. Obrigada por estarem desse lado. Ela é doida, César e Paulinho.

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Foi Real Companhia com a Ana Vem Ver, 2 horas e 30 minutos. Ana Kim agora a cantar-nos E Lá Gente para Tudo. Se está na estrada, boa viagem. E se está a trabalhar, bom trabalho com a WGFD.

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Baila, baila, Maria, voz de Maurício Moraes, 2 horas e 45 minutos. E agora uma notícia que saiu na SIC Notícias, um cão que foi deixado enterrado vivo em Mafra. Parece difícil realmente acreditar que estas coisas ainda aconteçam, mas é verdade. O Serviço de Proteção da Natureza e do Ambiente da GNR de Mafra resgatou na quarta-feira um canídeo que se encontrava enterrado vivo no concelho de Mafra. O alerta foi dado por um popular, levando os militares do Comando Territorial de Lisboa a deslocarem-se ao local. Quando chegaram a encontrar um animal enterrado e sem capacidade de se movimentar, tem sido desencadeada uma operação de salvamento. O animal estava impossibilitado de se movimentar e foi transportado para o Centro de Recolha Oficial de Animais do município de Mafra. As autoridades estão a investigar as circunstâncias do caso. Pois é, ainda há coisas assim a acontecer. Ora, muito bem, Leonardo, agora na música com Pedaço de Mau Caminho, Mon Amour.

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Basta um sorriso teu, ouvimos João Pedreira e terminamos a nossa primeira hora, a primeira de quatro que vamos aqui estar juntos com Joy Medeiros e o tema Olhos. Assim vamos até às notícias locais, uma edição do nosso colega Carlos Fel.

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3: A Polícia Estadual de Rhode Island está a instalar 39 câmaras de leitura automática de matrículas em várias estradas do Estado, ao abrigo de um contrato de 3 anos no valor de quase $600 mil com a empresa Flock. Segundo as autoridades, a Polícia Estadual de Rhode Island não vai partilhar os dados recolhidos com outros estados nem com agências federais. Enquanto várias localidades de Rhode Island estão a aderir este sistema de câmaras Flock, algumas localidades estão a recuar. South Kingstown decidiu terminar o contrato com a empresa. Segundo a informação divulgada, quando um carro passa por uma destas câmaras, a matrícula é comparada com uma base de dados do Centro Nacional de Informação Criminal. Se existir uma correspondência, o Departamento da Polícia é alertado automaticamente. Ora, a instalação destas câmaras automáticas tem gerado alguma polémica, não só em Rhode Island, mas também em Massachusetts, na cidade de New Bedford. Alguns residentes opuseram-se à instalação destas câmaras na última reunião do City Council. Pediram ao Departamento da Polícia que cancele o contrato com esta empresa, chamada Flock Safety, responsável por este sistema de câmaras de leitura automática de matrículas. As câmaras fotografam as matrículas dos carros, bem como a marca, o modelo e a cor dos veículos. O sistema não utiliza reconhecimento facial nem identifica condutores ou passageiros. Os dados são guardados durante 30 dias, a menos que sejam necessários para uma investigação em curso. A cidade de New Bedford tem atualmente 20 destas câmaras. Fairhaven e Dartmouth também já estão a utilizar esta tecnologia. Os opositores a estas câmaras manifestam preocupação com a privacidade, a falta de transparência na instalação do sistema e o risco de utilização indevida de dados. Ora, e por falar em câmaras, o estado de Massachusetts pode vir a instalar câmaras que vão registar a velocidade dos automóveis. O Senado estadual incluiu a medida num pacote de desenvolvimento económico de $575 milhões. A lei permite o uso destas câmaras em zonas escolares, áreas de segurança e zonas de obras. Os condutores apanhados a mais de 11 milhas por hora acima do limite de velocidade vão enfrentar multas entre $25 e $100. Com a nova lei, as cidades e vilas poderão escolher onde colocar estes radares, mas precisam de autorização do Departamento de Transportes de Massachusetts. Quanto às autoestradas, caberá ao Estado a colocação desta tecnologia. Para proteger a privacidade dos cidadãos, a lei proíbe fotografias de frente aos condutores e passageiros, bem como o uso de tecnologia de reconhecimento facial. As imagens das matrículas serão destruídas logo após o fecho de cada caso. Os radares de velocidade serão limitados a um por cada 5 mil habitantes. Para ter uma ideia, em Boston, por exemplo, poderão ser instaladas cerca de 135 câmaras. Os radares para quem passa sinais vermelhos vão continuar proibidos. Em 2026, mais de 160 pessoas já perderam a vida nas estradas de Massachusetts. Segundo os especialistas, o objetivo principal destas câmaras não é gerar lucro, mas sim aumentar a segurança. Num projeto piloto no estado de Connecticut, os radares ajudaram a reduzir o excesso de velocidade em cerca de 20% em algumas zonas. O Senado de Massachusetts aprovou uma lei para combater a falta de casas no estado. O objetivo é permitir a construção de habitações para duas famílias, os chamados duplex, na maioria dos terrenos, onde hoje só se pode construir casas para uma única família. Hoje, apenas um terço dos terrenos no estado de Massachusetts permite este tipo de habitação. Com a nova lei, os governos locais vão continuar a poder definir regras de estética e altura, mas ficam proibidos de criar obstáculos que tornem as obras impossíveis ou demasiado caras. A única exceção aplica-se a terrenos com limitações técnicas, como a necessidade de fossas sépticas. A proposta ainda precisa de ser negociada com a Câmara dos Representantes para que as duas partes cheguem a um acordo. Só depois o documento segue para a assinatura da governadora. O estado de Massachusetts atravessa uma crise no setor imobiliário. Segundo uma sondagem recente da Universidade de New Hampshire, um terço dos moradores de Massachusetts pensa em mudar de estado nos próximos 5 anos devido ao alto custo de vida. Para ajudar a combater o problema, a nova lei inclui ainda 2 milhões e meio de dólares para apoiar a construção de casas a preços acessíveis. Uma moradora de Plymouth, no estado de Massachusetts, ganhou um prémio de 1 milhão de dólares num bilhete de raspadinha da Lotaria do Estado de Massachusetts. A vencedora escolheu receber o prémio em dinheiro de uma só vez e vai receber 650 mil dólares antes da dedução de impostos. O estabelecimento que vendeu o bilhete vai receber um bónus de 10 mil dólares.
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7: Deixo-lhe agora mais um prato típico da cozinha portuguesa, ideal para um almoço especial. Arroz de pato à antiga. Coza 2 libras de pato com uma cebola, 2 dentes de alho e uma folha de louro até a carne ficar macia. Desfie o pato e reserve o caldo. Num tacho, aqueça 3 onças de azeite, junte 8 onças de arroz e envolva bem. Adicione 18 onças do caldo da cozedura e deixe cozinhar até o arroz ficar quase pronto. Misture o pato desfiado, coloque tudo num tabuleiro, decore com rodelas de chouriço e leve ao forno a 375 graus Fahrenheit por cerca de 20 minutos, apenas para dourar a superfície. Um clássico da gastronomia portuguesa que nunca desilude.
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8: A palavra do dia é teimoso. De alguém que não muda facilmente de opinião ou de atitude, que é obstinado ou ainda que não desiste facilmente, que é insistente, que se mantém apesar de contrariedades ou dificuldades, diz-se que é teimoso. Já o nome teimoso é um boneco que tende a estar sempre de pé por causa de um peso arredondado que tem na parte inferior. O adjetivo teimoso deriva do latim de tema, que significa assunto, tese ou argumento. Com o tempo, o termo passou a evoluir para, na prática, descrever uma fixação persistente ou um apego obstinado a uma determinada ideia.
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9: A voz que o acompanha, agora na rádio, Diana Garcia.

0: 3:14, renovados votos de uma boa tarde. Entramos já na nossa segunda hora. Vamos saber como está o trânsito na 93 Sul. Está muito lento na zona de Boston, lento desde Columbia Road até a saída para a 24 Sul. Quanto à 93 Norte, muito lento entre Granite Street e William T. Morrissey Boulevard e a partir da saída para a 90 Oeste. Quanto à 24 Sul, muito lento entre a saída da 93 Norte e Harrison Boulevard e também entre a saída da 495 Norte e a ligação com a 44. Há um acidente na saída 14 para a 495 a bloquear a faixa da esquerda, isto na 24 Sul. Na 495 Sul, trânsito muito lento entre a ligação com a 44 e a ligação com a 24. Na zona de Providence, 95 Sul, o trânsito está lento entre a saída para a 126 e a saída para a 195 Este. Na 95 Norte, lento entre Jefferson Boulevard e a saída para a 195 Este. Quanto à 195 Oeste, a esta hora, o trânsito está com alguma lentidão entre Fall River Ave e Gaynor Street. Tenha uma boa viagem com a WJFD.
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Bomba com Paixão, vimos José Nazário, Tiago Abrantes agora com um pouco mais, 3 horas e 29 minutos. Onde quer que esteja, nós estamos consigo.

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tão bem. Vamos esperar pela segunda parte e ver o que se vai passar. Eu por aqui vou ficar a informar relógio e marcador o que se está a passar neste jogo amigável no estádio José Alvalade. Nuno Capataz agora com simulação de uma vida feliz.

Bárbara Tinoco com a participação de Rosinha, deixou uma mala no comboio, 3 horas e 40 minutos. Entretanto, no estádio José Alvalado, é tempo de descanso, está no intervalo o jogo amigável entre o Sporting 1 e Nottingham Forest.

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bola. E assim chegamos ao final de mais uma hora, esta segunda de quatro que estamos aqui juntos. E sempre, sempre muito obrigada por estar aí desse lado. Vítor Rodrigues, minha princesa, a terminar a segunda hora e a levar-nos até ao Jornal do Desporto.

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3: Títulos desta edição do Jornal do Desporto, João.
4: Luciano Gonçalves está neste momento a chegar a tomar. A presença do Presidente do Conselho de Arbitragem era exigida pelos árbitros que tinham suspendido os trabalhos de hoje. Neste jornal direto de Coimbra, para o lançamento da Supertaça, escutamos protagonistas do Torriense e do Futebol Clube do Porto. Depois dos 4 golos frente ao Santegallen, Pavlidis desperta a cobiça do Barcelona. Instalado o caos na FIFA, com o Conselheiro de Infantino a bater com a porta, Franco Baresi, um dos melhores de sempre, faleceu hoje aos 66 anos, e Seleção Feminina de Basquetebol entrou da melhor forma no Campeonato Europa de Sub-18.
3: Último Jornal de Desporto da semana com João Gomes Dias.
4: As críticas de Pedro Proença à arbitragem, conhecida depois da divulgação de vários áudios nos últimos dias, já está a ter impactos concretos neste arranque de temporada. Os árbitros do futebol profissional deveriam ter iniciado a meio da tarde os trabalhos na primeira ação de reciclagem e avaliação do setor em Tomar, mas Walter Madureira acabaram por esperar pela presença de Luciano Gonçalves para dar início a esses trabalhos.
5: E Luciano Gonçalves passou por nós agora mesmo, questionado, disse que falava depois, mais tarde, entrou pelo hall deste hotel, onde estão todos os árbitros à espera da chegada de Luciano Gonçalves. Este encontro devia ter começado pouco depois das 3 da tarde. Questionamo-lo também se estava garantido o árbitro para a final da Supertaça. Não respondeu a essa pergunta. Esta questão, por parte da comunicação social, surge porque esse foi um tema também levantado logo no início dos trabalhos às 3 da tarde, mas foi uma questão que rapidamente também os próprios árbitros resolveram, dizendo que não fazia sentido uma medida tão drástica. Por isso, o árbitro da Supertaça vai marcar presença no jogo deste sábado. Os árbitros exigiam a presença de Luciano Gonçalves, que agora já aqui está, mas também nos últimos minutos surgiu uma segunda exigência. Os árbitros exigem um pedido de desculpas público de Pedro Proença, numa reação aos áudios do líder federativo que colocavam em causa a qualidade dos juízes. E reivindicam também os árbitros melhores condições e mais profissionalismo na arbitragem. É este um pedido que sai de uma segunda reunião que teve lugar na última hora. Os árbitros, árbitros assistentes, vários elementos do Conselho de Arbitragem, têm estado desde as 3:15 no hall à conversa em pequenos grupos. Não existia a confirmação e não existe ainda a confirmação oficial, mas a indicação que Pedro Proença pode ainda se deslocar a Tomar hoje. Luciano Gonçalves era aguardado porque tinha enviado um e-mail, não especificou nesse e-mail a hora a que chegava, mas eis que o líder do Conselho de Arbitragem já está aqui em Tomar. Tudo isto acontece a 24 horas do jogo de abertura da temporada com a Supertaça, que se realiza em Coimbra, entre Porto e Torriense.
4: Obrigado, Walter Madureira. Vai ficar connosco, Walter, na eventualidade de, ainda durante este jornal, em tempo útil, podermos ter mais motivos de reportagem em Tomar. Para já viramos as agulhas precisamente para o jogo que o Walter falava, o primeiro encontro oficial da nova época em Portugal. Essa Supertaça entre o Futebol Clube do Porto e o Torriense, equipas defrontam-se em Coimbra amanhã a partir das 8:15 da noite. Avançamos precisamente agora para a cidade dos estudantes, onde Joaquim Reis, muito boa tarde, já creio estar a decorrer a conferência de imprensa da Antevisão promovida pela equipa do Torriense.
6: Exatamente, começou há cerca de 3, 4 minutos esta conferência de imprensa, em que comparece aqui o treinador Luís Tragão, treinador do Torriense, ele que em janeiro deste ano tinha sido promovido do sub-24 para a equipa principal e que acabou por ganhar a Taça de Portugal ao Sporting para o Torriense. Está a comparecer, ainda não falou, porque de momento é o jogador Javi, o espanhol que está aqui e que está a ser questionado pelos jornalistas sobre como é que está a equipa para o jogo de amanhã, sábado, com o Futebol Clube de Porto e o que é que ele acha do Porto. Desde logo, Javi chama a atenção que o Futebol Clube de Porto é uma grande equipa que está a um nível muito alto, há que respeitar, mas há que, sobretudo, estar concentrado. Para este jogador do Torriense, estar concentrado é importante, porque diz, tudo será possível, assim, se esteja concentrado e a jogar o que podem jogar.
4: Joaquim Reis, em direto de Coimbra, com já os primeiros momentos da conferência de imprensa do Torriense, que vai ter também, como percebeu, o treinador Luís Tralhão a falar, sendo que do lado do Futebol Clube do Porto, esta conferência de imprensa de antevisão está marcada apenas para as 8 da noite. Ainda assim, treinador e capitão já projetaram a partida à RTP. Começamos por escutar Diogo Costa, que foi particularmente cauteloso quando questionado se vai ou não ficar no Dragão esta temporada.
7: Muito feliz aqui, quero muito continuar a ter títulos com o Futebol Clube Porto, mas acho que todos nós sabemos como é a vida de um jogador profissional. É algo que eu não o posso prometer, mas o que eu posso prometer é o meu trabalho, o meu compromisso, desde que eu comecei a jogar na equipa A até agora.
4: Diogo Costa, que regressou apenas na quarta-feira aos trabalhos do Futebol Clube do Porto, mas deve ser titular já amanhã, porque Cláudio Ramos, que era apontado ao 11 inicial, é baixa por lesão. O mercado dos portistas tem sido discreto, com poucas saídas e também poucas entradas. Francesco Farioli prefere manter a descrição.
8: As posições que temos de reforçar ficam nas conversas internas. Se eu disser algo, ainda vão aumentar os preços e não estamos em condições de desperdiçar dinheiro.
4: Já sobre o jogo de amanhã, certeza na voz do técnico italiano de que o Porto não pode entrar em campo com qualquer tipo de sobranceria.
9: O facto de ser favorito não tem de mudar o nosso pensamento nem a nossa abordagem. Favoritismo é só no papel. Quando o jogo começa a 0-0, temos de competir no duro e lutar por cada bola, porque num desporto como o futebol, apenas um acontecimento pode determinar o resultado final.
4: Porto Torriense, marcado para amanhã às 8:15 da noite e para seguir, claro, aqui na rádio, com relato de Carlos Rui Abreu. Recordo que esta é uma partida que será palco de um projeto piloto de venda e consumo de bebidas de baixo teor alcoólico. Isso mesmo anunciou a Federação Portuguesa de Futebol. Quanto ao Sporting, fechou hoje a pré-temporada com mais um jogo no Estádio Algarve. Os Leões vão ao jogo diante dos ingleses do Nottingham Forest a partir das 7:45 da tarde, sem Diomandé, Pedro Gonçalves e Daniel Bragança, que estão todos na porta de saída de Alvalade. Este Sporting Nottingham Forest é para seguir também aqui na rádio com as informações do jornalista Marco António Fernandes. Depois da saída de António Silva, há outros nomes do plantel do Benfica a despertarem a cobiça de vários emblemas do futebol europeu. O caso mais flagrante agora é o de Vangelis Pavlidis, que ganhou ainda maior notoriedade após os 4 golos apontados ontem à noite no jogo diante dos suíços do St. Gallen. Pavlidis tornou-se mesmo no maior goleador grego em provas da UEFA, com esse póquer apontado diante do St. Gallen e está por isso no radar do Barcelona. Recordo que o Benfica vai voltar a jogar nas pré-eliminatórias da Liga Europa na próxima quinta-feira, quando receber os escoceses do Hearts, jogo da primeira mão da terceira pré-eliminatória, e hoje a UEFA já nomeou o árbitro para essa partida. Trata-se do romeno Marianne Barbu. O Académico de Viseu está de regresso à Primeira Liga e parte para a nova temporada com o treinador Bruno Pinheiro a mostrar enorme ambição. Diz mesmo o técnico, que volta ao futebol nacional, que este é o maior desafio que terá dentro das fronteiras portuguesas.
10: Vamos ser humildes e ambiciosos, vamos olhar o mais acima possível. Sinto que a cidade está a viver isto, sinto que o clube trabalha para se preparar, mas são muitos anos longe deste palco. Sendo realistas e corretos, a manutenção era excelente, o mais tranquilo possível.
4: As palavras de Bruno Pinheiro. O Académico de Viseu tem estreia marcada, recordo, na Primeira Liga, no dia 9 de agosto, em pleno Estádio da Luz. Um dia depois, e a fechar a jornada, é a vez do Santa Clara receber o Nacional. Os açorianos promoveram hoje uma conferência de imprensa com o petit treinador a deixar de forma clara a forma como pretende que a equipa jogue.
11: Uma equipa alegre, uma equipa com uma ideia de jogo positiva, jogo após jogo, olhar sempre para cima e nunca para baixo, é entrar bem no campeonato, que é o mais importante, moraliza, dá confiança à equipa e fazer um campeonato positivo em termos termos daquilo que é a tabela classificativa e também da valorização dos ativos.
4: E do treinador do Santa Clara para o treinador do Torriense, nova ligação em direto com Coimbra, porque Joaquim Reis, Luís Tralhão, já está também no uso da palavra.
12: Exatamente, a responder aos jornalistas, dizendo que o Porto é uma equipa de nível mundial e que é difícil contrariá-lo. Vamos ouvir.
13: Saber do ponto forte deles, o ponto, eventualmente o ponto que nós podemos explorar, os pontos que nós podemos explorar, é assim. Vamos fazer, é assim que nós pensamos. Segunda pergunta, recordo-me. Ok, relativamente a esse feito, porque não, não é? Porque não, quer dizer, a Taça de Portugal nunca ninguém tinha ganho, da segunda liga tinha ganho a Taça de Portugal, nós acreditávamos que poderia acontecer, mas também não estou aqui a dizer que estávamos, tínhamos uma fé tremenda que ia acontecer, não, sabíamos que era possível fazer em cima de tudo, dentro daquilo que nós preconizamos para o nosso jogo, para a nossa ideia de jogar, e temos muita confiança naquilo que podemos fazer, podemos criar dificuldades a qualquer equipa. E num dia, num jogo, tudo pode acontecer. Tudo aconteceu naquele dia com o Sporting. É uma competição, ou mesmo, estamos aqui porque aconteceu esse dia e muitos outros dias na Taça de Portugal, atenção, não foi só por esse dia. E contra o Porto acreditamos que o melhor que podemos voltar a fazer, e os jogadores sabem disso, hoje falei disso com eles, que se porventura vencermos o troféu, somos a equipa que relativamente o ano passado ganharmos dois títulos nacionais. Esta supertaça diz respeito ao que acabou de acontecer no ano atrasado, portanto.
12: Treinador Luís Tralhão, do Torriense, aqui a deixar bem claro que apesar do Porto ser uma equipa de nível mundial e ser de um nível do campeonato dos jogos europeus, o Torriense nem por isso poderá desistir. Vai a jogo com todas as suas armas e a surpresa que aconteceu no jogo da taça contra o Sporting. Quiçá, aqui deixa o treinador Luís Tralhão essa possibilidade. Quiçá, essa surpresa poder-se-á vir a repetir.
4: Obrigado, Joaquim Reis, em direto de Coimbra, com a conferência de imprensa do Torriense. Lá por fora, e depois da oposição da UEFA e das confederações asiática e da América do Norte e Central, agora até no seio da FIFA, existe forte oposição à ideia de Gianni Infantino vender participações do Campeonato do Mundo a investidores privados. O conselheiro do presidente da FIFA, o norte-americano, de ascendência portuguesa, Carlos Cordeiro, bateu com a porta e deixou claro que não só não participou na proposta, como só põe de forma categórica à mesma. O dia fica também marcado pelo falecimento de Franco Baresi, aos 66 anos, lenda do futebol italiano e também do AC Milan, é considerado um dos melhores defesas de todos os tempos. Baresi conquistou 21 títulos ao longo de toda a carreira, entre os quais um campeonato do mundo e também três ligas dos campeões. Duas notas finais ainda nesta edição, a primeira para o basquetebol e para lhe dizer que a seleção portuguesa feminina de sub-18 entrou com uma vitória no campeonato da Europa, divisão B, triunfo 57-45 diante dos Países Baixos e finalmente no atletismo Portugal vai ter a maior delegação de sempre em campeonatos da Europa, que vão decorrer em Birmingham, de 10 a 16 de agosto, e que a Antena 1, claro, vai acompanhar com a reportagem de Eduardo Gonçalves.
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0: 4:19, uma vez mais, muito boa tarde. Entramos já na nossa terceira hora e antes do trânsito, vamos ver como está o jogo entre Sporting e Nottingham Forest. Neste momento são jogados 72 minutos, Sporting 3, Nottingham Forest 1. Agora sim, vamos saber como está o trânsito a esta hora. Na 93 Sul está muito lento na zona de Boston, lento desde Columbia Road até a saída para a 24 Sul. Quanto à 93 Norte, muito lento entre a saída da 28 Norte, North Main Street e William T. Morrissey Boulevard e a partir da saída para a 90 Oeste. Na 24 Sul, muito lento entre a saída da 93 Norte e Harrison Boulevard e também entre a saída da 495 Norte e a ligação com a estrada 140. Na 495 Sul, trânsito lento entre a ligação com a 24 e a ligação com a estrada 44. Já em Providence, 95 Sul, trânsito lento entre a saída para a 126 e a saída para a 195 Este. Na 95 Norte, lento entre Jefferson Boulevard e a saída para a 195 Este. Na 195 Oeste, o trânsito está lento entre Fall River Ave e Broadway. Tenha uma boa viagem com a WJFD.
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da Lua, Teodoro Sampaio, ela mexe comigo. E quanto ao futebol, neste momento 35 minutos, Sporting 4, Nottingham Forest.

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Nottingham Forest com Sporting 4, Nottingham Forest 1. A música agora com Maria de Barros, Sol de Manhã.

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Será o que será? Chegamos ao final de mais uma hora, esta é a terceira. Terminamos com os à toa e a participação de Os Azeitonas com o tema Drama. Assim vamos, é todo o topo da hora. A hora certa teremos notícias da Antena 1.

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2: Continental e na Madeira, são 9 nos Açores. E agora, Cláudia, em destaque nas notícias.
3: A quase totalidade dos cerca de 60 mil migrantes que entraram no enclave espanhol de Ceuta nos últimos dois dias já regressou a Marrocos, indicam as autoridades espanholas. O governo de Madrid garante que a integridade do espaço Schengen continua absolutamente garantida em Espanha. Bruxelas realiza amanhã uma primeira reunião técnica para reforçar a importância do controle de fronteiras na União Europeia. Pedro Proença ainda não pediu desculpa aos árbitros, mas deixou-lhe já uma mensagem.
2: Nesta altura, no Porto estão 19 graus, 21 em Coimbra, 22 em Ponta Delgada e em Lisboa, 24 no Funchal e 29 em Faro. As notícias às 10, a edição é de Cláudia Almeida.
3: O governo espanhol garante que a integridade do espaço Schengen continua absolutamente garantida numa altura em que a quase totalidade dos imigrantes que entraram nos últimos dois dias, perto de 60 mil, já regressou por modo próprio a Marrocos, referem as autoridades espanholas. E Ana Romeu, militares e polícias espanholas impedem a entrada de novos migrantes que continuam a chegar.
4: Um importante dispositivo militar no Tarrajal, a zona fronteiriça entre Espanha e Marrocos, está nesta altura a conter a entrada de novos imigrantes em direção a Ceuta. Segundo o Governo Central, mais de 48 mil pessoas terão regressado voluntariamente de volta a Marrocos, das mais de 50 mil que entraram na cidade autónoma durante estes últimos dois dias. Esta grande crise humanitária deixa para trás pelo menos 57 mortos. São agora as Forças Armadas que ajudam a conter e a manter a segurança. Além disso, há uma espécie de acordo formal entre Marrocos e Espanha para a entrega urgente destas pessoas que entraram ilegalmente no país.
3: A correspondente da Antena 1 em Madrid, Ana Romeu, que tenta entrar em Ceuta. Este sábado, em Bruxelas, realiza-se uma reunião técnica por causa da situação naquele enclave espanhol. A União Europeia quer garantias de que Espanha cumpre os acordos de Schengen, refere-se o ministro Paulo Rangel em entrevista à RTP e recusa o discurso de falta de humanismo dos 27.
5: 60 mil pessoas numa cidade que tem 80 mil. Às vezes as pessoas dizem, falta humanismo. Não, nós temos de ser muito rigorosos nas políticas migratórias. Todas as pessoas que viviam em Ceuta, que têm negócios, que têm fábricas, tiveram que fechar tudo, porque corriam o risco destas pessoas, que obviamente estavam com fome, com sede, estavam debilitadas, invadissem as suas propriedades, a cidade ficou completamente paralisada. Qual é o português que, se tivesse uma situação destas, não se sentiria altamente intimidado? Todos os líderes europeus, os ministros do interior, os ministros dos nossos estrangeiros, têm estado em conversações com Espanha. Vai haver reuniões na União Europeia, a nível técnico já amanhã, a nível de embaixadores já na segunda-feira, convocados pela presidência irlandesa, porque isto é uma situação grave e o governo espanhol tem de garantir que cumpre as regras de Schengen.
3: O governo português está em contacto com o governo espanhol desde o início e mais recentemente também com as autoridades marroquinas. O ministro Paulo Rangel, nesta entrevista à RTP, refere também que não vê nenhuma necessidade para a suspensão do acordo de Schengen com Espanha, lembrando que se trata de uma crise migratória num enclave em território africano.
5: Não justifica introduzir uma suspensão de Schengen. Em primeiro lugar, ninguém sai de Ceuta, ninguém, mesmo em situação normal, sem um controlo próprio e diferente daquele que nós temos em território continental europeu, portanto Ceuta é no continente africano, a maioria das pessoas saberá, e portanto exige um controlo adicional, e neste caso concreto, estes talvez 60 mil migrantes, que são migrantes ilegais, todos eles estão contidos, não houve saídas de Ceuta nem por ar, nem por mar. Até neste momento já sabemos que 48 mil já regressaram voluntariamente. É um voluntariamente entre aspas, quer dizer, estas pessoas, na verdade, foram encaminhadas pelo exército, pela polícia espanhola, com ajuda das autoridades marroquinas, para saírem.
3: O ministro Paulo Rangel, em declarações à RTP, a invasão do enclave espanhol de Ceuta em Marrocos revela o poder das máfias que trabalham com imigração ilegal a partir de África, e Marrocos é um país que recebe muita imigração ilegal por via terrestre, explica o comentador panafricano José Gonçalves.
6: O território marroquino recebe por terra muitos imigrantes ilegais que vêm até da Nigéria, que fazem um trajeto semelhante àquele que a empresa petrolífera da Argélia pensa ser o trajeto do seu gasoduto. Isto é, desde logo, um mau presságio para o gasoduto, porque o gasoduto vai criar infraestruturas, pontos de apoio ao longo da rota, e esta rota pode ser utilizada também pelos mafiosos. Estes grupos mafiosos são muito numerosos. Há casos em que é trabalho individual, microempresa, e há casos de empresas enormes com relações internacionais, contas em banco e uma certa influência em serviços de polícia durante o trajeto. São precisamente essas máfias que são acusadas pelo governo espanhol desta invasão de Ceuta e, como dissemos, em menor escala de Melilla, e ao mesmo tempo a Espanha sublinha que o Marrocos tem colaborado muito para enfrentar esta nova crise.
3: Mais contexto sobre o que está a acontecer em Ceuta e Melilla com o comentário de José Gonçalves ao Canal África da Rádio Pública. Em Madrid, várias centenas de manifestantes anti-imigração reuniram-se esta noite em frente à Embaixada de Marrocos para denunciar o que chamam de invasão migratória em curso no enclave espanhol de Ceuta, na fronteira com Marrocos. Os áudios do presidente da Federação Portuguesa de Futebol já estão a colocar em risco as competições nacionais, com ameaça de boicote dos árbitros nas ligas profissionais e na supertaça de amanhã. Pedro Proença foi apanhado a dizer que os árbitros portugueses são fracos. Agora estes profissionais exigem um pedido de desculpas. E há minutos saiu um esclarecimento do presidente da Federação, mas sem pedido de desculpas. O jornalista Walter Madureira, agora connosco em direto, que está no encontro dos árbitros em Tomar, onde se vai decidir, Walter, se esse boicote avança mesmo ou não.
7: Nesta altura, os árbitros estão a analisar esse documento e também umas declarações que foram feitas por Pedro Proença ao Canal 11, que verbalizam aquilo que ele disse nesse comunicado. Pedro Proença, num texto com 6 parágrafos, nunca utiliza a palavra desculpa. No comunicado publicado no site, diz que reitera a confiança aos árbitros assistentes e VARs no arranque desta temporada desportiva. Acrescenta também que a qualidade dos árbitros e da arbitragem portuguesa é inquestionável, dando mesmo o exemplo de João Pinheiro, que esteve no último campeonato do mundo. Recordo que os árbitros decidiram começar os trabalhos só depois do pedido de desculpas do presidente da Federação, com a divulgação desses áudios que denunciavam a pouca qualidade dos árbitros portugueses. Sem estas provas que os árbitros devem fazer este fim de semana aqui em Tomar, os árbitros não estão aptos para dirigir os jogos da primeira jornada no fim de semana de 8 e 9 de agosto. E em causa está também falhar a supertaça de amanhã. Os juízes estão agora a analisar o texto publicado no site da Federação, também a acompanhar essa entrevista no Canal 11 para decidir se regressam ou não à normalidade.
3: Walter Madureira, obrigada. Ele está em Tomar a acompanhar este encontro dos árbitros que aguardam um pedido de desculpas de Pedro Proença, o presidente da Federação Portuguesa de Futebol. Ameaçam boicotar o início dos campeonatos profissionais e as supertaças de amanhã. Não gostaram os árbitros do conteúdo dos áudios que envolvem Pedro Proença e reagem desta forma. Entretanto, ainda no futebol, no estádio do Algarve, no ensaio geral antes do arranque do campeonato, o Sporting venceu esta noite o Nottingham Forest por 4-1, com golos de Gonçalo Inácio, Issa Dumbiá e 2 de Rafael Nel. Situação mais calma no incêndio de Vinhais. O foco é no controle de pequenos reacendimentos. Esta noite os bombeiros voltam a contar com condições atmosféricas mais favoráveis, confere o presidente da Câmara, Luís Fernandes, à Antena 1.
8: A situação, felizmente, está melhor, não deixa de ainda haver preocupação. Neste momento, as intervenções que estão a ser feitas é a de monitorização dos focos de tenor de incendimentos que podem haver, que não põem em causa nada da vida das pessoas, nem das habitações. Portanto, não há, digamos, nenhuma frente que inspire mais perigo ou mais cuidados. Pelo menos agora, segundo o comando que está aqui no terreno, portanto, as condições durante a noite serão também mais favoráveis. Caso seja de temperatura, a questão do vento também não será muito problemática, que ajudará também neste combate e nesta prevenção que está a ser feita também.
3: O incêndio que começou terça-feira já entrou em 4 concelhos. O mais recente foi o concelho de Macedo de Cavaleiros, onde se pretende que esta noite seja mais calma do que a noite de ontem, diz à Antena 1 o autarca de Macedo de Cavaleiros, Sérgio Borges.
9: Felizmente é mais um dos concelhos que foi abrangido por esta desgraça. Posso dizer que neste momento não está extinto, mas está controlado. Temos as corporações no local. Tem havido alguns reacendimentos, mas temos não só as corporações como a população preparada para estes reacendimentos e tentar fazer com que realmente esta noite seja mais calma do que a de ontem.
3: E falta o concelho de Mirandela, onde também entrou este incêndio. Vítor Correia, o Presidente da Câmara, diz-nos que a expectativa para as próximas horas é que o incêndio no concelho fique extinto esta noite.
10: Temos apenas 2 pontos ativos, que agora estão menos ativos, e espera-se que se mantenham e que se resolvam agora durante a noite. Mas pronto, havia ali uma zona de Tom da Pedra, que é na dentro da freguesia toda na chama em São Pedro Velho, e havia outra questão também ali pontual, ali numa pedreira, na zona entre Valtelhas e Valde Salgueiro. Mas pronto, mas tiveram os operacionais no terreno, portanto não havia risco à partida. Pensamos que está mais ou menos controlado, esperemos que o tempo também que ajude, que o fator vento é sempre determinante nestas questões, mas para já a expectativa é que esteja, durante esta noite, fique completamente sanado.
3: Com mais umidade da temperatura e menos, a temperatura menos elevada, espera-se em Mirandela que o fogo fique extinto esta noite. Nesta altura, em todo o território deste grande incêndio, estão mais de 920 operacionais com o apoio de mais de 310 meios terrestres. Cláudia Almeida com as notícias às 10 na RTP Antena 1, simultâneo com Madeira, Açores e Mundo. 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
13: Cá estamos de volta, agora já na quarta e última hora. Iniciamos com a previsão do tempo. Para esta noite, algumas nuvens, umidade nos 97%, temperatura mínima nos 65 graus. Para amanhã, céu com períodos muito nublado, umidade a rondar os 75%, temperatura máxima prevista de 80 graus. Para a noite, céu nublado, a umidade poderá atingir os 97%, a temperatura mínima estará a rondar os 68 graus. Para domingo, céu encoberto no início do dia, passando a períodos de céu muito nublado, temperatura máxima de 80 graus e a mínima de 68 graus.
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13: O dólar americano vale na zona euro 86 cêntimos, no Brasil 5 reais e 6 centavos e em Cabo Verde 95 escudos.
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13: A New Bedford da Maré Alta será às 10 da noite. Esta hora, Providence e Tutton estão com 76 graus, 77 em Peabody e Boston, 81 em Lowell e Hartford, Fall River 75 graus, New Bedford 74 graus. Umidade relativa do ar neste momento a New Bedford é de 82%.
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0: Foi assim que iniciamos na música a nossa última hora, recordando o Muse com este bonito tema, Mais Bonita. Vamos atualizar o trânsito na 93 Sul. Continua muito lento, desde a saída da 1 Sul até Freeport Street, lento entre Granite Avenue e a saída para a 24 Sul. Quanto à 93 Norte, lento desde a Granite Street até William T. Morrissey Boulevard e a partir da saída para a 90 Oeste. Na 24 Sul, o trânsito está lento desde a saída da 93 Norte até a saída para a 495 Norte. Na 95 Sul, já na zona de Providence, trânsito lento desde a saída 25 para a estrada 126 até à saída para a 10 Sul. Quanto à 195 Oeste, o trânsito está vagaroso desde Fall River Ave até Broadway. Tenha uma boa viagem com a WJFD.
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Saudoso Roberto Leal, não esquenta a cabeça não. Férias de 80 é o que vamos ouvir agora com Rui Bandeira. 5 horas 36 minutos já a caminhar para o final da nossa hora de ponta de hoje, dessa semana.

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Tão bonito este tema, Dancing Queen, recordamos este grupo Zaba, Roberto Carlos e saudoso Erasmo Carlos, agora fazendo-nos companhia com Papo de Esquina, cada vez mais perto das 6 da tarde.

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5: E assim chegamos ao final da nossa Hora de Ponta de hoje. Estamos exatamente a 3 minutos das 6 da tarde. Eu sou a Diana, gosto muito, muito de estar aqui consigo. Obrigada por estar sempre desse lado. Não há nada melhor do que terminar e irmos para o fim de semana com champanhe e amor. Exatamente, é o Toy a terminar a nossa Hora de Ponta de hoje. Logo após, depois do Jornal das Comunidades, fica com Dionísio Garcia e mais um Paralelo 1821. E não se esqueça, segunda-feira não há Paralelo 1821, mas sim Fair Play. Exatamente, cá estarão Dionísio Garcia e João Gonçalves para o início da temporada desportiva com o habitual Fair Play às segundas-feiras. Vamos então ficar por aqui. Desejo-lhe uma boa noite, um bom fim de semana e até segunda-feira, se Deus quiser. E eu Toy com champanhe e amor a fechar a nossa Hora de Ponta de hoje. Boa noite.

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2: Jornal das Comunidades, edição de sexta-feira. Estes vão ser os destaques.
3: Não saiu o fumo branco da reunião esta manhã entre governo e sindicatos para a atualização dos salários de professores e leitores no ensino de português no estrangeiro. Cerca de 50 jovens lusos e lusófonos de 7 países europeus vão juntar-se durante uma semana na Covilhã, encontro para partilha de experiências e projetos, a promoção do português e da cidadania europeia.
2: Vamos saber tudo já a seguir numa edição da Isabel Gaspar Dias.
3: À quarta reunião, não houve acordo nas negociações para a revisão do regime jurídico do ensino do português no estrangeiro. Governo e sindicatos estiveram reunidos em Lisboa desde as 10:30 da manhã. Hoje era o dia de negociar, talvez o mais difícil, a atualização das tabelas salariais, e assim foi. Não houve acordo, revela Teresa Soares, do Sindicato dos Professores nas Comunidades Lusíadas.
4: Nenhum sindicato está de acordo com as tabelas salariais agora apresentadas, porque apresentam fortes discrepâncias entre países. Há países que têm uns montantes que se podem considerar aceitáveis, como a Suíça, por exemplo. Outros, como a França, os montantes estão muito abaixo daquilo que é necessário para suportar o custo de vida no país. Também não estamos de acordo com o suplemento de apoio à habitação, porque o governo não quer conceder esse apoio a quem já tem casa própria no país, o que é inaceitável e é discriminatório, porque quem comprou casa também tem os seus gastos e tem com certeza empréstimos a pagar ao banco, etc.
3: O subsídio para habitação é uma das questões que leva à falta de acordo. Também a atualização das tabelas salariais nos funcionários do ensino de português no estrangeiro. Não houve acordo nesta quarta ronda de negociações entre governo e sindicatos. Há uma nova reunião já projetada para a última semana de agosto. E o que é que afinal separa sindicatos e governo em relação às tabelas salariais? É o que explica agora a sindicalista Teresa Soares.
4: Tem que ser aumentado o vencimento base. O vencimento base é que é tributado.
3: É muito grande a diferença de valor entre o que o Sindicato dos Professores nas Comunidades Lusíadas defende e aquilo que o Governo propõe para o vencimento base?
4: No momento, para grande parte dos países, ainda é uma boa diferença, sim. Por exemplo, para a França, que está com uma importância muito reduzida, que não chegava aos 10 euros de aumento, será preciso cerca de 800 mil euros de aumento.
3: De aumento, portanto, são centenas de euros de diferença. Aumento,
4: sim. Sim, sim.
3: Centenas.
4: Em alguns casos, como da França, é centenas de euros, sim.
3: Teresa Soares, do Sindicato dos Professores nas Comunidades Lusíadas. Os vencimentos base dos professores e leitores no ensino de português no estrangeiro são diferentes em todos os países, porque diferente é também o custo de vida. Há uma nova reunião já projetada para a última semana do mês de agosto, uma vez que não houve ainda acordo entre governo e sindicatos para a atualização das tabelas salariais no ensino de português no estrangeiro. Bilhete de identidade antigo deixa de ser aceite para viagens na União Europeia e espaço Schengen a partir da próxima segunda-feira, 3 de agosto. A informação está disponível online no portal das comunidades. A nova regra exige a utilização de documentos de viagem que permitam a leitura ótica e eletrónica dos dados do titular. A medida é tomada de acordo com as normas da União Europeia e da Organização da Aviação Civil Internacional. O bilhete de identidade antigo deixa de servir para viajar e deve ser antes utilizado o cartão de cidadão ou o passaporte. Desta vez é a Serra da Estrela que acolhe o Encontro Europeu de Jovens Lusos e Lusófonos, organizado pela CAP-Magelan, é a Associação de Jovens Lusodescendentes em França. Durante uma semana, este encontro junta cerca de 50 jovens portugueses, lusodescendentes e lusófonos vindos de 7 países europeus. A ideia é a troca de projetos, de ideias, de experiências. O encontro é na cidade da Covilhã e tem vários objetivos, sempre com a língua portuguesa em comum, explica Lourdes Abreu, presidente da Associação CAP-Magelan.
5: Vamos contar com a presença de cerca de 50 jovens, eu digo sempre cerca, porque temos também que contar a equipa da associação, que, claro, está presente no encontro. Temos também os facilitadores, que vêm dentro do programa Erasmus+, e que permitem aos jovens, ao longo do encontro, aprenderem novas competências não formais e sair desse encontro com um diploma. Estes jovens vêm de toda a parte da Europa, são jovens que têm em comum a língua portuguesa, sendo que o encontro é o encontro de jovens lusodescendentes e lusófonos. Na verdade, até temos jovens que vêm do Brasil, mas como a língua em comum é de facto o português, também estão presentes porque estão a viver na Europa. Temos jovens que vêm da Alemanha, Bélgica, Dinamarca, Luxemburgo, claro, Portugal e Suécia. Porquê que eu digo claro Portugal? Porque o objetivo deste encontro é trazer português de lá, lusófonos de lá, e misturar com lusófonos de cá, para também ter este encontro entre, se calhar, jovens portugueses, lusófonos que estão aqui em Portugal e que estão a pensar em migrar, para eles terem uma visão do que é realmente a vida lá fora, e também a dar a oportunidade aos jovens lá de fora de verem qual é a realidade dos jovens cá dentro e, se calhar, trazer algumas ideias de coisas que se fazem lá fora e que se podiam implementar aqui em Portugal.
3: Lourdes Abreu, dirigente da Associação de Jovens Lusodescendentes em França, organiza a partir de amanhã e durante uma semana o Encontro Europeu de Jovens Lusos e Lusófonos. Vão receber formação, participar em workshops, passear, conviver, contactar com o património da região da Covilhã e Serra da Estrela. Porquê a escolha desta cidade, Lourdes Abreu?
5: Todos os anos tentamos, é verdade, mudar o sítio. No ano passado foi Cascais. Este ano tentámos ir mais para o centro do país, temos boas relações com a Universidade da Beira Interior, da UBI, dar visibilidade à arte, que é verdade que é uma temática que nem foi sempre levada para a frente dentro dos encontros. Os encontros também mudam as temáticas, já falámos do ambiente, do trabalho, de muitas temáticas que são ligadas à juventude, mas é verdade que já que a Covilhã também tem esta ligação tão forte com arte urbana e também uma tradição de maneira geral com o artesanato, também fazia todo o sentido trazermos este encontro para a Covilhã.
3: Porque ao longo dessa semana vai haver aprendizagem informal, várias sessões de formação, também de convívio e de visitas culturais e de lazer.
5: Exatamente. O âmbito mesmo deste encontro é encontrar um equilíbrio entre momentos de prazer, visitas, atividades livres e ter sessões de trabalho para os jovens ficarem mais fortes, mais ricos com este encontro, sabendo que o objetivo é eles trabalharem ao longo desta semana, é eles trabalharem num projeto comum que pode se integrar na cidade que nos acolhe e que responde à temática.
3: Lourdes Abreu, natural da Beira Alta, mas cresceu e formou-se em França, para onde foi com um ano de idade. Voltou há 6 anos para Portugal, dirige a Associação de Jovens Lusodescendentes, a CAP-Magelan. É esta mesma organização que todos os anos promove uma campanha de prevenção rodoviária para um verão seguro para os portugueses residentes no estrangeiro, acima de tudo, são eles os grandes destinatários, imigrantes e lusodescendentes que vivem noutro país e viajam de carro para as férias em Portugal. Amanhã há ações de sensibilização e de boas-vindas nas fronteiras de Vilar Formoso, Chaves e Valença. Até ao final do verão, até 30 de setembro, o registro das propriedades rurais pode ser feito online de forma grátis. O registro é feito através do balcão único do prédio, explica a Secretária de Estado da Justiça, Ana Luísa Machado.
6: Esta gratuidade é extensível ao IRN e, portanto, a pessoa pode aproveitar e, no mesmo ato, fazer a georreferenciação e fazer o registro do seu prédio, no caso de não estar registado, ou então, por exemplo, as áreas que afinal se verificaram que não são coincidentes porque a pessoa tinha uma determinada área no registro, uma determinada área na matriz, e quando vai fazer a RGG percebe que o seu prédio tem mais ou menos área. pode fazer essa retificação depois com a RGG. Portanto, estes fatos neste momento são gratuitos, o que já não vai acontecer no dia 1 de outubro de 2026.
3: Grátis até 30 de setembro o registro das propriedades rurais, que pode ser feita online através do BUPI, Balcão Único do Prédio. É uma plataforma que permite aos proprietários identificar e mapear propriedades rústicas e mistas, um ato que pode ser feito presencialmente ou online, com acesso através do cartão de cidadão ou da chave móvel digital. Este é um tema que vai dominar o programa Câmara dos Representantes, com a jornalista Paula Machado. Pode ser ouvido amanhã, sábado, aqui nesta rádio, logo depois das notícias do meio-dia. É uma notícia também que vamos retomar neste Jornal das Comunidades.
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7: Seis horas com mais 3 minutos. Muito boa tarde. Seja bem-vindo à WGFT. Este é o seu paralelo 1821 e o último paralelo desta semana. Dionísio aqui, como sempre, a fazer-vos companhia até às 9 da noite. Quanto ao tempo para esta noite, algumas nuvens, umidade de 97%, mínima 65 graus para amanhã sábado, céu com períodos de muito nublado, umidade a rondar os 75 e máximas nos 80. Para amanhã à noite vamos ter um céu uma vez mais nublado, umidade poder para atingir os 97 a 100 graus, mínima 68, e para domingo é céu encoberto, o início do dia passando a períodos de com muito nublado, máximas 80, mínima 68 graus.
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7: Informação cambial é a seguinte: dólar vale na zona euro 86 cêntimos, no Brasil 5 reais 6 centavos, Cabo Verde 95 escudos.
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7: Umidade relativa do ar, 82%, ainda as marés que temos para hoje. Maré alta irá estar connosco às 10 horas. A temperaturas no exterior, Fall River com 75 graus, a cidade de Pibari com 77, Boston também 77, Hartford, Connecticut com 80, 80 graus neste momento em Toronto, no Canadá, 90 em Orlando, 71 em Quebec, Taunton 75 graus e New Bedford com 74.
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13: Nos mercados financeiros, os investidores estiveram a analisar os resultados das grandes empresas de tecnologia em relação à inteligência artificial e o otimismo nesta área voltou. A Microsoft esteve a liderar depois de ter apresentado bons resultados e a Amazon também esteve a subir. Por outro lado, a Apple apresentou boas previsões em receitas e lucros, mas o otimismo não foi tão grande por causa das vendas na China. Os investidores ganharam confiança depois das maiores empresas tecnológicas terem confirmado que vão investir fortemente em inteligência artificial. Em conjunto, a Amazon, a Meta, dona do Facebook, e a Alphabet, dona da Google, prevêem investir $745 bilhões este ano. No setor energético, a ExxonMobil e a Chevron apresentaram lucros elevados no segundo trimestre, tendo beneficiado da subida dos preços do petróleo.
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E uma vez mais, muito boa tarde. Ainda bem que está connosco deste lado. Iniciamos musicalmente a primeira de três do nosso paralelo com a voz de Anne-Marie. O tema Sexta-feira já chegou e Sexta já está cá, o que quer dizer também o início de um ótimo fim de semana, aquilo que nós desejamos. Ficamos agora com Vintage Culture no tema Magic com Doral e Blots e o tema Meu Verão. E volto dentro de alguns minutos para atualizar o trânsito, mas neste caso está na estrada uma viagem.

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1: Agora sim, olhamos o trânsito, 195, sentido oeste, saída para 114, o trânsito está lento, a 10 milhas horárias. Na 495 Sul, ligação para 24 Sul, trânsito também lento nesta saída, na 95 Sul, na Mechanic Street, que liga para 495 Norte e Sul, trânsito a 20 milhas horárias. 24 Sul, ligação entre Lindelof e entrada para Reynolds Street, o trânsito entre 30 e 40 milhas horárias. 93 Norte, que liga para 3 Norte até a zona de Quincy e Boston, é trânsito muito congestionado. No 90 Mesh Pike, entre St. James, a saída para St. James há um carro variado e aí o trânsito está a 10 milhas horárias. 95 Norte, ligação para North Ave, ligação para 93 Sul, é trânsito muito lento. No 90 Mesh Pike, muito lento em várias saídas, na zona de Providence também, nas estradas 44 e 114, ainda muito trânsito nesta altura. 128 não há registros de atrasos e o mesmo se posso dizer na 190, 290 e também na MESPAI. Um abraço, boa viagem com o seu espaço noturno, paralelo 1821. Até já uma curta pausa e já voltamos.
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E uma vez mais, muito obrigado por estar connosco desse lado. Dança comigo, baila comigo, a voz da Tuça. Negócio fechado no desporto, Sporting Braga enche os cofres com Arnie Sec. Guarda-redes rumo amanhã, sábado, à Inglaterra para fazer exames médicos e assinar pelo Newcastle, que bate a cláusula do Internacional pela Sec, 30 milhões de euros. Grande negócio para António Salvador. Da Tuça, passamos agora ao Netinho, que nos traz o som da caixa. Muito obrigado por estar connosco. O nosso espaço termina às 9 da noite e nós contamos consigo desse lado.

0: assim foi, alguns minutos com a doença de amor na voz do José Nazário. Estamos agora a 20 minutos das 7, altura que vamos ter as notícias da Madeira. No entretanto, vou relembrar que amanhã vamos ter futebol. A Supertaça Cândido de Oliveira, das 13h15, que põe frente a frente Futebol Clube do Porto e o Torriense. Uma curta pausa, voltaremos depois para ouvir o Por Esta Estrada na voz do madeirense Márcio Amaro. Até já.
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Alguns minutos com Márcio e o Amaro. Agora um tema que nós damos até uma sugestão. Na voz do Mário Mata, conforme a música que eu dou, é o modo que você dança. Vamos ouvir, boa tarde.

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9: E nós vamos chegar agora nesta ponta final com o tema na voz do Kim Barreiros a dizer que o dia 31 de agosto é o melhor dia para casar. Bom, vamos saber porquê.

0: Estamos apenas a 30 segundos das 7 da tarde. Terminamos com o tema Nos Sons do Minho Ser Feliz. É o que nós queremos, que o nosso ouvinte seja sempre feliz aqui na sua 97.3 da Primo Estéreo. As em seguida as notícias são da Madeira e nós regressamos sensivelmente dentro de 14 minutos, contando sempre consigo desse lado. Boa tarde, em ponto são 7 horas.
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0: A Taxis Ram quer mais apoios do Governo Regional para fazer face aos aumentos dos preços dos combustíveis e vai enviar hoje mesmo um pedido nesse sentido à Secretaria da Economia. Há uma nova petição sobre a construção e altura na Madeira, mas a pedir a revisão dos planos diretores municipais da região para permitir esse tipo de construção nos locais adequados. Jean Domenico Basso lidera o Rally da Madeira no final das três primeiras classificativas. A Taxis Ram vai pedir mais apoios ao Governo Regional para fazer face ao aumento do preço dos combustíveis. A Associação de Taxis da Madeira vai fazer chegar esse pedido hoje mesmo à Secretaria da Economia. Uma informação avançada à Antena 1 pelo presidente desta associação. Paulo Pereira diz mesmo que o primeiro apoio anunciado pelo Governo em maio, os associados têm manifestado dificuldades perante os sucessivos aumentos do preço dos combustíveis.
1: Tomamos o conhecimento que estas próximas semanas os combustíveis iriam ter uns valores astronómicos, valores que nunca foram feitos antes na questão do gasóleo, e para nós, para o setor táxi, é sempre uma grande dificuldade, porque somos obrigados. Portanto, após a primeira fração do apoio do Governo Regional aos combustíveis do setor táxi, vamos, por decisão da própria associação, fazer chegar ao Governo Regional um pedido, um complemento ao primeiro apoio, para nos poder ajudar mais uma vez na questão dos combustíveis que sucessivamente têm aumentado semana para semana os valores.
0: Segundo Paulo Pereira, as candidaturas ao primeiro apoio do Governo abriram no início deste mês.
1: Nós soubemos no início do mês de julho, portanto, a própria plataforma ficou disponível para as candidaturas das empresas do setor táxi que quisessem se candidatar para o primeiro apoio. Sabemos nós que os nossos associados têm cumprido com todos os requisitos que a própria plataforma exige e sabemos que as coisas têm funcionado.
2: Algum funcionário ou profissional de táxi já recebeu esse apoio?
1: Nós não temos conhecimento porque as coisas começaram agora há pouco tempo. Sabemos sim que algumas empresas já emitiram todos os documentos que eram exigidos. Agora, se receberam ou quando receberam, nós não temos conhecimento.
0: Paulo Pereira, presidente da Taxis Ram, em declarações à Antena 1 e à jornalista Isabel Nóbrega Sá. Uma nova petição pede a revisão dos planos de diretores municipais da Madeira para permitir a construção e altura nos locais adequados. A recolha de assinaturas decorre e tem até agora cerca de 130 assinaturas recolhidas, depois de ter sido promovida outra petição que já foi entregue no Parlamento Regional contra a construção de prédios com mais de 10 andares. O documento, que já deu entrada na Assembleia pela mão do ex-deputado da Iniciativa Liberal Nuno Morna, reúne 1.740 nomes validados e vai agora ser analisado na Comissão Especializada de Habitação, Energia e Infraestruturas. Depois sobe a plenário para ser discutido pelos vários partidos. Rafaela Fernandes, vice-presidente da Assembleia, destaca em declarações à rádio e à jornalista Celina Faria que, apesar da legitimidade da discussão parlamentar, os municípios não podem ser excluídos.
3: É bom que as pessoas, de alguma forma, mobilizadas para a discussão deste assunto, também tenham a noção que há patamares de discussão de revisões de IDMs, que também isto tem a ver com revisão de IDMs, que estão a decorrer nas próprias autarquias locais. E há processos de consultas públicas nas diferentes autarquias locais e, portanto, quem tem vontade de participar não perde, no fundo, expediente pelo facto de não se discutir esta revisão pública hoje da manhã ou daqui a três dias, porque isso é impossível, à luz do regimento que nós temos. E, portanto, o procedimento legislativo vai correr normalmente, como correu com a petição pública do tema dos professores. A situação vai ser discutida, mas isto não invalida que os interessados não possam estar atentos aos processos de consulta pública dos diferentes expedientes que estão em revisão nos diferentes municípios.
0: Rafaela Fernandes diz que a petição contra a construção em altura só deve ser apreciada depois das férias parlamentares. Gian Domenico Basso, com Skoda Fabia RS Rally 2, lidera o Rally da Madeira, depois de concluídas as três primeiras classificativas da prova. O piloto italiano tem uma vantagem de 1.6 segundos sobre o madeirense Miguel Nunes, também ao volante de um Skoda Fabia RS Rally 2. Na terceira posição está o também madeirense João Silva, com o Toyota GR Yaris Rally 2, a 8.9 segundos do primeiro classificado. Seguem-se Armindo Araújo, Alexandre Camacho e Miguel Caires. A segunda secção ficou marcada pelos auspícios de Chris Mick, José Pedro Fontes e Gonçalo Henriques, ainda pelos problemas de transmissão do Citroën C3 Rally 2 de Diego Rui Loba. Uma manhã de rally que foi acompanhada pelo jornalista João Carramanho.
4: Boa tarde. Manhã que começou com muita expectativa, mas que acabou por ser um desastre para aquilo que é, ou era, neste caso já, um dos principais concorrentes à vitória na edição deste ano do Rally da Madeira. Chris Mick teve um toque logo na primeira especial, uma curva à direita na descida da Fonte Santo António. Ainda assim, isso não invalidou o piloto de cumprir a segunda especial, mesmo com a roda traseira da esquerda em muito mau estado. Isso acabou, por exemplo, por dificultar a vida a Ruben Rodrigues, o piloto açoriano que lidera o campeonato nacional, e até mesmo com alguns madeirenses que viram ser averbados tempos que talvez não aqueles que iriam muitas vezes cumprir. Mas ainda assim, o piloto trouxe o carro até às assistências, que resolveram o problema, mas Chris Mick está muito longe neste momento daquilo de qualquer possibilidade de vitória nesta edição de 2026. No mesmo troço que acabou também parado devido a um acidente o piloto Gonçalo Meirelles, um jovem piloto da Hyundai, José Pedro Fontes, é outro dos nomes do Campeonato de Portugal de Rallys que está afastado devido também a um despiste. É uma manhã de algumas surpresas. Quem lidera a entrada para a quarta especial de classificação é o italiano Gian Domenico Basso, que há pouco também estava muito queixoso das costas depois do solto e do salto que aconteceu na Chopin. Em segundo lugar está Miguel Nunes, que vai discutindo taco a taco as provas especiais de classificação. João Silva, madeirense, também é o terceiro, com uma diferença de 8 segundos para o primeiro classificado à entrada para esta quarta prova de especial de classificação, que está a acontecer mais ou menos nesta altura. Mas ainda assim são posições que podem alterar no decorrer deste dia, porque para todos os efeitos hoje e amanhã ainda há muito rally para correr.
0: O jornalista João Carramanho com o apanhado desta manhã de rally. Para perceber melhor um pouco do que tem acontecido nesta manhã, temos aqui em estúdio o comentador da Antena 3, Marco Cabral. Marco, numa fase em que já está na estrada, a quarta classificativa, a segunda passagem pelo Santa Serra, como é que vês esta manhã e também estes percalços que aconteceram ao longo da manhã?
5: Fazem parte do automobilismo, nomeadamente dos rallies. Os rallies, perdemos aqui dos principais protagonistas e favoritos à vitória. O Mick foi vítima de um próprio excesso que ele teve na descida da Fonte Santo António. O Rui Loba atacou demasiado ali a zona da lomba ou do salto na Chopana, caiu mal e o carro de alguma forma terá danificado no componente mecânico, nomeadamente a transmissão do seu Citroën. O Rui Loba já tinha ganho por duas vezes o Rally Vimadeira. O Chris Mick queria fazer algo inédito em Portugal, que era vencer o Rally dos Açores, vencer o Rally de Portugal e vencer o Rally da Madeira, algo que nenhum piloto conseguiu fazer até agora. E não será desta vez, certamente, embora ele tenha de alguma forma recuperado o carro e vinha a fazer o melhor tempo na classificativa que está a ser disputada neste momento, mas já vai atrás do prejuízo e dificilmente consegue encurtar. Aqui a questão é saber se o Gianni Domenico Basso, que queixa-se de alguns problemas musculares, no salto que deu no Chopin, um pouco mais agressivo, se isso o vai condicionar ou não para o resto do rally. É certo que ele está a discutir ali à décima de segundo, está a 1.6 de diferença do Miguel Nunes, mas começa-me a cheirar que de alguma forma penso que a vitória no rally vai cheirar a Madeira e provavelmente vamos ter um piloto madeirense. Resta ver, o Basso é um piloto que já venceu 4 vezes o rally de Madeira, é um piloto muito experiente e portanto temos que contar com ele. O Miguel Nunes está em boa forma, o João Silva atrasou-se ligeiramente na subida do Chão da Lagoa, vamos ver o que é que vai acontecer a partir de agora.
0: O que esperas desta tarde agora de rally?
5: Esta tarde os pilotos vão certamente melhorar um pouco melhor as suas performances, porque já conhecem, fizeram uma primeira passagem pelas classificativas. Depois na tarde é que vão ter muitos quilómetros, são 3 classificativas: Santana, Ribeiro Frio, que é a mais longa do rally, e novamente a de Santana. São quase 50 quilómetros sem ver a parque de assistências. Com o tempo mais quente, vai ser a gestão que for feita da borracha, dos pneumáticos e também dos travões do carro, porque são muito exigentes a descida do Poço para o Chão da Lagoa e do portão norte do Chão da Lagoa até o Cedro Gordo. A forma como for feita essa gestão é que vai-se perceber quem é que poderá levar vantagem. Mas diria que chegar ao final do dia de hoje, à frente do rally, com uma ligeira vantagem, é meio caminho andado para, mais do que meio caminho andado para poder vencer o rally. Contando naturalmente com todos os percalços que pode acontecer numa competição como esta.
0: Muito bem, Marco. Muito obrigado à análise de Marco Cabral, comentador da Antena 3, que tem estado a par e passo a acompanhar todas as incidências deste rally desde o dia de ontem, desde o super especial o dia de ontem. E Jean Domenico Basso, então o líder do Rally, diz-se satisfeito com o andamento nas duas primeiras classificativas de hoje. Piloto que se queixou então de dores nas costas depois do salto na Chupana e pediu mesmo para ser visto por um médico.
6: Sono contento delle due prove che abbiamo fatto. Mi è successa una cosa molto strana nell'ultima prova, nel dosso famoso. Ho saltato forse
7: salto, salto a Chopin.
6: Ho preso un colpo.
7: E ho dato un getto nas costas.
6: E ho tanto dolore, adesso ho chiamato un dottore che mi visita.
0: Posso então referir as dores nas costas depois do salto na Chupana, mas é dizer-se então satisfeito com este andamento por agora neste rally. Já Miguel Nunes a fazer um balanço positivo das primeiras classificativas do dia.
8: A primeira foi um bocadinho algo normal, logo na parte inicial apanhamos pedras que do acidente do Cris, depois encontramos na PEC, portanto, ele facilitou a passagem, mas acaba sempre por perder algum tempo. Nesta entramos bem e a classificativa correu bastante bem, tivemos a felicidade de conseguir sair à frente do Cris Mico.
0: Também João Silva disse que a prova está a correr bem, mas pondera fazer alguns ajustes no carro.
9: Está a correr bem. Quer dizer, a primeira correu aceitável, a segunda algumas dificuldades, mas num ritmo também aceitável. Os dois primeiros agora da geral fizeram muito melhor trabalho ali. Não trouxe a subir muito exigente. Eu tenho muitas dificuldades em tirar proveito do Iares nessas circunstâncias, mas pronto, é o que é.
7: Alguma coisa a mudar para a parte seguinte?
9: Vamos tentar perceber se conseguimos melhorar alguma coisa mais para dar um carro um pouco assim mais performante em termos de setup, mas ele está bom.
0: Pilotos ouvidos pelo jornalista João Carramanho. A Proteção Civil apela à população para adotar comportamentos de segurança durante a realização do rally, tendo em conta o calor previsto. Quem for para a Serra deve ter especial atenção à utilização do fogo, como refere o adjunto do Comando Operacional Regional, Walter Ferreira.
10: Este estado de prontidão e essa elevação do calor durante este fim de semana coincide com aquilo que é um evento que leva naturalmente muitas pessoas às zonas rurais, às serras, e utilizar estritamente aquilo que são os lugares identificados para fazer essa concessão desses elementos, ou abandonar esses lugares, certificar que as fogueiras estão, ou os fogareiros estão devidamente apagados.
0: No caso de incêndio ou de qualquer outra situação de emergência, Walter Ferreira lembra que o contacto deve ser feito através do 112. Em declarações à rádio, o adjunto do Comando Operacional Regional adianta que os meios de prevenção e combate foram reforçados para fazer face ao aumento do risco.
10: O serviço naturalmente tomou as medidas preventivas e levou o estado de prontidão do dispositivo de combate a incêndios, ou seja, foram reforçadas o âmbito do patrulhamento, da vigilância por parte das equipas, quer dos corpos bombeiros, quer de outros agentes de proteção civil, cooperam naquilo que é o dispositivo especial de combate a incêndios rurais e haverá um patrulhamento mais dedicado, quer através dos meios terrestres, quer através de drones e meios aéreos, durante todo este período em que o risco de incêndio é realmente mais elevado.
0: As recomendações da Proteção Civil foram registadas pela jornalista Isabel Nóbrega Sá. O próximo ano letivo para o secundário na Madeira também começa uma semana mais tarde, entre 18 e 21 de setembro. O início das aulas para o terceiro ciclo ainda está a ser avaliado, como confirmou a secretária de Educação, Elsa Fernandes.
11: Nós adiámos uma semana também. Estava previsto começar entre 11 e 14 de setembro. Adiámos uma semana, fica entre 18 e 21 de setembro. As escolas decidem se querem começar a 18 ou a 21.
2: E quanto ao terceiro ciclo, já há alguma indicação?
11: Não temos indicação, mas a maioria dos professores que estão envolvidos na correção dos exames, leciona só no secundário. Há poucos que lecionam nos dois ciclos e, portanto, estamos ainda a pensar se faz sentido. Estamos a apurar os números para perceber se faz sentido ou não adiar também o terceiro ciclo.
0: O adiamento do recomeço das aulas do secundário foi decidido pelo Ministério da Educação e é motivado pelo atraso na correção dos exames nacionais.
11: Temos na Madeira neste momento 386 professores envolvidos, professores classificadores e relatores, que são os que fazem a reapreciação. Portanto, primeira fase, segunda fase e reapreciação. Ainda falta a reapreciação da segunda fase, a época extraordinária e a reapreciação da época extraordinária. Portanto, ainda vão estar mais uns quantos professores envolvidos. Logo faz sentido adiar uma semana para que os professores tenham alguns dias para descansar.
0: Elsa Fernandes, ouvida pela Antena 1 e pela jornalista Isabel Nóbrega Sá.
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0: Estamos de volta com 7 horas mais 15 minutos. Uma vez mais, muito boa tarde e obrigado por estar connosco desse lado. Iniciamos juntos esta que é a segunda hora do nosso espaço noturno e olhamos o tempo uma vez mais para esta noite. Algumas nuvens, umidade de 97%, mínima 65 graus. Para amanhã teremos um dia com céu cumprido de muita nubosidade, umidade alta, máximas nos 80 e para amanhã à noite o céu vai estar nublado, umidade também nos 97% e mínima 68 graus.
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0: Informação mundial, o dólar vale na zona euro 86 cêntimos, no Brasil 5 reais 6 centavos, Cabo Verde com 95 escudos.
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0: A umidade relativa do ar é 84%. Quanto às marés ainda para esta noite, a maré alta irá estar connosco. Às 10 horas, temperaturas no estúdio, ou fora dos estúdios, neste caso. A cidade de Fall River com 74 graus, Peabody com 74, Boston 76, Hartford, Connecticut com 78 e 90 graus em Orlando. Quebec, Canadá com 69, 73 na cidade de New Bedford, Toronto, no Canadá com 78 e Providence com 75 graus.
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7: Deixo-lhe agora mais um prato típico da cozinha portuguesa, ideal para um almoço especial. Arroz de pato à antiga. Coza 2 libras de pato com uma cebola, 2 dentes de alho e uma folha de louro até a carne ficar macia. Desfie o pato e reserve o caldo. Num tacho, aqueça 3 onças de azeite, junte 8 onças de arroz e envolva bem. Adicione 18 onças do caldo da cozedura e deixe cozinhar até o arroz ficar quase pronto. Misture o pato desfiado, coloque tudo num tabuleiro, decore com rodelas de chouriço e leve ao forno a 375 graus Fahrenheit por cerca de 20 minutos, apenas para dourar a superfície. Um clássico da gastronomia portuguesa que nunca desilude.
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E uma vez mais, muito boa tarde. Iniciamos esta que é a segunda hora do Espaço Noturno de hoje com Nelson Rego. Eu dueto com Ana Domingues, um tema de 2026 e a Mamacita. Está na estrada, muito boa viagem, neste caso na 93 Norte. Continua tudo muito lento entre a Sequentin Street e a ligação para a rampa para a estrada 3 Norte. Passamos para o Santa Maria e o tema Love Dance, um tema já as músicas do seu fim de semana na sua WGFT. Boa tarde.

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8: Exatamente, e por falar em desporto, o Fair Play regressa para a próxima temporada, já na próxima segunda-feira, e ainda no desporto sucumbiu à pressão. Proposta de Infantino para vender Mundial privados, cair por terra. Não há nada para ninguém. Anjos, muito bem com o Rui Veloso e o tema Voar no Espaço.

Então nós continuamos com a nossa música de sexta-feira, o Espaço de Hoje. E depois dos Anjos, vamos ouvir música em promoção aqui na nossa discoteca, que chegou recentemente do nosso país, Portugal. Fujo Contigo, para um dueto entre o Nuno Ribeiro com a Soraya Ramos.

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1: O tema bonito na voz do Nuno Ribeiro e também a Soraya Ramos. Procura-se presidente da organização do Dia de Portugal em Rhode Island. E honra a tradição do Dia de Portugal de Rhode Island. Procura um líder, uma líder dinâmica ou dinâmica para orientar e inspirar esta prestigiada organização luso-americana. Candidate-se já. Envia o seu currículo até o dia 31 deste mês de agosto e carta de apresentação para Rhode Island Day of Portugal. C/Board of Directors, BOBOX 9464. E em Providência, Rhode Island 02904. Mais uma breve do desporto. O filho de Sérgio Conceição, o Chico Conceição, está a ser disputado pelo Manchester United e também pelo Liverpool. Música nova do Miquel Carreira, dueto com Gonçalo Hermida, Última Vez. Vamos ouvir.

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E a 14 minutos das 8 horas da noite, entramos agora numa onda suave, que vai ser assim até às 9. Estivemos alguns minutos com o Daniel e o poema Boêmio Apaixonado. Agora, mensagem para você, a voz da Joana, muito bem, com Biagio Antonacci. Vamos ouvir este tema muito bonito, sem dúvida.

0: E nós ouvimos a Garota do Ipanema, um clássico da música brasileira, numa soberba interpretação, sem dúvida, da Sara Pacheco, Girl from Ipanema. Frank Sinatra também gravou este tema em inglês. E fica a saber que amanhã a Taça Cândido de Oliveira até pode não acontecer, porque a Supertaça continua em risco e árbitros não abdicam do pedido de desculpas de Pedro Proença. Luciano Gonçalves, presidente do Conselho de Arbitragem, mostrou-se solidário com os juízes em tomar. Se não houver desculpas, a taça amanhã poderá não se realizar.
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0: E nós terminamos musicalmente esta segunda hora com uma voz bonita, sem dúvida, uma voz muito suave, muito afinadinha, claro, da Nádia, o Tenei Wamet, uma canção que tem a assinatura musicaleira do Arlindo Andrade. Aliás, posso reconhecer o tipo de composição que é para as do Arlindo. Hoje é sexta-feira, dia 31 deste mês de julho, amanhã entramos em agosto, 212º dia do ano, Dia Mundial do Vigilante da Natureza e Dia da Mulher Africana. Faltam 153 dias para o final deste ano. Os nascidos nesta data são os signos de Leão, destacando-se o inventor sueco John Ericsson, 1803, o economista norte-americano Milton Friedman, 1912, o escritor italiano Primo Levi, 1919, o clown Hollip Poppy, 1930, também a atriz Geraldine Chaplin, 1944, Bill Berry, 1958, e o músico dos R.E.M., escritor John K. Rowling, 1965. Neste momento são 8 horas, as notícias são dos Açores e eu regresso dentro de 14 minutos, contando consigo desse lado, para a última hora, onde teremos músicas de sempre, uma recolha de grandes sucessos do passado que nos fará relembrar a nossa infância e juventude. São 8 horas, boa noite.
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3: Pelo nono mês consecutivo, turismo nos Açores em queda. No mês de junho foram menos 3,8% no número de dormidas. O alojamento local e o turismo em espaço rural registam as maiores quebras, Sandra Pimenta.
4: Pelo nono mês consecutivo há menos turistas a visitar os Açores. Segundo dados do Serviço Regional de Estatística, em junho a quebra foi de 3,8% em relação ao mesmo mês do ano anterior. Com o turismo em espaço rural com menos 13,1% e o alojamento local com menos 8,9%, a serem os responsáveis pelas maiores quebras. Em sentido inverso, a hotelaria tradicional teve um acréscimo de 2,4% e que reflete a ligeira tendência de subida dos últimos meses. O mercado nacional, com pouco mais de 121 mil dormidas, registra a maior descida, foram menos 9,2%, a que se junta desta vez também o mercado estrangeiro com uma quebra de 1,9%, contabilizando quase 385 mil dormidas. Espanha, Bélgica, Reino Unido e Áustria foram os mercados com as maiores variações negativas. Por outro lado, Israel, Canadá, Países Baixos e Estados Unidos registaram aumentos consideráveis no fluxo turístico. Na hotelaria tradicional, a subida, embora ligeira, trouxe proveitos na ordem dos 28 milhões de euros. Por dormidas, as Ilhas das Flores, Corvo, Pico e Terceira foram as que registaram as maiores subidas. Já nas contas do alojamento local, com exceção da Graciosa, em todas as outras ilhas houve decréscimo nas dormidas, com destaque para o valor máximo de 32,5% no Corvo e o mínimo de 2,3% nas Flores.
3: Perante mais estes resultados nas dormidas, Francisco Rosa, o presidente da Câmara do Comércio e Indústria dos Açores, diz que esta nova quebra revela falta de estratégia e políticas incorretas por parte do Executivo açoriano.
5: É uma preocupação que já vimos a manter já desde o primeiro desequilíbrio que houve. É um excelente exemplo de que efetivamente não estamos com as políticas corretas, porque se já tivéssemos identificado e se tivéssemos a capacidade de perceber porque é que esses fluxos diminuíram e há em cima da mesa causas prováveis, que é o abandono da Ryanair. O Governo Regional tinha uma esperança de que a SATA e a TAP iriam conseguir compensar, mas penso que as reações do momento nunca são boas conselheiras e é um dos efeitos que nós temos de não termos uma estratégia concreta, clara e objetiva sobre o turismo da região e da sua promoção. Portanto, não tenho dúvida nenhuma que andamos a ter reações do momento para tentar contornar situações que vão acontecendo, tipo bombeiro, e não temos efetivamente uma estratégia profunda.
3: 9 meses consecutivos de quebra nas dormidas nos Açores confirmam perda de competitividade do turismo, dizem os empresários. Mesmo assim, e contas feitas, junho está a trazer mais subidas à montanha do Pico. As expectativas são elevadas para o resto da chamada época.